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1: 1:48.
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2: Bom dia. São 2 horas.
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2: Bom dia. São 3 horas.
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8: Este samba vai para Dorival Caymmi, João Gilberto e Caetano Veloso. Vamos lá.

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2: 3:44.
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2: Bom dia. São 4 horas.
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2: 4 e 9.
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6: 4:43.
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2: Bom dia, são 5 horas.
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2: 11 graus.
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1: 5:46.
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2: Bom dia, são 6 horas.
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9: 10 graus.

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2: Bom dia, são 7 horas.
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2: Bom dia. São 8 horas.
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2: Bom dia, são 9 horas.
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7: Bom dia, boa segunda-feira. O essencial da informação segue agora. O Museu de Lamas prepara-se para acolher uma nova exposição no âmbito do Festival Basqueiral e que nasce de uma parceria com a agência France Press. O Tempo Antes do Fim do Tempo é o nome da mostra, que é inaugurada a 30 de maio e que promete reflexões profundas sobre temáticas prementes da atualidade, como as questões migratórias, a crise da habitação ou as alterações climáticas. Susana Ferreira, diretora do museu, em entrevista à Rádio Sintonia, sublinha a relevância desta mostra, que estará patente até 30 de agosto.
8: Regressamos este ano com O Tempo Antes do Fim do Tempo, que não irá abordar um tema, aborda vários temas. Portanto, é uma exposição que irá abordar a questão da migração, a crise da habitação, as alterações climáticas, os conflitos armados e por aí fora. Portanto, centra-se no fundo nos extremismos da sociedade global e que a humanidade, todos nós, teimamos em continuar racionalmente irracional. Portanto, é mais uma curadoria com a Basqueiro e com a France Press, e ficará patente de 30 de maio até 30 de agosto.
7: Desde 2021, a Sala da Cortiça do Museu de Lamas tem sido palco de várias exposições integradas no Festival Basqueiral. Susana Ferreira sublinha que a sala é transformada a cada exposição.
8: Para cada exposição, a própria sala é transformada artisticamente de acordo com o tema, ou com os temas neste caso. Portanto, não só a sala, a própria antecâmara da exposição, a antiga sala das ciências, que tem servido de palco também para outras exposições temporárias que temos desenvolvido em torno das reservas do museu, mas isso é outra questão. Portanto, sim, a sala é completamente transformada, torna-se um espaço de imersão, de inquietação.
7: Living Among What's Left Behind, a rota do Mediterrâneo, a sociedade do cansaço e danos colaterais são nomes de exposições que já passaram pelo Museu de Lamas nos últimos anos, integradas no Festival Basqueiral. Susana Ferreira puxa a fita atrás para lembrar este percurso e sublinha o papel que o Museu de Lamas assume enquanto espaço de questionamento e reflexão.
8: Durante muitos anos, a Sala da Cortiça, chamada Sala da Cortiça, esteve encerrada ao público. Portanto, quando nós iniciamos a requalificação do museu, o estado de degradação daquela sala, do espólio integrado naquela sala, era tal que apenas foi possível recuperar uma parte do que tínhamos patente, a par da arqueologia industrial, pronto. Portanto, e até 2018 a sala da cortiça permaneceu fechada a público. E apenas em 2018, no âmbito do Basqueiral, é que decidimos reabrir a sala a público, abrir o espaço novamente à comunidade, um novo caminho, uma nova funcionalidade, porque não era de facto de todo possível recuperarmos aquele cenário que muitos têm em memória do passado da sala da cortiça. Com o Basqueiral e com a sua ramificação artística, o Basqueirarte, abrimos de novo aquele espaço, aquela sala à comunidade. Nos primeiros anos, de uma forma mais singela, se calhar, e a partir de 2021, período posterior à pandemia, iniciamos então um ciclo de exposições que têm como mote, de facto, inquietar, despertar consciências,
7: desassossegar,
8: tratar de temas prementes da nossa sociedade, portanto, pôr o público que nos visita a pensar.
7: Este ano, o Festival Basqueiral, uma organização conjunta entre a Associação Basqueiro e o Museu, celebra 10 anos de existência. José Mourinho, historiador de arte, sublinha que o evento, que este ano decorre entre 19 e 20 de junho, tem conseguido aproximar este espaço museológico de novos públicos.
9: Uma das coisas que nós temos percebido com todas estas edições do festival acontecerem na envolvência e no próprio interior do museu, é que há públicos que nós temos conseguido alcançar especificamente através desta componente, ou seja, vem sobretudo atrás do cartaz do festival e de uma determinada banda, mas depois percebem que existe um museu, entram no museu, ficam fascinados pelo museu e muitas das vezes regressam e trazem familiares e amigos para visitar o espaço e neste caso, se não tivesse existido o festival, seria um tipo de público que nós
8: não teríamos
9: alcançado. Percebemos também que quem frequenta o festival gosta muito de ter um festival onde pode, a meio de um concerto ou entre concertos, visitar um museu, ter ali um momento de pausa, um momento de contemplação artística. Há mesmo muitas pessoas, muitos dos festivaleiros, que ficam mesmo admirados pelo facto de poderem ir ao museu, seja às 3 da tarde, às 10 da noite, à meia-noite, às 2 da manhã. Ou seja, há aqui uma singularidade associada a esta parceria que é difícil de repetir, porque não há muitos locais em Portugal que têm a envolvência que nós temos.
8: Esta
9: envolvência que permite ter o festival no exterior e também no interior e existir esta ligação. Mas percebemos que o festival também nos abriu portas para outros públicos.
7: O Museu de Lamas acalenta vários sonhos que quer cumprir no futuro, entre eles tornar acessível toda a exposição permanente. Melhorar também as acessibilidades é outra das prioridades, revela a diretora do museu.
8: A exposição permanente do museu não está acessível na íntegra, não é? Nós ainda temos espaços que estão encerrados a público e que desejávamos no futuro abrir, não é? Devidamente requalificados. Portanto, nós temos 3 ou 4 salas que estão encerradas, portanto, a exposição permanente, o percurso está interrompido e um dos objetivos é tornar a exposição permanente, manter a exposição permanente original. Outro objetivo, grande objetivo, passa pela requalificação da sala da cortiça e dotá-la de tudo aquilo que ela merece. Vamos ver como é que vamos conseguir alcançar esse objetivo. E também tornar o museu acessível a todos, como diria o Papa Francisco, porque o museu está inserido num edifício antigo que foi crescendo paulatinamente ao sabor da aquisição das coleções, portanto foi crescendo desde da década de 50 até mais ou menos a década de 70, portanto, e tem imensas limitações no que respeita à acessibilidade, portanto esse também é um dos grandes objetivos de futuro.
7: E há uma oportunidade única para conhecer de perto o Museu de Lamas. Esta segunda-feira, 18 de maio, celebra-se o Dia Internacional dos Museus e há entrada gratuita neste espaço museológico.
8: É um dia especial para os museus, é um dia em que se celebra a museologia, a museografia. Portanto, este ano, com o tema Museus a Unir um Mundo Dividido, portanto, e o Museu de Lamas associa-se a esta data com entrada gratuita, desde logo, portanto, todo o dia a entrada será gratuita. Teremos visitas orientadas à exposição permanente, às 11 e às 15. Visitas visitas livres, obviamente, também, e daremos também destaque ao projeto Restauro ao Vivo, que está em permanência no museu já há alguns anos, portanto é mais uma oportunidade para que quem nos visite possa conhecer o trabalho que está a ser desenvolvido ao nível do restauro no museu.
7: O Museu de Lama já a afirmar-se como um espaço próximo da comunidade, com novos projetos, experiências culturais e uma programação dinâmica e onde cabem diferentes expressões artísticas. O atletismo vai voltar às escolas de Mozelos, de uma iniciativa que promete juntar desporto, movimento e diversão entre os mais novos, integrada no evento Mozelos em Cultura. A atividade O Atletismo Vai à Escola vai decorrer entre 20 e 22 de maio e deverá envolver cerca de 387 crianças das escolas básicas e jardins de infância da freguesia. Com o apoio de técnicos e elementos da Juventude Atlética Mozelense, os alunos terão contacto direto com várias vertentes do atletismo, através de atividades adaptadas às diferentes idades. O programa arranca a 20 de maio na Escola Básica do Sobral, entre as 9 da manhã e o meio-dia e meio. No dia seguinte, a iniciativa passa pela Escola Básica e Jardim de Infância de Prime. Já a 22 de maio, as atividades decorrem no Jardim de Infância do Sobral e na Escola Básica da Vergada. A ação integra também as comemorações do 5º aniversário do Kids Athletics Day, numa parceria com a Associação de Atletismo de Aveiro e a Federação Portuguesa de Atletismo. A iniciativa conta ainda com o apoio da Câmara Municipal de Santa Maria da Feira, da Junta de Freguesia de Mozelos e das escolas participantes, reforçando a aposta na promoção do desporto e de estilos de vida saudáveis junto das crianças. Arranca no próximo dia 1 de junho a campanha de vacinação antirrábica e identificação eletrónica de cães 2026 no Conselho da Feira. Até 30 de setembro, o Serviço Veterinário Municipal vai percorrer todas as freguesias do Conselho para assegurar a vacinação obrigatória contra a raiva e promover a colocação de microchip nos animais. A campanha arranca a 1 de junho com duas paragens em Santa Maria da Feira, às 9h30 da manhã no Rocio, junto ao quiosque, e às 11h na Remolha, junto ao Coreto e ao Centro Paroquial. Já no dia 5 de junho, a equipa estará em Sanguedo, na Praça do Eleito Local, também junto ao Coreto. A vacinação antirrábica é obrigatória para todos os cães com mais de 3 meses de idade. Já a identificação eletrónica é recomendada pelas autoridades para facilitar a localização dos animais em caso de perda ou abandono. Os proprietários devem apresentar o cartão de cidadão ou o bilhete de identidade, bem como o boletim sanitário do animal. Os cães devem ser transportados com trela ou peitoral e, sempre que necessário, com a SAIME, de forma a garantir todas as condições de segurança. O calendário completo da campanha pode ser consultado no site do município da Feira. Tudo contado na informação, fique desse lado. Já a seguir, como sempre, há discos pedidos com Paulo Albuquerque, que eu estou de regresso ao meio-dia, com informação atualizada e com destaque para o rescaldo do fim de semana desportivo.
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0: Bom dia! Olá, bom dia! Uma excelente manhã para si. Obrigada por estar por aí nos 92.0. Esta realmente é a Rádio Sintonia. Estamos em direto de Santa Maria da Feira para si e para todo o mundo em radiosintonia.pt e em 92.0. 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
0: 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Pronto. Vamos lá começar. Hoje o nosso amigo Sr. Adriano quer uma música muito linda dos Starlight. Diz porque a sua querida esposa Maria Irene faz 63 anos de vida. Desejo-lhe um santo e feliz aniversário, que lhe corra tudo bem. Tchau a Deus e saudinha da boa. Portanto, hoje não há nada para ninguém. Hoje é só para a querida esposa do Sr. Adriano de Lobão, que está hoje de parabéns. Oh, Maria Irene, um beijinho muito grande para si. E depois na Gorga da Moura tiramos outra fotografia, está bem? Pronto. Beijinho para si, um feliz dia!

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9: Bom dia, bom dia, bom dia, bom dia, alegria. Minha voz hoje está um bocadinho, não está? Está assim um bocadinho para baixo. Eu tenho que vou ter que me colocar aqui mais, comprar uma almofadinha maiorzinha, que eu acho que a minha voz está um bocadinho para baixo. Então tenho que comprar aqui uma cadeira mais altinha. Não sei o que se passa, a minha voz está muito para baixo. Ai, ai, ai, ai, ai, ai, ai, ai, ai. Ai, senhores, senhores, senhores. Olha, o meu Bruninho tirou uma fotografia com a Cláudia Nayara. O meu Bruninho mandou uma fotografia. Sim, é tocato lá. Sim, vocês pensam que é? Ah, não, não é assim. Ai, senhor. Valha-me Deus, valha-me Deus e valha-me Deus. Ai, senhor. Vamos lá começar com as suas mensagens. Sim, pronto, 913. Essa é para vocês não se esquecerem. 913-150-848. Não tenho ainda, Bruninho. Eu vi logo que tu ias pedir a nova. Não tenho. Ela lançou na sexta-feira na SIC. Não tenho, mas tem Cláudia Nayar, essa música eu não tenho. Mas ela lançou na SIC no outro dia. Eles não se lembram das rádios locais. Não, só se lembram das televisões. Não, mas está bem, mas está tudo certo. Não há problema nenhum. Sabes porquê? Porque tenho esta rumba cegana, não há problema nenhum. O Bruno diz que quer ouvir a Cláudia Nayara para dedicar a nós, aos ouvintes, para os pais, amigos, família, Nuno Lima, Sr. Adriano, Berta e Elvira, aos meninos especiais, Manuela Marinho, Cristina, Cláudia, Susana, para todos que o conhecem, com uma excelente semana para todos. Muito obrigada, beijinho.

Pronto. Está muito bem, sim, senhora. Sim, senhora, pronto. Ai, bom dia, Paulinha. Uma boa segunda-feira quero dedicar a toda a família, para a Maria Santos, Sandrinha, Princesa Inês, restantes colegas de trabalho, para a Paulinha, beijinhos, diz a Patrícia Mota. Quero ouvir David Guetta, Titanium com Sia.

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0: 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Vamos lá, vamos continuar com a Celeste das Caldas de São Jorge. Ela quer ouvir Sérgio Dalma, Bailar Pegados, para dedicar-se às meninas da Magnânia, a todos os ouvintes e a todos da rádio, com beijinhos.

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6: Bom dia, alegria! Já não acredito mais nisto. Então não é que eu há dias estava assim, naquela fase do anda para cima, anda para baixo, anda para cima, anda para baixo, a fazer scroll lá no coisa. Estava eu muito entretidinha, não é? A ver. Parei assim numa coisa que me chamou a atenção, porque estava lá o meu cigano. E o menteiroso, que eu tenho que chamar assim, porque o mentiroso que estava lá, mentiroso, que disse: tu vais, a pessoa deste signo, vai ser a pessoa.

Ah, no sábado de manhã chegou uma conta do IMI para pagar. Até ao fim do mês, até, mas como é? Isto não costuma vir no princípio do mês de maio. Olha, olha, bem, tá bem, tá bem. Eu no dia que é 16, tenho mais duas semanas, mas ainda eu já não me lembrava. Chegou-me, sim senhora, no sábado. Sim, o carteiro andou. O carteiro, às 7. Sim, chegou-me no sábado as cartas e depois soube que tenho que andar a fazer a distribuição das cartas. E ele mete tudo dentro de uma caixa. A cada dia leva-me uma lapada. Mete tudo dentro das caixas. E depois foi. É que tenho que andar ali à procura de quem é, quem não é. Não é assim, ó senhor. Não me pagam para eu ser distribuidora. Para isso eu vou trabalhar consigo. Ou vou trabalhar. Mas eu não sei andar de trotinete nem de scooter. Tinha que andar naqueles carros pequenininhos que são. Ai, são tão feinhos, Nossa Senhora. Aqueles que pesam uns quadrados. Ai, eu não gosto nada daquilo. Os carros, aqueles carros dos velhinhos que têm um nome que eu agora não vou dizer. Ai, são mais bonitos. Dá para meter santinhos lá dentro e tudo. Aquele não. Ai, é uma coisinha que louvado seja, o Senhor. Sério, palavra de honra. Que coisa, no sábado ao sábado de manhã tenho que andar a distribuir cartas. Olha, isto nem é bom para mim, isto nem é bom. Eu até fiquei, eu disse, eu tenho aqui, o que é que tenho para pagar? Olha, chegou-me o EMI. Eu disse, mas quando é? É até o fim do mês de maio. Isso, mas as pessoas pensam que a gente é assim, que uma carta tão importante só entregam. Deve ter andado perdida por aí, assim. Isto está mais que mal. Isto está. Se as pessoas não querem trabalhar, que vão para casa, não é? Que vão para casinha e que deixem quem quer trabalhar em paz e sossego. Eu lembro-me de antigamente conhecer os carteiros todos. Nós conhecíamos os carteiros e era uma alegria quando chegava ao carteiro. Pronto, que a gente eu é que vou buscar a carta. Toda feliz e buscar a carta. Agora não. Agora, olha, é uma tristezinha. Nós já nem sabemos quem é que traz. Uma vez é um, outra vez é outro, depois é outro, depois é outro. E quando elas chegam, é muita sorte. É uma sorte. É outra ou não? Então, ainda outro dia recebi uma carta que já havia ter recebido há 3 semanas e só recebia naquele dia por muita sorte, porque o vizinho se lembrou que era eu, porque senão eu não recebia a carta. E depois como era? Não é assim. Bem, já reclamei tudo. Ainda não. Daqui a um bocado lembro mais qualquer coisa e reclamo. Bom dia, gostaria de ouvir José Alberto Reis para a Cristina, Cláudia, a senhora Bíblia e Mila, para os meus irmãos, meus netos, meus filhos e para vocês aí na rádio com desejo de um bom dia, uma boa semana. Obrigada, diz Olga Carvalho. É assim, Olga, você assina a sua mensagem. Por acaso eu registrei o seu número? Sim, está bem. Pronto, minha joinha boa da minha vida. Ó, joinha, eu por acaso registrei o seu número aqui no telemóvel, como assim, não, que a mensagem não assinada é não divulgada, já sabe disso, não é? Pronto, sim senhora, depois ando eu a servir de carteira, não é? Mas também é assim, há pessoas que abusam da boa vontade dos vizinhos, porque não têm lá os nomes nas caixas de correio. A minha está lá, não é placa de dentes, é uma placa identificativa de quem lá mora. Só não tem do meu Chico nem do meu bebê. Não tem isso, não tem. Mas vocês não custa nada, e não sei, de qualquer maneira, fazer uma placa e colar lá.

Olha, eu estava aqui entretidinha porque já nem sabia que havia a caderneta do Mundial. A caderneta de cromos do Mundial. Nós antigamente tínhamos as cadernetas, era da Heidi, dos macaquitos que davam na televisão de manhã, de uns bonecos assim pequenininhos que eles entravam dentro das árvores para uns gnomos. Tínhamos as cadernetas do futebol. O futebol eu nunca. Tínhamos, depois trocávamos os. Eu nunca completei uma caderneta porque a minha mãe não me deixava. Não me deixava completar as cadernetas, não, eu acho que a maior parte delas foram todas para o lixo. Ai, mas eu tive o meu diário, vocês tiveram? Eu tive o meu diário, tive um, acho que era de 88, 89, por aí, 88 ou 89, uma coisa assim, pronto. Vamos lá. Queria dedicar uma música a todas as colegas de trabalho, para a minha filha e para vocês, diz a Anabela Pardala. Muito obrigada, Anabela. Um beijinho para si. O Joaquim Sá diz que quer ouvir uma música para dedicar a todos os ouvintes. À Paulinha com um bom dia de trabalho. Joaquim Sá, Bercos de Lombeis, de vez em quando trava aqui a língua. E eu vou enviar também para a nossa menina Almerinda, que está hoje de parabéns. Com um grande beijinho para ela, que eu sei que ela gosta destes meninos. Até os foi ver e tudo, foi vê-los a Lisboa. Ai, meu Deus, que aquilo foi uma alegria. Ó, Carlos, você que sofreu. Temos pena.

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0: Pronto. Pronto, não é? Pronto. Uma fantástica manhã para si. Obrigada pela sintonia. 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
0: Vamos lá continuar. Bom dia, Paulinha. Uma música para dedicar às princesas Inês e Nadine. Para ti também. Beijinhos. Diz a Minda e o Canedo. Obrigado. Obrigada, Minda. Obrigada, Canedo. Um beijinho para vocês e uma excelente segunda-feira. Gente feliz não se incomoda com os outros. É isso, não é? Beijinhos.

Vanessa da Mata, gente feliz. Palmira, quero ouvir Felipe Delgado para dedicar a nós, ouvintes, para o filho Bruno, marido, Fátima e família. Uma boa semana para todos. 913150848, este o número para pedir a sua música e fazer a sua dedicatória.

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Bom dia. A Fátima Soares quer ouvir Celine Dion com os Bee Gees Immortality para dedicar-se ao colega Paulo Couto, para todos os ouvintes. Muito obrigada. Beijinhos.

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11: Já estou de regresso a Celeste Oliveira. Quero ouvir a Marisa para dedicar a toda a família, colegas do Uber, para todos os amigos. Beijinhos para todos e uma boa semana.

Marisa, com oração nesta manhã. Bom dia, alegria. Vamos lá continuar com as suas mensagens. Olha, de repente ficou assim um ar assim um bocado fresco. Isto não está bem, isto não está bem, porque nós queremos sol. Depois é assim, ando a meter aí uns aviões com aquelas nuvens todas. Que nos contamina. Adelaide Lanas quer ouvir Rita Guerra e João Paulo para dedicar às princesas Inês e Nadine, para a Cláudia da Taboaça, Marília Paulinha, Marisa Cristina de São João da Madeira. Um santo dia, sejam felizes e obrigada pelo carinho, diz Adelaide. Muito obrigada, Adelaide. Beijinhos.

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1: 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Você pode encontrar a Brigada de Trânsito, que ela gosta muito de parar lá. Pode lá encontrar, mas não há problema nenhum. Não há problema nenhum. Diz que você tem a inspeção e o seguro e essas coisas, está tudo certo. Não, eles são simpáticos, os senhores, por acaso são. Por acaso eu começo logo a tremer. Olha, o meu pai, ele tinha sempre todo direitinho, mas ele fazia uma fita, senhores, que até eu ficava preocupada com ele. Ele tinha sempre o seguro, a inspeção, tinha sempre tudo direitinho, nunca tivemos problema nenhum pronto, tiveram sempre essa responsabilidade. Mas o meu pai sempre que chegava à polícia, ele dizia, ai, senhor agente, ai, olha, pronto, como está, pode me dar os documentos? E ele, ai, senhor agente, está-me a dar aqui uma coisa, sabe que eu tenho aritmia no coração, fico assim, eles estão preocupados, será que eu fiz alguma manobra errada? Ele, não, senhor agente, está tudo bem, só para ver se está todos os documentos em dia, já está. E começava assim a pôr a mão assim no coração, parecia que lhe estava a dar. Eu digo-vos com muita honestidade, eu acho que ele dava para ele dava para artista de TV de disco e cassete pirata. Palavra de honra, ele deve ter aprendido lá com o Roque Santeiro, lá com o senhorzinho Malta. Deve ter aprendido, ele via muito essa, via a Malessa, a Tieta, era do Roque Santeiro, a Tieta, e via poucas mais, mas ele gostava de ouvir aquilo. Olha, recebi o Jorge Ferreira, quem é o Jorge Ferreira? Não sei quem é, diz assim, ontem na minha paróquia celebramos o dia da palavra e lembrei-me de si, que nunca lhe faltem palavras, beijinhos, Jorge Ferreira. Olha, Jorge, muito obrigadinha, Deus lhe pague e o abençoe. Por todo o carinho que, com toda a certeza, emanou para a minha pessoa, se calhar sem me conhecer. Agradeço-lhe do fundo do coração, porque, olha, às vezes há pessoas que nós conhecemos e são pessoas que nos dão aquele abraço para sentir onde é que podem espetar a faca. Estão ali com a mão atrás das costas, sentir a parte oca, onde é que podem espetar a faca para nos dar, assim, umas facadas. Mas quando precisam de nós, são as primeiras que vêm ter connosco para nos pedir ajuda. E se eu fico feliz, em parte não, em parte não fico feliz, porque acho que as pessoas, isto é como Jesus, não é? Iam ter com Jesus para lhe pedir para ele os ajudar, e às vezes os discípulos diziam, mas oh Jesus, tu estás tão atrasado, ainda vais à casa de não se curar? E ele, nós temos tempo, porque para ajudar temos que ter tempo. Se temos essa capacidade, temos que ter tempo. Só não podemos é ficar com as dores dos outros nas nossas costas, não é? Estes dias tentei-me recordar de quem eu era e não consegui. Fiquei ali, encarando o que restou, tentando buscar algum traço, algum detalhe, algo que me fizesse sentir que eu ainda existo de verdade. Mas tudo parecia distante. Como se eu observasse a vida de outra pessoa, alguém que eu fui um dia. Tentei reencontrar a minha essência. Busquei sentir de novo a leveza. Mas só encontrei o silêncio. E foi aí que eu entendi. Eu não apenas mudei. Eu me perdi. Foi-me abandonando em cada dor que silenciei, em cada momento que precisei ser forte demais. E agora estou aqui, tentando juntar pedaços que já nem sei se ainda são meus. Muitas vezes fico a olhar para as minhas mãos, que são muito parecidas com as do meu pai. São muito parecidas com as do meu pai. Eu digo assim, estas mãos do Zé de Espinho, porque eu tenho as minhas mãos, não são, são mãos que se notam muito as veias. Tenho as veias salientes. Isto é bom para picar, para tirar, para fazer análise, isto é ótimo, é excelente. Mas ponho muitas vezes a pensar e muito honestamente digo assim para o céu: se vocês estivessem aqui, nada disto era como está a ser, ou era como é. Mas eles não estão aqui fisicamente, mas estão aqui comigo porque há sonhos, há abraços, há cheiros, há borboletas que não me largam. E tantas borboletas, às vezes vêm aos pares, branquinhas, branquinhas. Eu digo, ok, já percebi, ok, já entendi o sinal. Mas nós desanimamos quando perdemos os nossos pais. A nossa essência fica meia perdida. Nós passamos a ser órfãos de pais que já cá não estão. Deixamos de ter connosco as pessoas que mais nos amaram em toda a vida. Podemos ter filhos, podemos ter companheiros, podemos ter tudo e mais alguma coisa. Mas amor de pais, cuidado. É muito, mas muito, mas muito, muito complicado. Às vezes vivermos uma vida em que o abraço não chega, a dor às vezes aperta ali o coração, mas temos a certeza absoluta que onde quer que eles estejam, eu sei que eles estão bem. Por isso, Jorge, muito obrigada. Esta música vai para si, Jorge Ferreira, não é? Vai para si, com um grande abraço. Bom dia, Paulinha. Quero dedicar uma música à minha filha, ao meu marido, para a Rosa Dolorosa, Joaninha, e para as restantes colegas, para a Patrícia Mota, Maria Santos, Teresa de Sangueira e Família, Paulinha e Família, para a rádio com beijinhos, e em especial para a nossa Inês, diz a Sandrinha. Muito obrigada, Sandrinha. Um beijinho e uma boa segunda-feira.

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8: Vamos lá, mais uma mensagem. Paulinha, bom dia. Paulo Couto, quero ouvir Jim Diamond, I Should Have Known Better, para dedicar-se à minha esposa Maria, filhos André Couto e Luciana Couto, Fátima Soares, e para vocês da rádio, para todos os ouvintes da Sintonia. Muito obrigada, beijinhos.

Tim Diamond, I should have known better. Bom dia, alegria. Bom dia, bom dia. Ai, o nosso Nuno está sonhador. Está. Quero ouvir sonhador, sonhador. Nananenos a sonhar. Tristeza. Bom dia, bom dia, bom dia, alegria, uma fantástica manhã para si. Obrigada por estar por aí nos 92.0, esta é a sua rádio Sintonia. Ora bem, vamos lá continuar com as suas mensagens nesta manhã. Onde é que ela está? Deixa-me cá ver o pedido. Ai, senhor. Diz assim: olá, bom dia Paulinha, sou a Susana. Hoje gostava de ouvir Foi Sua em Outra Estrela, para dedicar a todos os ouvintes, para todos que estão em sintonia com votos de uma excelente segunda-feira. Muito obrigada. Esta música é linda, mas é linda todos os dias. Eu já a conheço há um tempinho, e todas as vezes que ouço esta música eu arrepio-me toda. Muito bonita.

0: Eu já não digo mais nada. Esta música é fantástica, não é? 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
0: Ora bem, estamos a terminar esta segunda hora das manhãs. 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A Laura de Lourosa quer ouvir os Kalema, perfume para a família, irmã Miraceli da Lafite, Paulo Umbelina, Américo, Emília Capataz. Um bom dia para todos, com um beijinho.

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2: Bom dia, são 11 horas.
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5: Bom dia, bom dia, bom dia, alegria. Olá, passo agora 3 minutos das 11. 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
5: 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Ora bem, vamos lá continuar com as suas mensagens nesta manhã. Vamos ter com a nossa princesa Inês. Ela hoje quer ouvir o Sérgio Rossi e diz que quer dedicar aos pais, a mim, ao Sr. Canedo, para a Rosa, Manuela, para o amigo Careca, para todos os meninos especiais, para todas as amigas, uma boa semana para todos, com beijinhos da princesa Inês. Obrigada, princesa. Um beijinho grande e uma excelente segunda-feira. 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

Sérgio Rossi. Bom dia, Paulinho. Carlos Silva, para Adelaide Fernandes, com muito amor e carinho. Gostaria de ouvir e dedicar à minha princesa, ao senhor Adriano, com um abraço. Para vocês também, o Zé Ramalho, entre a serpente e a estrela. Beijinhos e bom programa.

Vamos lá ter agora com a minha Rosa. Bom dia, Rosa. Um beijinho para si. Bom dia, Paulinha. Quero dedicar-se ao meu marido Ângelo e filhos. Para toda a gente do costume, para a Princesa Inês, Nadine, Fábio, beijinhos. Diz a Rosa Dolorosa. Obrigada, Rosa. Um beijinho e uma excelente segunda-feira. Até mim.

0: Emma Cook, nesta manhã.
1: Bom dia, Edito Nogueira. Hoje quero dedicar um disco ao Nuno Lima, Fátima Rocha, André Tavares, Daniela Lima, Fátima Barros, Ângela Oliveira, aos meninos especiais, com um beijinho para a nossa locutora, uma excelente semana de trabalho. Zé Amaro, feliz aniversário, porque hoje estou de parabéns. Oh, Edith, parabéns! Feliz dia de aniversário!

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1: Muito bom dia, Alegria. Bom dia, oh DJ Renato Oli. Eu não posso passar a sua música porque não se enquadra com o estilo musical. Nós aqui é música mais pronto. Entretanto, gostaria que o senhor me enviasse um áudio para eu ouvir, para analisar, porque através do YouTube eu estou proibida de passar músicas. Caso o senhor não saiba, as músicas têm que estar todas registadas nos devidos sítios, na Sociedade Portuguesa de Autores. É urgente que isso seja feito. Se o senhor quiser que passe aqui nesta rádio, também terá que solicitar que a sua música seja registada para que ninguém a possa copiar. E como pude verificar, o senhor tem 4 músicas que foram lançadas há 3 dias numa plataforma do YouTube, numa página do YouTube com o seu nome. Agradeço imenso o senhor estar a escutar a Rádio Sintonia. Quero agradecer a sua amabilidade em pedir a sua música para que nós possamos passar, mas primeiro, ou vem de alguma editora onde já está tudo tratado e está tudo resolvido e as rádios locais, regionais e nacionais podem passar a música à vontade, ou então têm que ser músicas que venham em MP3, que venham diretamente do músico, que venham diretamente para o nosso e-mail, para que assim possamos ter provas de que foram vocês que nos enviaram a música. Porque se um dia tivermos alguma auditoria, porque todos os meses enviamos as cotas de música e enviamos e-mails com tudo e mais alguma coisa que vocês possam imaginar para a Audiogest e para a ERC, a informar as músicas que passamos, infelizmente ou felizmente, agora é assim, tem uns tempos para cá. Portanto, eu vou passar uma música do YouTube. Não posso. Eu vou passar uma música que se calhar ainda não está legalizada. Não posso, porque a Audiogest pode cair sobre mim, pode cair sobre si, porque o senhor ainda não é reconhecido lá. E portanto informe-se antes de pedir, de passar as suas músicas. Eu vou ter em atenção, quando me enviar o áudio por MP3, vou ter em atenção isso e vou, claro, também perceber se o senhor tomou as devidas precauções para o fazer, porque isto nós não podemos brincar às rádios locais. Infelizmente, já não é como era antigamente, que nós punhamos uma cassete até do vizinho a cantar. Infelizmente, hoje não é assim. Há regras que têm que ser cumpridas, há regras que têm que ser, pronto, que nós temos que cumprir. Infelizmente, músicas do YouTube eu não posso passar. E o senhor o que me pede é para eu ir ao YouTube buscar uma música sua, porque de outra maneira não tenho acesso a elas, não é? Portanto, está esclarecido, quero-lhe agradecer. É o, se vocês quiserem procurar, é o DJ Renato Oli, que enviou então o pedido, diz ele, beijinhos do Renato Oli de Souto, Santa Maria da Feira. Portanto, o senhor quer assim informar, está bem? Mesmo para colocar a música em seu nome, porque de repente pode arranjar um problema muito sério, alguém ficar com a sua música e depois, pronto, você fica sem os seus direitos de autor, está bem? Pronto, é assim que normalmente os cantores fazem. Primeiro registam as músicas e depois passam as músicas para as rádios locais, regionais, nacionais. Bom dia, Alegria, sou a Teresa de Souto, quero ouvir José Malhoa para dedicar ao meu paixão, para a minha princesa Inês, para a linda Paulinha. Muitos beijinhos para todos e uma boa semana. E olha que a coisa está muito apertada, eles neste momento andam a ver tudo e mais alguma coisa. Até as músicas que estão a ser lançadas com inteligência artificial. Portanto, tenho muito cuidado com isto, está bem? Quem avisa, amigo é.

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1: Vamos lá. Bom dia, Bolinha. Quero ouvir Je Marche Seul. Às vezes é preciso caminhar sozinho. De Jean-Jacques Olman, para dedicar a si e a todos os ouvintes. Uma excelente semana para todos. Obrigada. Beijinhos, diz o Américo de Louros. Obrigada, Américo. Um abraço. Tudo de bom.

0: 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Bom dia, Paulinha Cláudia da Tabuaça. Quero ouvir Paula Fernandes para dedicar ao meu filho Leonardo, aos meus pais, à minha mana gêmea, para Adelaide Lamas, para a Lourdes, para a Marília, para o Roberto, para todos da Magnani, para todos da Flexi Dream e para vocês também, com beijinhos.
1: Vai se entregar.

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5: Bom dia, alegria! Bom dia, bom dia! Já estou de regresso, uma fantástica manhã para si. Obrigada por estar por aí nos 92.0. Esta é a sua rádio Sintonia. Até ao meio-dia estou por cá. Paulinha, bom dia, quero ouvir Brian Adams para as minhas filhas Lara, Susana, para o meu neto Bernardo, para o Marco, para a tropa da Magnani, para a Sandra Oliveira, Dona Aduzinda, Daniela, Olga, Adelaide de Lamas, para as princesas Inês, Nadine, Bruno, Nuno, para todos da rádio, com desejo de um bom dia, uma boa semana, beijinhos e obrigada, diz a Cristina de São João da Madeira. Muito obrigada, Cristina. Um beijinho para si também.

Brian Adams, Run to You. Bom dia, bom dia. Olá, Paulinha, quero ouvir o Tony Carreira, Sonhadores, Sonhadores, para dedicar ao pessoal de Mário Cartão, para Isabel de Monzelos, Susana Mesquita, Fátima Belinha, Ana Santos, Laura, para as gêmeas Valéria e Dulce Lima, Edito Nogueira, Ângelo Oliveira, para Anice, Susana Carvalho, Anabela da Central de Lobão, para a avó Rosa Lima, Daniela Lima, tia Elizabeth, para o Bruninho, para a Andréia Tavares, Eliana Branca, Nando, Laurinda, Sónia Rosa, Madrinha Glória da Voguembal, para a Manuela de Canelas e Clementina de Azagães, Senhor Adriano, para a Vilma Linda, para as meninas da Magnani, para toda a equipa do Mundo da Fruta, para o enfermeiro Rui Santos e para ti, beijinhos, diz o Nuno Lima de São João de Verde. Muito obrigada, Nuno, um beijinho também, tudo de bom e uma excelente segunda-feira. Vamos ver aqui o que é que temos. Queria... deixa ver, acho que ainda vou ter... já não, eu acho que já não vou ter tempo de passar tudo. Não, acho que não. Nandinha de Pindelo, você já a semana passada pediu Marco Paulo, hoje pode ficar com Tony Carreira. Também é gira, é giro, é giro, é giro, é giro. Esta música é gira. Para dedicar a todos os ouvintes e para nós também, diz a Nandinha de Pindelo. Obrigada, Nandinha, beijinhos.

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1: 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Vamos lá então continuar. Vamos ter com a Mira, ela quer ouvir Filipe Duran, Viva a Vida, para dedicar aos seus amores, irmã Laura, família Célia e Emília Capataz, aos meninos especiais, à princesa Inês, sejam felizes, e para todos da rádio com beijinhos, fiquem bem. Muito obrigada, um beijinho, bom dia, quero dedicar, ouvir e dedicar a todos, Botafogo no Terreiro, beijinhos grandes, diz a Maria de Melheiroz, e vamos ainda ter com Isabel de Mozelos, que quer dedicar ao pessoal da Mari Cartão, Nuno Lima, Branca Dias, Ana Santos, Vítor, Ricardo, Catarina, para todos os ouvintes, e à Paulinha, bom dia, diz a Isabel de Mozelos. Muito obrigada, Isabel. Um beijinho também para si, uma fantástica segunda-feira. Amanhã estarei por cá a partir das 9 da manhã. Espero contar consigo. Obrigada pela sua companhia. Obrigada por estar por aí nos 92.0. Amanhã então, por cá, a partir das 9.

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2: Bom dia, são 12 horas.
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10: Boa tarde, vamos às notícias que marcam a atualidade. Cai o pano no campeonato Sapsegues, Moriz desce de divisão, Espinho fora do top 3, o rescaldo da última jornada em destaque na sintonia. Feirense despede

0: com empate em Leiria. Lourosa fecha a época com Desaire. Afonso Eulálio continua a fazer história e segura a liderança no giro. Prova retoma esta terça-feira com o ex-atleta do Feirense vestido de rosa. A CDL conquista a Taça Distrital de Aveiro do Inatel. E ainda, a campanha nacional quer reduzir acidentes com motociclos. Chega ao fim o campeonato, sabe-se, com todas as equipas do Conselho da Feira a manterem-se no principal escalão do futebol aveirense. O Passos de Brandão fechou a competição com um triunfo por 2-1 perante a Juvéforce, equipa já despromovida ao partir para este duelo. A Briosa encerrou assim uma temporada de ouro em que garantiu, mais de 20 anos depois, a presença na Taça de Portugal ao conquistar a vice-liderança do campeonato. 69 pontos, fruto de 21 vitórias, 6 empates e 7 derrotas. São estes os números que marcam a temporada da Briosa. No final do duelo com a Juvéforce no estádio Dona Zulmira Sá e Silva, o técnico branduense Cajó revelou que deverá manter-se no comando do Passos na próxima temporada e afirmou que o objetivo será sempre melhorar.
1: Temos feito um trabalho e uma relação cada vez mais forte entre todos. Foi assim que conseguimos estes resultados. Estamos a conversar porque acreditamos muito no futuro. Há uma sintonia grande, claro que no futebol as coisas às vezes podem seguir outro rumo, mas também estamos tranquilos quanto a isso. É a vontade de ambas as partes que o projeto que iniciámos com a minha vinda para cá, como era um projeto que já existia do clube, que continuo. Se for eu a ter a felicidade de representar, vou continuar a representar com a mesma vontade, o mesmo orgulho, a mesma motivação. Este clube está numa fase, diria, sempre decente, independentemente dos resultados futuros. É um clube que cada vez vai ser maior, até isso tenho a torcer. A direção é como eu, e qualquer que sejam os argumentos a nível, que às vezes os orçamentos implicam muitas coisas, os adversários, certamente para o ano vai haver equipas com grandes argumentos. Mas é isso, trabalhar para ser pior não é impossível e melhorar o que está feito é um grande desafio, mas é esses desafios também que nos movem. E acredito que pode ser um ponto de partida.
0: O Passos fez toda a primeira volta sem jogar em casa devido às obras de substituição do piso sintético no Dona Zulmira Sá e Silva. Questionado se acreditava no segundo lugar, Cajó apontou que a vice-liderança foi conquistada com todo o mérito.
2: Com duas equipas estratosféricas em relação àquele Distrital de Aveiro, com o cenário de não jogar em casa durante semanas e semanas, acreditava que este segundo lugar era realmente certo.
1: É verdade que era difícil acreditar e foi um bocado a opção nós convidarmos os clubes a inverter a jornada, correndo o risco, porque uma coisa seria jogar até fora sempre a segunda volta, quando a equipa já está automatizada, porque relembramos que houve uma mudança drástica no nosso elenco, no nosso plantel, e nessa fase de construção da equipa, da forma de jogar, treinarmos sempre a meio campo, o desafio foi muito maior do que seria jogar agora fora à segunda volta, mas foi o que foi, não, nunca seria uma desculpa. Olha, quem trabalha comigo sabe que é assim, focar-nos no que temos, no que podemos fazer, melhorar todos os dias, melhorar os nossos jogadores, melhorar a nossa equipa, para chegarmos ao domingo e aumentarmos a probabilidade de sucesso. E acho que foi muito na base do trabalho diário, na crença, nunca facilitar nada, lixar muito a cabeça aos jogadores todos os dias para que eles sejam melhores. E acho que há um crescimento tremendo em muitos jogadores e uma equipa que joga nesta fase, diria, não digo olhos fechados, mas joga, na minha visão, um bom futebol. É bonito de ver, com jogadas bastante interessantes, de envolvimento de muitos jogadores, muitas vezes culminadas em golo ou em remate, ou situações com princípio, meio e fim, que neste nível não tivemos muitas equipas a conseguir fazer isso, mas cada vez este campeonato também está mais forte. E uma nota muito importante foi que, até num grupo com bastante juventude, mesmo quando faltou este ou aquele jogador que tem um peso fundamental, penso que nunca se notou muito, porque trabalhámos muito toda a gente para ser forte, e isso refletiu-se num segundo lugar, com todo o mérito. Batemos os números que teriam sido feitos aqui há duas épocas, 21 vitórias, mais 2 golos por jogo, hoje sofremos um golo, tínhamos o objetivo de não sofrer mais de 34 golos, aconteceu aquele golo, mas é o que é, mas muito, mais, muito feliz por tudo que conseguimos. Acho que é incalculável para quem está fora o mérito deste trabalho, talvez sem tenha sido o meu melhor trabalho como treinador. Estou muito feliz, sinto que os jogadores estão muito felizes e agora é descansar.
0: As palavras de Cajó no desfecho do campeonato SABSEG. O Fiães fechou a competição no sábado no Estádio do Bolhão com uma vitória perante o Formentelos por 3-2, que lhe valeu o quinto lugar da competição. A turma fianense termina o SABSEG com 54 pontos, fruto de 15 vitórias, 9 empates e 10 derrotas. A temporada ainda não acabou para a equipa orientada por Tiago Barroqueiro. Pensa já na meia-final da Taça de Aveiro, onde terá pela frente o Ovarense no próximo fim de semana. Em sétimo lugar ficou o Lubão, com 48 pontos após o desaire por 2-1 na recepção ao Estarreja, equipa que fechou o pódio da competição com 65 pontos, relegando o Espinho para quarto lugar. No rescaldo da temporada, o técnico lubonense Paulo Campos lembrou que o objetivo firmado era a permanência, mostrando-se satisfeito por conquistar o sétimo lugar na classificação.
3: O que nós nos propusemos era garantir a manutenção. E depois ficar no melhor lugar na tabela. Ficamos entre 7 primeiros, estamos satisfeitos com o trabalho. Fica sempre a sensação que poderíamos ter feito mais qualquer coisa, mas isso é perfeitamente normal. Agora é descansar, refletir e que na próxima seja ainda melhor.
0: E quanto à próxima época, Paulo Campos afirma que é preciso conversar com a estrutura, mas mostrou-se disponível para continuar a comandar os Lobos.
3: Vamos reunir, vamos ver o que é que vai.
4: Estava de continuar.
3: Estávamos a continuar, mas agora tem que haver uma conversa entre as duas partes, a direção e equipa técnica, e vermos o que é melhor para o Lobo, sobretudo isso.
0: No que toca ao jogo, Paulo Campos admitiu que a equipa voltou a criar muitas oportunidades, mas pecou na finalização.
3: Tem sido, ao longo da época, temos acontecido muito isto, ou seja, criamos muito, mas não estamos a conseguir meter a bola lá dentro, e lá está, quando não se marca, por norma toque-se.
0: O rescaldo da época por parte do técnico do Lubão, Paulo Campos, do outro lado da margem. O timoneiro do Estarreja mostrou-se feliz por terminar a época no pódio do SABSEG. João Couras, aos microfones da Sintonia, fez a análise ao encontro e acabou também por fazer um rescaldo positivo da época.
5: Eu acho que a primeira parte estivemos bem, começámos logo rapidamente a ganhar, e isso também tranquilizou a equipa, porque nós tínhamos um objetivo que era obviamente o terceiro lugar, queríamos estar no pódio, e isso fazia sempre parte de nós. E foi isso que nós fizemos. Esta equipa agarrou, depois com o 2-0 tranquilizou-nos. Depois da segunda parte tínhamos que gerir o jogo, optámos por baixar um pouco mais as linhas. O Lubão ia começar a ter que arriscar mais para chegar à baliza e nós tínhamos que depois ferir em questão de transições. Foi isso que fizemos, tivemos oportunidades para dilatar o resultado mais que uma vez. Não conseguimos fazer. Pena o gol sofrido, porque depois acabamos por sofrer e ter que sofrer até ao fim. Mas a nossa equipa já está habituada a isso, sofrer sempre até ao fim, mas a garra e a demonstração de atitude, de união que eles tiveram aqui, foi demonstrada ao longo de toda a época, e isso é mérito deles. Este trabalho que é feito, um campeonato super competitivo, muito exigente, uma equipa que mostra arranja, além de ter o Palmeiras de pé, mas é uma equipa que tinha acabado de subir ao campeonato SABSEG, fazer este trajeto todo é inacreditável, e eles estão de parabéns, porque o mérito é todos os jogadores.
0: Questionado se pensava terminar no terceiro lugar, João Couras admite que não. O técnico afirma que a equipa acabou por ir redefinindo os objetivos ao longo da temporada.
5: Tem que ser realista. Não pensávamos, nós delineámos a nossa caminhada, e no início o objetivo era claro que era a manutenção. Olhando-os para os outros e percebendo a qualidade que havia, poderíamos chegar mais além. Fomos redefinindo os objetivos com o passar da época. E chegou ali um momento em que nós acreditámos e foi o que aconteceu. E acreditámos que era possível chegar ao segundo. Não foi possível, foi aquilo que eu lhes disse. A partir da semana que passou, deixámos de poder pensar no segundo. Nós tínhamos que obrigatoriamente olhar para o terceiro lugar e ficar no pódio, porque eu acho que é justo. Isto aqui não se trata de mérito de um, é mérito daqueles que trabalham e que ficam nos lugares. A mesma coisa que o Pablo ficou em segundo, teve mérito por isso, nós tivemos mérito, mais que os outros clubes para ficar em terceiro. Vai ser para o ano. Não quero pensar nisso agora, o meu foco está muito agora no jogo com a taça, porque nós queremos muito, muito chegar à final, uma época muito desgastante, nós queremos ter a oportunidade de jogar a final, ou a oportunidade de jogar a super taça, e depois sim pensar no futuro, mas provavelmente passará por Estarreja.
0: O Estarreja tem agora as atenções voltadas para a prova rainha do futebol aveirense. Vai disputar as meias finais da Taça de Aveiro com o Sporting de Espinho, o atual detentor do troféu, no próximo sábado. O timoneiro lembra o histórico do Estarreja. É o clube que mais taças conquistou no distrito e parte para esta eliminatória com o objetivo de chegar à final.
5: O Estarreja é o clube com mais taças no distrito de Aveiro. Isso é uma ambição do clube e nós queremos muito ganhar em casa de quem, em casa de quem for. Vamos a Espinho, com o maior respeito pelo Espinho, mas com uma ambição enorme, que é passar à final, essa final que nos poderá dar a Taça de Portugal. Não conseguimos através do segundo lugar, éramos da única equipa ou das únicas que poderia ser através das duas formas, ou pelo campeonato ou pela taça. Não conseguimos pelo campeonato, temos que ir pela taça.
0: O rescaldo do encontro entre Lobão e Estarreja. Ainda no que toca às equipas de Santa Maria da Feira, o Relâmpago Nogueirense fechou o campeonato no 12º lugar, após o empate a duas bolas com o Alba. A turma de Nogueira da Rejedoura encerra a competição com 43 pontos, fruto de 12 vitórias, 7 empates e 15 derrotas. No que toca às descidas, estava já confirmada a despromoção de Avanca, Alba e Juveforce. Os Muris preenche a última vaga e vai disputar a primeira divisão distrital de Aveiro na próxima época, após ter empatado a duas bolas com o Águeda. Os homens da Barrinha estiveram a vencer por 2-0, mas deixaram-se empatar pelos galos do Botarel, resultado que permitiu ao Pampilhosa ocupar a última posição que garantia a permanência, após os ferroviários golearem o Avanca por 7-0. Ainda nesta jornada, dar nota do empate a zeros do líder ovarense na visita ao Vista Alegre. A turma de Ovar fecha a época com 87 pontos, graças a 27 vitórias, 6 empates e apenas uma derrota. Vai disputar o Campeonato de Portugal na próxima época. Tem ainda a meia-final da Taça de Aveiro pela frente, onde vai defrontar o Fiães. Ainda nesta ronda, Oliveira do Bairro e São Roque empataram a duas bolas, enquanto o Espinho venceu por 3-1 o Cesarense. Os Tigres da Costa Verde, candidatos assumidos já à subida de divisão no arranque da época, fecham a competição no 4º lugar com 63 pontos. Muito para analisar mais logo no Sintonia de Ataque, com moderação de Filipe Dias e a análise dos habituais craques do microfone. Na última jornada da 2ª Liga, o Feirense empatou a duas bolas no terreno do União de Leiria, num encontro emocionante, decidido apenas nos descontos. A equipa da casa entrou praticamente a vencer, com Pablo Fernandes a marcar logo aos 25 segundos. O Feirense reagiu bem e conseguiu chegar ao empate aos 51 minutos, graças a um grande remate de Jojó na sequência de um canto. Os fogaceiros cresceram na partida e chegaram mesmo à vantagem aos 73 minutos, por intermédio de Dos Santos, que tinha acabado de entrar. No entanto, já em tempo de compensação, Juan Munhoz aproveitou vários ressaltos na área para fazer o 2-2 final. Com este resultado, o União de Leiria termina a época no 6º lugar com 50 pontos, enquanto o Feirense fecha o campeonato na 8ª posição com 46. Já o Lourosa perdeu por 2-1 na visita ao Leixões, num jogo marcado pelas expulsões que condicionaram a equipa lourosense. Marco Ribeiro viu o cartão vermelho direto aos 17 minutos e Ibrahim Alassan acabou expulso no início da segunda parte, deixando o Lourosa reduzido a 9 elementos. O avançado hondurenho Brian Rocher foi a figura do encontro ao apontar os dois golos do Leixões aos 39 de penalti e aos 74. Apesar da inferioridade numérica, o Lourosa ainda reduziu aos 81, também de grande penalidade convertida por Miguel Pereira, mas não conseguiu evitar a derrota. O Leixões termina a 2ª Liga no 7º lugar com 50 pontos, enquanto o Lourosa conclui a época em 12º com 43 pontos, garantindo a manutenção de forma tranquila. Afonso Eulálio continua a fazer história na volta à Itália. O ciclista português da Bahrain Victorious manteve este domingo a camisola rosa, símbolo da liderança da prova após a 9ª etapa do giro. Na chegada ao exigente alto de Corno alla Scala, Eulálio terminou na 5ª posição, a 41 segundos do vencedor da etapa, o dinamarquês Jonas Vingegaard, segurando assim a liderança da classificação geral com mais de 2 minutos de vantagem. O português, que representou o Feirense antes de dar o salto para o World Tour, cumpriu o objetivo traçado para esta fase da corrida, chegar ao dia de descanso vestido de rosa. No final da etapa, Afonso Eulálio destacou o apoio da equipa e assumiu estar a viver um momento especial na carreira. Apesar da forte concorrência nas etapas de montanha, o corredor português continua a surpreender e ganhou ainda mais tempo para vários adversários diretos da geral. A volta à Itália regressa esta terça-feira com um contrarrelógio de 42 quilómetros entre Viareggio Reggio e Massa, numa etapa onde Eulálio admite que terá dificuldades em conservar a liderança. Mesmo assim, o antigo atleta do Feirense já garantiu um lugar de destaque nesta edição do Giro e até recebeu um simbólico par de esquis cor-de-rosa por liderar a corrida no topo de Corno Alle Scale. A Associação Cultural e Desportiva da Lavandeira de São João de Ver sagrou-se vencedora da Taça Distrital de Aveiro do Inatel após derrotar o Guetim por 2-0 na final da competição. Num jogo decisivo, a formação da Lavandeira garantiu o troféu com golos de Vitinha e Gui, num encontro em que a equipa demonstrou eficácia e espírito competitivo do primeiro ao último minuto. No final da partida, a emoção marcou também a celebração do título, com o clube a destacar que esta conquista vai muito além do resultado desportivo, simbolizando memórias, saudade e orgulho. A CDL deixou ainda uma mensagem especial a todos os que fizeram parte do percurso da equipa, sublinhando o apoio dos adeptos como elemento fundamental ao longo da época. A vitória foi também dedicada a uma figura incontornável do clube, Ninja, que faleceu em julho de 2024. Com este triunfo, a Lavandeira escreve mais uma página importante na sua história, coroando uma época de entrega, união e forte ligação entre a equipa e a comunidade. Hoje, 18 de maio, celebra-se o Dia Internacional dos Museus e o Museu de Lamas tem visitas gratuitas para assinalar a efeméride. Criado nos anos 50 por Henrique Amorim, o Museu de Lamas é hoje um dos espaços culturais mais singulares da região e do país. Conhecido durante muitos anos como Museu da Cortiça, o Museu de Lamas é muito mais do que isso. Reúne arte sacra, etnografia, arqueologia industrial, ciências naturais, escultura em cortiça e coleções que ajudam a contar não apenas a história de uma região, mas também uma certa ideia de cultura e de museologia portuguesa do século XX. A diretora do Museu de Lamas, Susana Ferreira, destaca em entrevista à Sintonia o papel de Henrique Amorim em Santa Maria de Lamas, sublinhando que a sua herança permanece viva.
4: Essa herança influenciará o museu para todo o sempre. Portanto, de facto, o museu nasce de uma coleção privada, uma coleção particular, reunida pelo industrial corticeiro e benemérito da freguesia Henrique Amorim. Foi ele que de facto, sobretudo ali no final da década de 30 e até em meados da década de 50, agregou esta coleção e no fundo comatando e desenvolvendo e indo ao encontro do grande objetivo dele, que era o desenvolvimento da freguesia nas suas várias vertentes, desde a social à educativa à cultural, criou este espaço que é absolutamente único e um caso, como disse muito bem, singular da museologia portuguesa do século XX. Um caso particular que nasce de facto de uma coleção privada que foi construída e que foi reunida com alguns episódios muito particulares que depois o José poderá também partilhar com todos os que nos ouvem, mas é de facto uma coleção, é o ADN do museu, é um espaço singular que é difícil de descrever por palavras.
0: É preciso visitar.
4: Eu acho que é mesmo preciso visitar para perceber do que é que falamos, porque poderíamos aqui descrever um espaço com uma sonografia muito particular, em que o gosto pessoal do fundador e do criador do museu está latente em todo o lado, a sua marca pessoal também, mas é sempre difícil de descrever.
0: E hoje há uma oportunidade única para conhecer de perto o Museu de Lamas, lembra Susana Ferreira, com visitas gratuitas.
4: É um dia especial para os museus, é um dia em que se celebra a museologia, a museografia. Portanto, este ano com o tema Museus a Unir um Mundo Dividido, portanto, e o Museu de Lamas associa-se a esta data com entrada gratuita, desde logo, portanto, todo o dia a entrada será gratuita. Teremos visitas orientadas à exposição permanente, às 11 e às 15, visitas livres, obviamente, também, e daremos também destaque ao projeto Restauro ao Vivo, que está em permanência no museu já há alguns anos, portanto é mais uma oportunidade para quem nos visite possa conhecer o trabalho que está a ser desenvolvido ao nível do restauro.
0: No horizonte do museu está a estreia de uma nova exposição, O Tempo Antes do Fim do Tempo. É o nome da mostra que é inaugurada a 30 de maio e que promete reflexões profundas sobre temáticas prementes da atualidade, como as questões migratórias, a crise da habitação ou as alterações climáticas. Susana Ferreira sublinha a relevância desta exposição, que estará patente até 30 de agosto.
4: Regressamos este ano com O Tempo Antes do Fim do Tempo, que não irá abordar um tema, aborda vários temas. Portanto, é uma exposição que irá abordar a questão da migração, a crise da habitação, as alterações climáticas, os conflitos armados e por aí fora. Portanto, centra-se no fundo nos extremismos da sociedade global e que a humanidade, todos nós, teimamos em continuar racionalmente irracional. Portanto, é mais uma curadoria com a Basqueiro e com a France Press, e ficará patente de 30 de maio até 30 de agosto.
0: Living Among What's Left Behind, a rota do Mediterrâneo, a sociedade do cansaço e danos colaterais são nomes de exposições que já passaram pelo Museu de Lamas nos últimos anos. Susana Ferreira puxa a fita atrás para lembrar este percurso e sublinha o papel que o Museu de Lamas tem assumido enquanto espaço de questionamento e reflexão.
4: Durante muitos anos, a Sala da Cortiça, chamada Sala da Cortiça, esteve encerrada ao público. Portanto, quando nós iniciamos a requalificação do museu, o estado de degradação daquela sala, do espólio integrado naquela sala, era tal que apenas foi possível recuperar uma parte do que tínhamos patente, a par da arqueologia industrial. Pronto. Portanto, e até 2018 a Sala da Cortiça permaneceu fechada ao público. E apenas em 2018, no âmbito do Basqueiral, é que decidimos reabrir a sala a público, abrir o espaço novamente à comunidade, um novo caminho, uma nova funcionalidade, porque não era de facto de todo possível recuperarmos aquele cenário que muitos têm em memória do passado da Sala da Cortiça. Com o Basqueiral e com a sua ramificação artística, o Basqueir Arte, abrimos de novo aquele espaço, aquela sala à comunidade. Nos primeiros anos, de uma forma mais singela, se calhar, e a partir de 2021, período posterior à pandemia, iniciamos então um ciclo de exposições que tem como mote, de facto, inquietar, despertar consciências, tratar de temas prementes da nossa sociedade, portanto, pôr o público que nos visita a pensar.
0: Este ano, o Festival Basqueiral, uma organização conjunta entre a Associação Basqueiro e o Museu, celebra 10 anos de existência e José Mourinho, historiador de arte, sublinha que o evento tem conseguido aproximar este espaço museológico de novos públicos. O Festival Basqueiral acontece a 19 e 20 de junho, no Museu de Lamas.
6: Uma das coisas que nós temos percebido com todas estas edições do Festival acontecerem na envolvência e no próprio interior do museu, é que há públicos que nós temos conseguido alcançar especificamente através desta componente, ou seja, vem sobretudo atrás do cartaz do festival e de uma determinada banda, mas depois percebem que existe um museu, entram no museu, ficam fascinados pelo museu e muitas das vezes regressam e trazem familiares e amigos para visitar o espaço e neste caso, se não tivesse existido o festival, seria um tipo de público que nós
4: não teríamos
6: alcançado. Percebemos também que quem frequenta o festival gosta muito de ter um festival onde pode, a meio de um concerto ou entre concertos, visitar um museu, ter ali um momento de pausa, de contemplação artística. Há mesmo muitas pessoas, muitos dos festivaleiros, que ficam mesmo admirados pelo facto de poderem ir ao museu, seja às 3 da tarde, às 10 da noite, à meia-noite, às 2 da manhã. Ou seja, há aqui uma singularidade associada a esta parceria que é difícil de repetir, porque não há muitos locais em Portugal que têm a envolvência que nós temos. Esta envolvência que permite ter o festival no exterior e também no interior e existir esta ligação. Mas percebemos que o festival também nos abriu portas para outros públicos.
0: O Museu de Lamas já afirmar-se como um espaço mais próximo da comunidade, com novos projetos, experiências culturais e uma programação dinâmica e onde cabem diferentes expressões artísticas. A Autoridade Nacional de Segurança Rodoviária, a GNR e a PSP lançam esta semana uma nova campanha de prevenção rodoviária dedicada aos motociclistas e condutores de ciclomotores. A iniciativa decorre entre esta terça-feira e 25 de maio, sob o lema Duas Rodas, Agarre-se à Vida, e pretende alertar para os perigos associados à condução de veículos de duas rodas a motor. Segundo as autoridades, os motociclistas continuam entre os utilizadores mais vulneráveis na estrada, sobretudo em meio urbano e em estradas nacionais, onde se registam muitos dos acidentes graves. Nos últimos três anos, Portugal contabilizou mais de 34 mil acidentes com vítimas envolvendo motociclos e ciclomotores. Desses acidentes resultaram 439 mortos e mais de 3 mil feridos graves. Durante esta campanha, haverá ações de sensibilização promovidas pela Autoridade Nacional de Segurança Rodoviária e operações de fiscalização da GNR e da PSP em zonas consideradas de maior risco. As autoridades vão estar particularmente atentas a comportamentos perigosos, como excesso de velocidade, ultrapassagens arriscadas, circulação irregular entre filas de trânsito, condução sob efeito de álcool e utilização incorreta do capacete. A Autoridade Nacional da Segurança Rodoviária recorda ainda que o uso de capacete homologado e equipamento de proteção adequado pode reduzir significativamente a gravidade dos ferimentos em caso de acidente. A campanha integra o Plano Nacional de Fiscalização 2026 e enquadra-se na Estratégia Visão Zero 2030, que pretende reduzir drasticamente o número de vítimas mortais nas estradas portuguesas.
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2: Boa tarde, são 13 horas.
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2: Boa tarde, são 14 horas.
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2: Boa tarde, são 15 horas.
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2: Boa tarde, são 16 horas.
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0: 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Olá, está no ar o Poetas à Solta, onde os versos escapam do papel e chegam até nós. Hoje damos voz a uma das mais discretas, mas também mais marcantes, autoras da poesia contemporânea portuguesa, Maria do Rosário Pedreira. Nascida em Lisboa em 1959, licenciou-se em Línguas e Literaturas Modernas e cedo dividiu a sua vida entre a escrita e os livros. Os livros dos outros e os seus. Foi professora durante pouco tempo, mas esse contacto com os mais novos abriu-lhe uma porta inesperada, a escrita para jovens leitores. Daí nasceu o seu primeiro grande sucesso na ficção juvenil, com obras que conquistaram milhares de leitores e chegaram mesmo à televisão. Mas é na poesia que o seu nome se impõe com mais força. Maria do Rosário Pedreira constrói versos de delicada precisão, onde o amor, a perda e o tempo se cruzam com uma linguagem simples, mas profundamente intensa. Publicou vários livros de poesia reunidos na obra Poesia Reunida, distinguida com o prémio Fundação Inês de Castro. A sua escrita atravessou fronteiras e está hoje traduzida em várias línguas. Para além da poesia, escreveu letras para fado e canções, assinou uma biografia de Amália Rodrigues para os mais novos e continua a marcar presença no espaço público através de crónicas e do seu blog Horas Extraordinárias. Na edição de hoje, trazemos o poema intitulado Eu Não Quero Ser Velha Sozinha, de Maria do Rosário Pedreira. Diz assim: vamos ser velhos ao sol nos degraus da casa, abrir a porta empenada de tantos invernos e ver o frio sussurrar no carvão das ruas, espreitar a horta que o vizinho anda a tricotar e o vento lhe desmancha de pirraça, deixar a chaleira negra em redor do fogão para um chá que nunca sabemos quando será. Porque a vida dos velhos é curta, mas imensa. Dizer as mesmas coisas, muitas vezes, por sermos velhos e por serem verdade. Eu não quero ser velha sozinha, mesmo ao sol. Nem quero que sejas velho com mais ninguém. Vamos ser velhos juntos, nos degraus da casa. Se a chaleira apitar, sossega. Vou lá eu. Não atravessas a rua por uma sombra amiga. Trago-te o chá e um chapéu quando voltar. Não Quero Ser Velha Sozinha, um poema de Maria do Rosário Pedreira. Foi mais uma edição do Poetas à Solta. Até à próxima viagem pelo mundo da poesia.

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2: Boa tarde, são 17 horas.
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8: Boa tarde, o essencial da informação segue já a seguir. Chega ao fim do campeonato, sabe-se com todas as equipas do Conselho da Feira a manterem-se no principal escalão do futebol aveirense. O Passos de Brandão fechou a competição com um triunfo por 2-1 perante a Juvéforce, equipa já despromovida. Ao partir para este

0: duelo. A Briosa encerrou assim uma temporada de ouro em que garantiu, mais de 20 anos depois, a presença na Taça de Portugal ao conquistar a vice-liderança do campeonato. 69 pontos, fruto de 21 vitórias, 6 empates e 7 derrotas, são estes os números que marcam a temporada da Briosa. No final do duelo com a Juve Force no estádio Dona Zulmira Sai Silva, o técnico branduense Cajó revelou que deverá manter-se no comando do Passos na próxima temporada e afirmou que o objetivo será sempre melhorar.
1: Temos feito um trabalho e uma relação cada vez mais forte entre todos, foi assim que conseguimos estes resultados. Estamos a conversar porque acreditamos muito no futuro. Há uma sintonia grande, claro que no futebol as coisas às vezes podem seguir outro rumo, mas também estamos tranquilos quanto a isso. É a vontade de ambas as partes que o projeto que iniciámos com a minha vinda para cá, era um projeto que já existia do clube, que continuo, se for eu a ter a felicidade de representar, vou continuar a representar com a mesma vontade, o mesmo orgulho, a mesma motivação. Este clube está numa fase, diria, sempre decente, independentemente dos resultados futuros, é um clube que cada vez vai ser maior, até isso tenho a torcer. A direção é como eu, qualquer que seja os argumentos a nível, que às vezes os orçamentos implicam muitas coisas, os adversários, certamente para o ano vai haver equipas com grandes argumentos, mas é isso, trabalhar para ser pior não é impossível e melhorar o que está feito é um grande desafio, mas é esses desafios também que nos movem. E acredito que pode ser um ponto de partida.
0: O Passos fez toda a primeira volta sem jogar em casa devido às obras de substituição do piso sintético no Dona Zulmira Sai Silva. Questionado se acreditava no segundo lugar, Cajó apontou que a vice-liderança foi conquistada com todo o mérito.
2: Com duas equipas estratosféricas em relação àquele distrital de Aveiro, com o cenário de não jogar em casa durante semanas e semanas, acreditava que este segundo lugar era realmente possível.
1: É verdade que era difícil acreditar e foi um bocado a opção nós convidarmos os clubes a inverter a jornada, correndo o risco, porque uma coisa seria jogar até fora sempre a segunda volta, quando a equipa já está automatizada, porque relembramos que houve uma mudança drástica no nosso elenco, no nosso plantel, e nessa fase de construção da equipa, da forma de jogar, treinarmos sempre ao meio campo, o desafio foi muito maior do que seria jogar agora fora à segunda volta, mas foi o que foi, nunca seria uma desculpa. Olha, quem trabalha comigo sabe que é assim, focar-nos no que temos, no que podemos fazer, melhorar todos os dias, melhorar os nossos jogadores, melhorar a nossa equipa, para chegarmos ao domingo e aumentarmos a probabilidade de sucesso. E acho que foi muito na base do trabalho diário, na crença, nunca facilitar nada, lixar muito a cabeça aos jogadores todos os dias para que eles sejam melhores. E acho que há um crescimento tremendo em muitos jogadores e uma equipa que joga nesta fase, diria, não digo olhos fechados, mas joga, na minha visão, um bom futebol. É bonito de ver, com jogadas bastante interessantes, de envolvimento de muitos jogadores, muitas vezes culminadas em golo ou em remate, ou situações com princípio, meio e fim, que neste nível não se vê muitas equipas a conseguir fazer isso, mas cada vez este campeonato também está mais forte. E uma nota muito importante foi que, até num grupo com bastante juventude, mesmo quando faltou este ou aquele jogador que tem um peso fundamental, penso que nunca se notou muito, porque trabalhámos muito toda a gente para ser forte, e isso refletiu-se num segundo lugar, com todo o mérito. Batemos os números que teriam sido feitos aqui há duas épocas, 21 vitórias, mais 2 golos por jogo, hoje sofremos um golo, tínhamos o objetivo de não sofrer mais de 34 golos, aconteceu aquele golo, mas é o que é, mas muito feliz porque tudo conseguimos. Acho que é incalculável para quem está fora o mérito deste trabalho, talvez tenha sido o meu melhor trabalho como treinador. Estou muito feliz, sinto que os jogadores estão muito felizes e agora é descansar.
0: As palavras de Cajó no desfecho do campeonato, sabe-segue. O Fiães fechou a competição no sábado no estádio do Bolhão com uma vitória perante o Formentelos por 3-2, que lhe valeu o 5º lugar da competição. A turma fianense termina o sabe-segue com 54 pontos, fruto de 15 vitórias, 9 empates e 10 derrotas. A temporada ainda não acabou para a equipa orientada por Tiago Barroqueiro. Pensa já na meia-final da Taça de Aveiro, onde terá pela frente Ovarense no próximo próximo fim de semana. Em sétimo lugar ficou o Lobão, com 48 pontos após o desaire por 2-1 na recepção ao Estarraja, equipa que fechou o pódio da competição com 65 pontos, relegando o Espinho para quarto lugar. No rescaldo da temporada, o técnico lobonense Paulo Campos lembrou que o objetivo firmado era a permanência, mostrando-se satisfeito por conquistar o sétimo lugar na classificação.
3: O que nós nos propusemos era garantir a manutenção e depois ficar no melhor lugar na tabela. Ficamos entre 7 primeiros, estamos satisfeitos com o trabalho. Fica sempre a sensação que poderíamos ter feito mais qualquer coisa, mas isso é perfeitamente normal. Agora é descansar, refletir e que na próxima seja ainda melhor.
0: E quanto à próxima época, Paulo Campos afirma que é preciso conversar com a estrutura, mas mostrou-se disponível para continuar a comandar os Lobos.
3: Vamos reunir, vamos ver o que é que vai.
4: Estava de continuar.
3: Estávamos a continuar, mas agora tem que haver uma conversa entre as duas partes, a direção e equipa técnica, e vermos o que é melhor para o Lobão, sobre tudo isso.
0: No que toca ao jogo, Paulo Campos admitiu que a equipa voltou a criar muitas oportunidades, mas pecou na finalização.
3: Tem sido, ao longo da época, tem-nos acontecido muito isto, ou seja, criamos muito, mas não estamos a conseguir meter a bola lá dentro, e lá está, quando não se marca, por norma sofre-se.
0: O rescaldo da época por parte do técnico do Lobão, Paulo Campos, do outro lado da margem. O timoneiro do Estarraja mostrou-se feliz por terminar a época no pódio do Sabe-Segue. João Couras, aos microfones da Sintonia, fez a análise ao encontro e acabou também por fazer um rescaldo positivo da época.
5: Eu acho que a primeira parte estivemos bem, começámos logo rapidamente a ganhar, e isso também tranquilizou a equipa, porque nós tínhamos um objetivo que era obviamente o terceiro lugar, queríamos estar no pódio, e isso fazia sempre parte de nós. E foi isso que nós fizemos. Esta equipa agarrou, depois com o 2-0 tranquilizou-nos. Depois da segunda parte tínhamos que surgir o jogo, optámos por baixar um pouco mais as linhas. O Lobão ia começar a ter que arriscar mais para chegar à baliza e nós tínhamos que depois ferir em questão de transições. Foi isso que fizemos, tivemos oportunidades para dilatar o resultado mais que uma vez. Não conseguimos fazer pena o gol sofrido, porque depois acabamos por sofrer e ter que sofrer até ao fim, mas a nossa equipa já está habituada a isso, sofrer sempre até ao fim, mas a garra e a demonstração de atitude, de união que eles tiveram aqui, foi demonstrada ao longo de toda a época, e isso é mérito deles. Este trabalho que é feito, um campeonato super competitivo, muito exigente, uma equipa que mostra reja, além de ter o Palmarés de temas, é uma equipa que tinha acabado de subir ao campeonato de Sabe-Segue. Fazer este trajeto todo é inacreditável, e eles estão de parabéns, porque o mérito é todos os jogadores.
0: Questionado se pensava terminar no terceiro lugar, João Couras admite que não. O técnico afirma que a equipa acabou por ir redefinindo os objetivos ao longo da temporada.
5: Tem que ser realista, não pensávamos, nós delineámos a nossa caminhada, e no início o objetivo era claro que era a manutenção. Olhando-os para os outros e percebendo a qualidade que havia, poderíamos chegar mais além. Fomos redefinindo os objetivos com o passar da época. E chegou ali um momento em que nós acreditámos e foi o que aconteceu. E acreditámos que era possível chegar ao segundo. Não foi possível, foi aquilo que eu lhes disse. A partir da semana que passou, deixámos de poder pensar no segundo. Nós tínhamos que obrigatoriamente olhar para o terceiro lugar e ficar no pódio, porque eu acho que é justo. Isto aqui não se trata de mérito de um, é mérito daqueles que trabalham e que ficam nos lugares. É a mesma coisa que o Pablo ficou em segundo, teve mérito por isso, nós tivemos mérito, mais que os outros clubes, para ficar em terceiro.
6: Vai ser para o ano.
5: Não quero pensar nisso agora. O meu foco está muito agora no jogo com a taça, porque nós queremos muito, muito chegar à final. Uma época muito desgastante. Nós queremos ter a oportunidade de jogar a final, ou a oportunidade de jogar a supertaça, e depois sim pensar no futuro, mas provavelmente passará por Estarraja.
0: O Estarraja tem agora as atenções voltadas para a prova rainha do futebol aveirense. Vai disputar as meias finais da Taça de Aveiro com o Sporting de Espinho, o atual detentor do troféu, no próximo sábado. O timoneiro lembra o histórico do Estarraja. É o clube que mais taças conquistou no distrito e parte para esta eliminatória com o objetivo de chegar à final.
5: O Estarraja é o clube com mais taças no distrito de Aveiro. Isso é uma ambição do clube, e nós queremos muito ganhar em casa de quem for. Vamos a Espinho com o maior respeito pelo Espinho, mas com uma ambição enorme, que é passar a final, essa final que nos poderá dar a Taça de Portugal. Não conseguimos através do segundo lugar, éramos da única equipa, ou das únicas, que poderia ser através das duas formas, ou pelo campeonato ou pela taça, não conseguimos pelo campeonato, temos que ir pela taça.
0: O rescaldo do encontro entre Lobão e Estarraja. Ainda no que toca às equipas de Santa Maria da Feira, o Relâmpago Nogueirense fechou o campeonato no 12º lugar, após o empate a duas bolas com o Alba. A turma de Nogueira da Rejedoura encerra a competição com 43 pontos, fruto de 12 vitórias, 7 empates e 15 derrotas. No que toca às descidas, estava já confirmada a despromoção de Avanca, Alba e Juve Force. Os Muris preenche a última vaga e vai disputar a primeira divisão distrital de Aveiro na próxima época, após ter empatado a duas bolas com o Águeda. Os homens da Barrinha estiveram a vencer por 2-0, mas deixaram-se empatar pelos galos do Botarel, resultado que permitiu ao Pampilhosa ocupar a última posição que garantia a permanência, após os ferroviários golearem o Avanca por 7-0. Ainda nesta jornada, dar nota do empate a zeros do líder Ovarense na visita ao Vista Alegre. A turma de Ovar fecha a época com 87 pontos, graças a 27 vitórias, 6 empates e apenas uma derrota. Vai disputar o Campeonato de Portugal na próxima época. Tem ainda a meia-final da Taça de Aveiro pela frente, onde vai defrontar o Fiães. Ainda nesta ronda, Oliveira do Bairro e São Roque empataram a duas bolas, enquanto o Espinho venceu por 3-1 o Cesarense. Os Tigres da Costa Verde, candidatos assumidos já à subida de divisão no arranque da época, fecham a competição no 4º lugar com 63 pontos. Muito para analisar mais logo no Sintonia de Ataque, com moderação de Filipe Dias e a análise dos habituais craques do microfone. Na última jornada da 2ª Liga, o Feirense empatou a duas bolas no terreno do União de Leiria, num encontro emocionante, decidido apenas nos descontos. A equipa da casa entrou praticamente a vencer, com Pablo Fernandes a marcar logo aos 25 segundos. O Feirense reagiu bem e conseguiu chegar ao empate aos 51 minutos, graças a um grande remate de Jojó na sequência de um canto. Os fogaceiros cresceram na partida e chegaram mesmo à vantagem aos 73 minutos, por intermédio de Dos Santos, que tinha acabado de entrar. No entanto, já em tempo de compensação, Juan Munhoz aproveitou vários ressaltos na área para fazer o 2-2 final. Com este resultado, o União de Leiria termina a época no 6º lugar com 50 pontos, enquanto o Feirense fecha o campeonato na 8ª posição com 46. Já o Lourosa perdeu por 2-1 na visita ao Leixões, num jogo marcado pelas expulsões que condicionaram a equipa lourosense. Marco Ribeiro viu o cartão vermelho direto aos 17 minutos e Ibrahim Alassan acabou expulso no início da segunda parte, deixando o Lourosa reduzido a 9 elementos. O avançado hondurenho Brian Rochas foi a figura do encontro ao apontar os dois golos do Leixões aos 39 de penalti e aos 74. Apesar da inferioridade numérica, o Lourosa ainda reduziu aos 81, também de grande penalidade convertida por Miguel Pereira, mas não conseguiu evitar a derrota. O Leixões termina a 2ª Liga no 7º lugar com 50 pontos, enquanto o Lourosa conclui a época em 12º com 43 pontos, garantindo a manutenção de forma tranquila. A Associação Cultural e Desportiva da Lavandeira de São João de Ver sagrou-se vencedora da Taça Distrital de Aveiro do Inatel após derrotar o Guetim por 2-0 na final da competição. Num jogo decisivo, a formação da Lavandeira garantiu o troféu com golos de Vitinha e Gui, num encontro em que a equipa demonstrou eficácia e espírito competitivo do primeiro ao último minuto. No final da partida, a emoção marcou também a celebração do título, com o clube a destacar que esta conquista vai muito além do resultado desportivo, simbolizando memórias, saudade e orgulho. A CDL deixou ainda uma mensagem especial a todos os que fizeram parte do percurso da equipa, sublinhando o apoio dos adeptos como elemento fundamental ao longo da época. A vitória foi também dedicada a uma figura incontornável do clube, Ninja, que faleceu em julho de 2024. Com este triunfo, a Lavandeira escreve mais uma página importante na sua história, coroando uma época de entrega, união e forte ligação entre a equipa e a comunidade. A Autoridade Nacional de Segurança Rodoviária, a GNR e a PSP lançam esta semana uma nova campanha de prevenção rodoviária dedicada aos motociclistas e condutores de ciclomotores. A iniciativa decorre entre esta terça-feira e 25 de maio, sob o lema Duas Rodas, Agarre-se à Vida, e pretende alertar para os perigos associados à condução de veículos de duas rodas a motor. Segundo as autoridades, os motociclistas continuam entre os utilizadores mais vulneráveis na estrada, sobretudo em meio urbano e em estradas nacionais, onde se registam muitos dos acidentes graves. Nos últimos 3 anos, Portugal contabilizou mais de 34 mil acidentes com vítimas envolvendo motociclos e ciclomotores. Desses acidentes resultaram 439 mortos e mais de 3 mil feridos graves. Durante esta campanha, haverá ações de sensibilização promovidas pela Autoridade Nacional de Segurança Rodoviária e operações de fiscalização da GNR e da PSP em zonas consideradas de maior risco. As autoridades vão estar particularmente atentas a comportamentos perigosos, como excesso de velocidade, ultrapassagens arriscadas, circulação irregular entre filas de trânsito, condução sob efeito de álcool e utilização incorreta do capacete. A Autoridade Nacional da Segurança Rodoviária recorda ainda que o uso de capacete homologado e equipamento de proteção adequado pode reduzir significativamente a gravidade dos ferimentos em caso de acidente. A campanha integra o Plano Nacional de Fiscalização 2026 e enquadra-se na Estratégia Visão Zero 2030, que pretende reduzir drasticamente o número de vítimas mortais nas estradas portuguesas. Tudo contado na informação depois das 6, a desporto em sintonia, segue-se depois o Sintonia de Ataque com moderação de Filipe Dias e a análise dos habituais craques de microfone.
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2: Boa tarde, são 18 horas.
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6: Olá, está no ar mais uma edição do Desporto em Sintonia, a rúbrica que todas as segundas-feiras antecede o Sintonia de Ataque. Hoje fazemos o rescaldo do campeonato SAB-SEG e da Segunda Liga, duas competições que terminaram este fim de semana. Olhamos ainda para as meias-finais da Taça de Aveiro, agendadas para o próximo fim de semana. Mas o périplo de hoje arranca pelo desfecho da Taça Distrital de Aveiro do Inatel. A Associação Cultural e Desportiva da Lavandeira conquistou este fim de semana o troféu após bater o Gatim na final por 2-0. Num jogo decisivo, a formação de São João de Ver garantiu o troféu com golos de Vitinha e Gui. Com este triunfo, a CDL escreve mais uma página importante na sua história. Seguimos agora para o desfecho do campeonato SAB-SEG, que ditou a descida do Sporting dos Mouris à primeira divisão distrital de Aveiro na última jornada da competição. O top 3 também ficou fechado, com o Estarreja a garantir o terceiro lugar atrás de Passos de Brandão II e Ovarense, a campeã deste ano. Já com o título assegurado, a equipa de Ovar terminou a temporada com um empate a zeros no terreno do Vista Alegre. A formação Vareira fecha o campeonato com 87 pontos depois de uma campanha dominadora do início ao fim. Com o segundo lugar já garantido desde a jornada transata, o Passos de Brandão confirmou o estatuto de vice-campeão ao vencer a Juveforce por 2-1, terminando com 69 pontos. A Sintonia acompanhou a par e passo todas as emoções do duelo que decorreu no estádio Dona Zulmira Sá e Silva, com relato de Filipe Freixo. Aos microfones da Sintonia, o técnico da Briosa, Cajó, admitiu que poderá manter-se ao leme do Passos na próxima temporada e destacou que a equipa conquistou o segundo lugar da competição com todo o mérito.
7: Cajó, eu não vou começar pelo jogo, vou começar pelas suas palavras de há pouco aos adeptos. Estava muito feliz por estar aqui e este grupo é mais forte quando chegou aqui como adversário. Isso são palavras de quem vai canturar por cá?
8: Sim, as coisas... É verdade. Temos feito um trabalho e uma relação cada vez mais forte entre todos. Foi assim que conseguimos estes resultados. Estamos a conversar porque acreditamos muito no futuro. Há uma sintonia grande, claro que no futebol as coisas às vezes podem seguir outro rumo, mas também estamos tranquilos quanto a isso. É a vontade de ambas as partes que o projeto que iniciámos com a minha vinda para cá porque era um projeto que já existia do clube, que continuo, se for eu a ter a felicidade de representar, vou continuar a representar com a mesma vontade, o mesmo orgulho, a mesma motivação. Este clube está numa fase, diria, sempre decente, independentemente dos resultados futuros, é um clube que cada vez vai ser maior, até isso tenho a torcer.
7: E conhecendo como eu conhecemos nestas andanças do futebol, quem fica em segundo, e o gajo ambicioso que é, não é para lutar para o terceiro, será para lutar para o primeiro.
8: Sim, a verdade é essa, é que é difícil. E como nós somos, mas eu, a direção é como eu. Qualquer que sejam os argumentos a nível, que às vezes os orçamentos implicam muitas coisas, os adversários, certamente para o ano vai haver equipas com grandes argumentos, mas é isso, trabalhar para ser pior não é impossível, e melhorar o que está feito vai é um grande desafio, mas é esses desafios também que nos movem, e acredito que isso pode ser um ponto de partida.
7: Estamos em final de época, ficar em segundo lugar perante o Alvarense e o Sporting Espinho, que investiram forte, e perante um cenário que era não jogar em casa durante semanas e semanas. Eu pedir uma resposta sincera, acreditava com este cenário, com duas equipas estratosféricas em relação àqueles de Trindade de Aveiro, com o cenário de não jogar em casa durante semanas e semanas, acreditava que este lugar era realmente possível?
8: É verdade que era difícil acreditar, e foi um bocado a opção nós convidarmos os clubes a inverter a jornada, correndo o risco. Porque uma coisa seria jogar até fora sempre a segunda volta, quando a equipa já está automatizada, porque relembramos que houve uma mudança drástica no nosso elenco, no nosso plantel, e nessa fase de construção da equipa, da forma de jogar, treinarmos sempre ao meio campo, o desafio foi muito maior do que seria jogar agora fora a segunda volta, mas foi o que foi, não, nunca seria uma desculpa. Olha, quem trabalha comigo sabe que é assim, focar-nos no que temos, no que podemos fazer, melhorar todos os dias, melhorar os nossos jogadores, melhorar a nossa equipa, para chegarmos ao domingo e aumentarmos a probabilidade de sucesso. E acho que foi muito na base do trabalho diário, na crença, nunca facilitar nada, lixar muito a cabeça aos jogadores todos os dias para que eles sejam melhores. E acho que há um crescimento tremendo em muitos jogadores, e uma equipa que joga nesta fase, diria, não digo olhos fechados, mas joga, na minha visão, um bom futebol. Bonito de se ver, com jogadas bastante interessantes, de envolvimento de muitos jogadores, muitas vezes culminadas em golo ou em remate, ou situações com princípio, meio e fim, que neste nível não tivemos muitas equipas a conseguir fazer isso, mas cada vez este campeonato também está mais forte. E uma nota muito importante foi que, até num grupo com bastante juventude, mesmo quando faltou este ou aquele jogador que tem um peso fundamental, penso que nunca se notou muito, porque trabalhámos muito toda a gente para ser forte, e isso refletiu-se num segundo lugar, com todo o mérito, batemos os números que teriam sido feitos aqui há duas épocas, 21 vitórias, mais 2 golos por jogo, hoje sofremos um gol, tínhamos o objetivo de não sofrer mais de 34 golos, aconteceu aquele gol, mas é o que é, mas muito, mais, muito feliz por tudo que conseguimos, acho que é incalculável para quem está fora, o mérito deste trabalho, talvez sem tenha sido o meu melhor trabalho como treinador. Estou muito feliz, sinto que os jogadores estão muito felizes e agora é descansar.
6: Cajó, técnico do Passos de Brandão, a fazer o rescaldo da temporada que permitiu à equipa voltar a disputar a Taça de Portugal 20 anos depois. O pódio do campeonato SABSEG fica completo com o Estarraja, que venceu fora o Lobão por 2-1 e chegou aos 65 pontos. A Rádio Sintonia acompanhou toda a partida com relato de Bernardino Silva a partir da Vila de Lobão. Aos microfones da Sintonia, o técnico lobonense Paulo Campos analisou o encontro e atribuiu um salto positivo à atual temporada.
9: Boa tarde, em direto para a Rádio Sintonia. Vocês entraram na primeira parte a sofrer praticamente 2 gols, reagiram. Mas eu disse, a falta de eficácia foi o vosso principal erro.
10: Boa tarde. Sim, como eu disse há pouco, tem sido ao longo da época, tem-nos acontecido muito isto. Ou seja, criamos muito, mas não estamos a conseguir meter a bola lá dentro. E lá está, quando não se marca, por norma tosse.
9: Quando ainda não tinha experiência em ser treinador principal e de equipas séniores, e quando abraçou este projeto, acreditava que no final da época podia chegar ao lugar que chegou?
10: Sim, aquilo que nós nos propusemos era garantir a manutenção. E depois ficar no melhor lugar na tabela. Ficamos entre 7 primeiros, estamos satisfeitos com o trabalho. Fica sempre a sensação que poderíamos ter feito mais qualquer coisa, mas isso é perfeitamente normal. Agora é descansar, refletir e para que não possa não seja ainda melhor.
9: Não, Paulo, agora que falam em reflexão, como é que vai ser para o ano?
10: Vamos reunir, vamos ver o que é que vai
9: ser. Estava de continuar.
10: Estávamos a continuar, mas agora tem que haver uma conversa entre as duas partes, a direção e equipa técnica, e vermos o que é melhor para o Lobão, sobretudo isso.
6: As palavras de Paulo Campos, técnico do Lobão. João Coras, técnico do Estarreja, fez o balanço do encontro e também da temporada 2025-2026 aos microfones da Sintonia.
9: Antes de mais, parabéns, boa tarde para a Rádio Sintonia. Um jogo difícil em que vocês tiveram que sacrificar para levar daqui os três pontos.
11: Sim, sem dúvida. Acho que a primeira parte tivemos bem, começámos logo rapidamente a ganhar, e isso também tranquilizou a equipa, porque nós tínhamos um objetivo que era obviamente o terceiro lugar, queríamos estar no pódio, e isso fazia sempre parte de nós. E foi isso que nós fizemos. Esta equipa agarrou, depois com o 2-0 tranquilizou-nos, depois da segunda parte tínhamos que gerir o jogo, optámos por baixar um pouco mais as linhas, o Lobão ia começar a ter que arriscar mais para chegar à baliza e nós tínhamos que depois ferir em questão de transições. Foi isso que fizemos, tivemos oportunidades para dilatar o resultado mais que uma vez, não conseguimos fazer. Pena o gol sofrido, porque depois acabamos por sofrer e ter que sofrer até ao fim, mas a nossa equipa já está habituada a isso, sofrer sempre até ao fim, mas a garra e a demonstração de atitude, de união que eles tiveram aqui, foi demonstrada ao longo de toda a época, e isso é mérito deles. Este trabalho que é feito, um campeonato super competitivo, muito exigente, uma equipa que mostra reja, além de ter o Palmeiras de pé, mas é uma equipa que tinha acabado de subir ao campeonato de Sabe-Segue, fazer este trajeto todo é inacreditável, e eles estão de parabéns, porque o mérito é todos os jogadores.
9: Ó João, na segunda parte, novo um jogo muito viril, um jogo muito violento, temeu por mais alguma coisa?
11: Sem dúvida, temi, porque nós temos jogo para a semana e também foi por aí que nós fomos gerindo algumas peças do puzzle, mas nós queríamos muito o terceiro lugar, e nós tínhamos que arriscar. Eles estavam conscientes disso, sabiam que alguma expulsão nos condicionaria para a meia-final com o jogo com o Espinho, mas eu acho que depois eles tiveram essa consciência e foram conseguindo controlar a situação ao longo do jogo.
9: João, o terceiro lugar ninguém mexera, vocês estão no pódio. Domingo tem um jogo, a meia final da taça, o jogo é sábado, o jogo é sábado, nessa meia final da taça de Aveiro, vão a Espinho, vão jogar fora, vão querer à final.
11: Sem dúvida, o Estarreja é o clube com mais taças no distrito de Aveiro, isso é uma ambição do clube, e nós queremos muito ganhar, em casa de quem for. Vamos a Espinho, com o maior respeito pelo Espinho, mas com uma ambição enorme, que é passar à final, essa final que nos poderá dar a Taça do Portugal. Não conseguimos através do segundo lugar, éramos da única equipa, ou das únicas, que poderia ser através das duas formas, ou pelo campeonato, ou pela taça. Não conseguimos pelo campeonato, temos que ir pela taça.
9: João, em relação ao plantel, para essa meia-final, como é que está? Algum indisponível?
11: Não, está tudo disponível, não tenho ninguém fora, conto com todos.
9: Dor de cabeça?
11: Muitas. Mas são aquelas duas cabeças boas, porque eles trabalham no limite. Eu sou sincero, eu muitas vezes chego ao sábado e tenho dúvidas em muitas posições. Mas isso é bom. É bom porque a qualidade que há no plantel, a entrega que eles dão durante a semana, faz-me pensar dessa forma, e eu agradeço-lhes por isso. Mal era se não tivesse estas duas cabeças.
9: João, no início do campeonato, pensava que chegava ao final no pódio?
11: Não, tem que ser realista, não pensávamos, nós delineámos a nossa caminhada, e no início o objetivo era claro que era a manutenção. Olhando uns para os outros e percebendo a qualidade que havia, poderíamos chegar mais além. Fomos redefinindo os objetivos com o passar da época. E chegou ali um momento em que nós acreditámos e foi o que aconteceu, e acreditámos que era possível chegar ao segundo. Não foi possível, foi aquilo que eu lhes disse. A partir da semana que passou, deixámos de poder pensar no segundo, nós tínhamos que obrigatoriamente olhar para o terceiro lugar e ficar no pódio, porque eu acho que é justo. Isto aqui não se trata de mérito de um, é mérito daqueles que trabalham e que ficam nos lugares. É a mesma coisa que o Pablo ficou em segundo, teve mérito por isso, nós tivemos mérito, mais que os outros clubes, para ficar em terceiro.
9: Vai ser para o ano.
11: Não quero pensar nisso agora, o meu foco está muito agora no jogo com a taça, porque nós queremos muito chegar à final, uma época muito desgastante, nós queremos ter a oportunidade de jogar a final, ou a oportunidade de jogar a super taça, e depois sim pensar no futuro, mas provavelmente passará por Estarreja.
6: O rescaldo do encontro entre Lobão e Estarreja, os Lobos fecham a competição no sétimo lugar com 48 pontos. Fora do pódio, em quarto lugar, ficou o Sporting de Espinho após vencer o Cesarense por 3-1. Os Tigres da Costa Verde, candidatos à subida de divisão, fecham uma temporada muito aquém das expectativas na quarta posição com 63 pontos. O Fiães também fechou a época em destaque ao vencer o Formenteles por 3-2 e garantindo a quinta posição. Nos restantes encontros, o Pampilhosa goleou fora o Avanca por 7-0. Houve empates a duas bolas entre Oliveira do Bairro e São Roque e também entre Alba e Relâmpago Nogueirense. O mesmo resultado verificou-se no duelo entre Esmoriz e o Recreio de Águeda, que ditou a descida dos Guerreiros da Barrinha à primeira divisão distrital de Aveiro. Os Moris ainda esteve a vencer por 2-0, mas acabou por empatar a duas bolas, descendo assim de divisão. Com a 34ª jornada concluída, ficam assim fechadas todas as contas do campeonato SABSEG. Ovarense com o título confirmado, Passos de Brandão em segundo lugar e o Estarreja a completar o pódio. No que toca a descidas, Avanca, Alba, Juvéforce e os Moris foram relegados à primeira divisão distrital de Aveiro. Olhamos para a classificação final do campeonato SABSEG na edição 2025-2026 da prova. O Ovarense fecha a competição em primeiro lugar com 87 pontos, segue-se o Passos de Brandão em segundo com 69, o Estarreja fecha o pódio com 65 pontos. Em quarto lugar está o Espinho com 63, seguindo-se o Fiães no quinto posto com 54 pontos, o Águeda termina o campeonato em sexto com 50, o Lobão é sétimo classificado com 48 pontos, em oitavo lugar fica o Vista Alegre com 46, seguindo-se depois o Oliveira do Bairro com 45 pontos, Formentelos em décimo lugar com 44 pontos e o Cesarense é 11º classificado também com os mesmos pontos. O Relâmpago Nogueirense fecha a temporada em 12º lugar com 43, seguindo-se depois o São Roque em 13º com 42. O Pampilhosa, ainda acima da linha de água, fecha o campeonato em 14º lugar com 41 pontos. Os Moris, em 15º com 38, confirma a descida. A Juvéforce, em 16º com 34. O Alba, em 17º com 32. E o Avanca, com apenas 4 pontos, também estão descidos de divisão. Do SABSEG, seguimos para a 2ª Liga, que viveu também a última jornada este fim de semana. O Feirense empatou a duas bolas com o União de Leiria. O Lusitana de Lourosa saiu derrotado por 2-1 do duelo com o Leixões. Nesta jornada ficou confirmada a subida do Académico de Viseu, a par do Marítimo. O Torriense vai disputar o play-off de subida. No fundo da tabela classificativa, Passos de Ferreira acompanha o Oliveirense na descida de divisão. O Farense vai agora disputar o play-off de manutenção. Vamos olhar para todos os resultados da jornada 34 da 2ª Liga, que decorreu este fim de semana. Porto B 2, Benfica B 0, Marítimo 1, Chaves 3, Académico 0, Sporting B também 0, Torriense 4, Vizela 0, Oliveirense 1, Felgueiras 5, União de Leiria 2, Feirense também 2, Leixões 2, Lusitana de Lourosa 1, Passos de Ferreira 2, Penafiel 1 e Portimonense 1, Farense 0. Olhamos agora para a classificação final da 2ª Liga. O Marítimo fechou o campeonato em primeiro lugar com 66 pontos, o Académico de Viseu em segundo lugar com 59, os mesmos que o Torriense, que vai agora disputar o play-off de subida. O Vizela é quarto classificado com 51 pontos, os mesmos do Porto B na quinta posição. Em sexto lugar está a União de Leiria com 50 e em sétimo Leixões também com os mesmos pontos. O Feirense fecha a época no oitavo lugar com 46, o Chaves é nono com 45, Benfica B e Felgueiras seguem-se no 10º e 11º lugar. O Lusitana de Lourosa fecha a época em 12º com 43 pontos. O Sporting B é 13º classificado com 42, seguindo-se depois o Penafiel na 14ª posição com 41. O Portimonense fecha a época no 15º lugar com 40 pontos, os mesmos que o Farense no 16º posto e que vai agora disputar o play-off de manutenção. O Passos de Ferreira vê confirmada a descida com 39 pontos. A União Desportiva Oliveirense também desce à Liga 3 ao terminar na última posição com 34 pontos somados. Antes de fecharmos o Desporto em Sintonia, temos ainda tempo de lançar as meias finais da Taça de Aveiro, que se disputam no próximo fim de semana. O Sporting de Espinho, atual detentor do troféu, tem encontro marcado em casa com o Estarreja, o clube com mais taças de Aveiro conquistadas no distrito. Já o Fiães recebe no estádio do Bolhão, campeã do Sabseg Ovarense. São jogos que vão marcar o próximo fim de semana e que vão determinar as duas equipas que vão disputar o troféu da prova Rainha do Futebol Aveirense. A decisão está entre Sporting de Espinho, Estarreja, Ovarense e Fiães.
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1: Muito boa tarde, bem-vindos a mais uma edição de Finais Tarde em Sintonia, segunda-feira, 18 de maio de 2026, 18h30, e à segunda-feira rima com Sintonia de Ataque, na primeira parte com especial atenção para os campeonatos da São Paulo de Aveiro e do Campeonato de Portugal, na segunda parte para a Liga 2 e para a Liga 3, caiu o pano no campeonato de SAB-SEG e é exatamente isso que está na nossa principal análise, mas também naquilo que é o próximo fim de semana com a Taça Distrito de Aveiro a ter as suas meias finais, mas o lançamento dessas meias finais, vamos também dar uma pincelada naquilo que vai acontecendo no Campeonato de Portugal, mas sem mais delongas, sem antes dar nota daquilo que foi então a classificação final e os últimos resultados desta época 25-26. Jornada 34, Fiães 3, Pimentelos 2, Vista Alegre 0, Alvarense 0, Mouris 2, Recreio de Águeda 2, Passos Brandão 2, Beforce 1, Oliveira Bairro 2, São Roque 2, Avanca 0, Pampilhosa 7, Lobão 1, Estarreja 2, Alva 2, Relâmpago Negrense 2 e o Espinho 3, Cesarense 1. Classificação dita então que campeão Alvarense e sobe ao Campeonato de Portugal. Segundo lugar para o Passos Brandão com 69 pontos, que garante desta feita então a qualificação para a Taça de Portugal na próxima época e um sonho de uma possível repescagem para o Campeonato de Portugal. Terceiro lugar para o Estarreja com 65 pontos, quarto Sporting Espinho com 63, quinto Fiães com 54, sexto Recreio de Águeda com 50, sétimo Lobão com 48, oitavo lugar Vista Alegre com 46, nono lugar Oliveira Bairro com 45, décimo Fermentelos com 44, os mesmos pontos de Cesarense, décimo Relâmpago Negrense com 43, décimo sexto São Roque com 42, décimo quarto Pampilhosa com 40, e estas equipas mantêm-se no Campeonato de SAB-SEG na próxima época. Descem então à primeira divisão, quatro equipas, isto porque a equipa do Jumuris desce derivado a ser então a quarta equipa a contar de baixo, na dia de show do Campeonato de Portugal, e dessa feita então a ter que ser mais uma equipa. Descem os Mouris com 38 pontos, o Beforce com 34, Alba com 32 e o Avanca sem nenhuma vitória esta época com 4 pontos. Num jogo que fica marcado com a equipa dos Mouris a vencer por 2-0, deixou-se empatar bem perto do final. Teria que fazer apenas o mesmo resultado que o Pampilhosa a não conseguir deixar-se então empatar no reta final e desta feita a descer. Antes de irmos então à análise geral, dar as boas-vindas ao nosso convidado de hoje, Pedro Justo, um guarda-redes enorme, com muito futebol nas mãos, muito futebol nas pernas e, pelo que sei, aos 42 anos ainda pondera-se dar aqui mais umas mãozinhas. Portanto, Justo, bem-vindo. Já vamos a esta análise um bocadinho mais afundada, falando só um pouco desta época no Valcambrense e disto que é isto jogar aos 42 anos e ainda energia para os 43. Não sei se queres ultrapassar o Cristiano Ronaldo.
2: Antes de mais, boa tarde a todos. Cumprimentar os ilustres do painel, bem como o auditório lá em casa, e agradecer o convite para estar aqui junto de amigos do futebol. Bom, sim, eu sei que estou a um mês de fazer 43 anos e tenho a vontade de continuar a jogar, e isso deve-se basicamente à paixão que tenho pelo jogo.
1: O Carlos chegou a jogar também de pé até aos 67.
2: Sou Carlos, que o vi tantas vezes na bancada ao longo destes anos todos. Sim, e basicamente é mesmo isso, é a alegria de jogar, o orgulho de estar, de pertencer a grupos, e cada ano que passa surpreende-me a malta nova que encontro. No caso em concreto, esta última época em Valdecambre foi uma época muito, muito positiva. A nível de resultados também a considero positiva, porque a páginas tantas nós também quisemos lutar pela subida de divisão, mas o principal objetivo seria solidificar o clube para tentar agora sim, nos próximos anos, a subida de divisão. A nível de grupo, foi um grupo espetacular e é isso que me faz arrastar nestes campos, que eu tanto gosto, é o prazer, e eu tenho muito prazer, costumo dizer aos meus amigos, eu tenho muito prazer em treinar. Eu gosto muito de jogar, mas gosto muito, muito de treinar, e enquanto tiver isso e sinto-me com capacidade, ainda este ano não falhei um único treino por lesão. E isso também é preciso ter sorte, e eu fui tendo essa sorte ao longo da carreira.
1: Agora a sorte dá muito trabalho, não é?
2: Também é verdade, também dá alguma, mas felizmente que consegui, e quero estar cá, e quero a ver se ainda é possível jogar mais um ano. A ver, vamos.
1: Já tocou o telefone?
2: Ainda não. Ainda não tenho perdido o número de telefone. Não, mas ainda é cedo, também estamos numa fase.
1: Ainda vamos ver o Pedro Justo de alguns anos. Não sei, Carlos Silva, se ainda vai dar uma perninha com o Justo.
3: Boa tarde para si, boa tarde aqui para o Jorge, boa tarde para o Justo. Ele também já foi atleta do Amas e deixou algumas saudades pelo comportamento dele. tanto a nível exibicional como a nível, portanto, de balneário e convivência com sócios e adeptos do, do União de Lamas. É, não, quem o conhece sabe muitíssimo bem que é uma alegria estar ao lado dele. É um indivíduo que contagia o balneário e que é sempre um jogador útil. Agora, ele tem de perceber que um dia qualquer ele vai ter que encostar as botas, não é? Vai ter que encostar as botas, mas enquanto ele se sentir com capacidade, eu acho que todos os clubes que o contratarem contratam uma mais-valia, sem dúvida alguma, pela forma de estar dele no futebol, porque ele é um indivíduo que, embora não goste de perder, aceita as derrotas, porque é normal, porque há sempre três hipóteses de perder, empatar e ganhar, e ele percebe isso aí, e depois é aquilo que ele transmite em termos de moral e psicológica e ambição e outras coisas mais que ele entrega aos jogadores para eles explanar dentro do campo todas as suas capacidades. E eu não soube justo ralhar com ninguém, a deitar abaixo o jogador, sempre incentivá-lo para fazer mais e melhor, e acho que as equipas que o contratarem, apesar da idade dele, estando ele a nível de recursos 80%, porque ele a 100% já não está, porque 100% era há 10 anos ou uma coisa qualquer, ou há 4 ou 5 anos, mas é um indivíduo muito útil e as equipas não perdem nada em contratá-lo, porque para além de contratarem um jogador, contratam um treinador de guarda-redes, contratam um jogador para marcar penaltis, contratam um jogador para muitas coisas. Pronto, é isto que eu tenho, é a opinião que eu tenho dele, é melhor em termos desportivos e em termos pessoais também. Acho que ele que é um indivíduo que, na minha opinião, merece continuar a jogar futebol.
1: Jorge, e tu também já fizeste muitos relatos e se calhar tem tanto tempo de comentador e relatador como ao justo de jogador, não é?
4: Eu acho que mais, se calhar. Comecei aos 17. Não, ele tem a formação, como é óbvio, mas de sénior, se calhar, ele tem mais anos. Tem mais anos do que o justo. Mas sim, o justo já tem uns. Já tem à vontade para aí, já joga para aí nos séniores para aí desde os 19 anos.
2: Sim,
4: provavelmente.
2: 24 anos.
4: É. Eu lembro-me dele aparecer, quer na Sajonense, quer no Cesarense. Depois, primeiro na Sajonense, vindo das camadas jovens, e depois no Cesarense já como guarda-redes na
2: terceira
4: divisão nacional. Eu acho que o Cesarense não jogaste na segunda divisão.
2: Não.
4: Eu lembro-me dele perfeitamente. E sempre foi um guarda-redes carismático por onde passou. Nem é tanto pela camisola 9 e dizer lá o enorme. Isso se calhar eu
3: é
4: menos.
3: Desde o início, assim, não?
4: Não.
2: Desde 2010, salvo erro.
4: Eu que me lembro, é a primeira vez que me lembro de o ver com o enorme. Foi em Lamas, até acho eu.
2: É possível. Não foi assim, com o nome nas costas foi.
4: Tenho essa ideia.
2: Foi em Lamas.
4: Com o número 9, eu acho que foi mais cedo que alguém.
2: Já foi em 2011 ou 12, foi no ano em que estive no Carro Rosa a primeira vez.
4: Pronto. Mas sempre foi um guarda-redes carismático pela forma como o defendia. Porque, não vamos estar aqui com coisas, o justo, não, hoje em dia, um guarda-redes com o tamanho do justo já nem chega aos séniores.
2: É verdade.
4: A verdade é esta. Vivemos tempos completamente diferentes. Hoje um guarda-redes não chega ao 1,80m, esqueça que já nem aos júniores chega, se calhar. Ainda vai chegando porque há falta de guarda-redes, mas aos séniores já não chega, já não tem o mínimo de hipótese. Mas o Justo sempre foi um guarda-redes muito elástico. E depois tinha outra característica, é que o Justo, quando aparece, já é no advento de se jogar a bola com os pés e com muita fartura dos guarda-redes, e nisso Pedro Justo dava lições.
1: Já vais dar ali um nervoso ao Diniz, tem calma.
4: Não.
1: Tem calma com a primeira fase de construção.
4: Não é a questão da primeira fase de construção, tinha à vontade. Ou seja, os colegas podiam-lhe passar a bola, que não saía propriamente ali um.
3: Ele jogava bem.
4: Um chute para o rebimbo ao malho. Pronto. Essa era uma grande vantagem. E atenção, nós tínhamos, na altura, quando nós falámos nos anos 2000 e poucos.
2: Ainda não era muito normal isso
4: acontecer. A bola ia para os guarda-redes, aquilo era cada chute para fora, que Deus me livre. Hoje em dia é muito raro ver-se isso. E na altura o Pedro já tinha essa vantagem, claramente. E sempre foi um guarda-redes também, que mostrou ser um guarda-redes, uma pessoa muito importante para a gestão do balneário.
3: Capacidade de liderança.
4: Sim. nem é só na questão da capacidade de liderança, é na questão de conseguir unir o grupo. Às vezes, para unir o grupo, não é preciso ser líder. Basta saber ser boa pessoa. E isso o Pedro mostrou ao longo dos anos. E lembro-me dele em Cesar, em São João, em São João da Madeira, no de lá, mas nunca, sinceramente, já não me recordo dele a jogar, honestamente, não vale a pena dizer o contrário. Mas em todos estes casos, por onde passou, foi sempre uma pessoa muito importante para a gestão do balneário. E nem precisava de usar a abraçadeira de capitão. Era, muitas das vezes, se calhar, uma extensão do capitão, e que era uma pessoa muito importante nessa questão.
1: E veja, aqui toma uma palavra inicial para o nosso convidado, como é hábito.
5: Olha, antes de mais, cumprimentar os colegas aqui de painel, o Justo em particular, e que eu tive a honra também de trabalhar com ele no União de Lamas, fiz parte da equipa técnica em que ele lá estava, e daí...
4: Não deixava jogar na bola.
5: Daí ter... eu vou dizer, e o Justo sabe disso, e o próprio Carlos Silva também tem essa noção, porque eu sempre fui igual a mim próprio, e sempre fui uma pessoa honesta, quer dentro, quer fora do campo. Disse sempre o que pensava e sempre o que sentia, independentemente se tinha ou não razão, mas fui sempre honesto e sincero nas minhas palavras, e continuarei a sê-lo. E nesse sentido, reconheço que nessa altura em que eu trabalhei com o Justo, reconheço de facto que era uma peça fundamental no balneário. Era, dava precisamente, trazia aquela união de grupo, aquela alegria nas derrotas e nas vitórias também. Sabia também unir de facto o grupo de trabalho também à massa associativa, e conseguia, fazia também uma boa inclusão dos novos jogadores que entretanto chegavam e desconheciam o campo à casa e o histórico do clube. De facto, este foi sempre o grande papel do Justo. O Justo era um guarda-redes fantástico, um pouco como o Jorge diz, hoje em dia, injustamente, por vezes, precipitadamente, os guarda-redes são escolhidos pela altura. E eu quero dizer que, por exemplo, que joguei no futebol do Porto e tinha um guarda-redes que era o Silvino, que ainda era mais baixo que o Justo, e às vezes nas brincadeiras, nos pavilhões, a jogar basquete, o Silvino afundava, e eu tinha 1,92m e via-me aflito para afundar. Estou a falar de basquetebol na brincadeira, e o Silvino afundava, chegava lá dentro, afundava, ia jogar voleibol também. E eu posso dar outro caso também, que penso que vocês devem conhecer, o ponta-de-lança do Feirense nos anos 80, o Malheiro, também
3: jogador de voleibol.
5: Ele jogávamos voleibol à sexta-feira, e ele ia lá acima à rede, de cima para baixo, tal, e eu com 1,90m não conseguia fazer isso. Não conseguia.
3: Não era o que eu penso.
5: Não, e era de facto outra elasticidade e outro poder de salto. Daí eu dizer que por vezes é injusto. Quero dizer com isso também que, muito honestamente, e andei passei por muitos clubes, até na Superliga e nas ligas profissionais, foram 14 clubes que eu representei ao todo, em toda a minha carreira. Nunca vi nenhum guarda-redes com a técnica do Justo. Há que dizê-lo com toda a frontalidade. E há bocado, em título de brincadeira, o Filipe estava a dizer: é pá, jogar atrás a guarda. É pá, se eu tivesse a certeza que todos os nossos guarda-redes das ligas profissionais de agora tivessem a técnica do Justo, eu então dizia: joguem no guarda-redes, pá, apertados, joguem no guarda-redes. Porque de facto o Justo tinha uma técnica acima da média, e há que dizer com toda a frontalidade, às vezes até envergonhava alguns defesas centrais, porque de facto ele tecnicamente é muito bom, e era fantástico. Quero dizer com isso também que, na altura em que eu trabalhei com ele, e daí um pouco ir ao encontro daquilo que eu estava a dizer, tive pena de não poder participar mais no talento e na capacidade que o União de Lamas tinha nesse ano em termos de plantel. Eu fazia parte dessa equipa técnica, mas fiz sempre de uma forma contida. Trabalhei sempre até onde me deixaram. E fui sempre fiel e leal ao meu treinador principal, mas reconheço que aquele grupo de trabalho poderia e deveria ter ido muito mais longe.
3: Claro.
2: Tínhamos uma grande equipa nessa.
5: Tinham uma grande equipa e eu tenho pena de não poder ter dado um pouquinho mais de mim àquele grupo de trabalho. Mas dei o meu melhor perante aquilo que me deixavam trabalhar.
2: Pronto.
1: Vamos então, agora feito que está, bem-vindo Pedro, justo terás-me bem-vindo a esta cadeira, embora, atenção, essa cadeira é do João Pinho, que ele já mandou uma mensagem aqui a dizer, atenção, que o meu lugar não, central com guarda-redes, eles normalmente estão-se bem, porque se fosse um ponto de lança. Mas um abraço também para o João que, e para o Hélder, que hoje não podem estar aqui connosco, mas que estão aqui muito bem substituídos ou muito bem representados, sou Pedro Justo. Já lancei, Jorge, vamos começar por ti. Caiu o pano no Campeonato de Sarceg, em grosso modo, é Ovarense campeão, Paços Brandão, segundo lugar, qualifica-se para a Taça de Portugal, descem à primeira zona distrital, Avanca, Jubé Force, Alba e Jumouris.
4: Boa tarde. Boa tarde de novo. E para dizer o seguinte, é que basicamente da 30ª jornada para a 34ª mudámos zero. Ou seja, nós nos últimos 4 jogos não alterámos rigorosamente nada.
5: Não, falávamos já na probabilidade dos 39, mas afinal dos 38.
4: Não, era os 39.
5: Exatamente.
4: Exatamente. Tinha que ser 39. Se o Papilhosa fizesse 38, descia a divisão.
5: Exatamente.
4: Porque os Mouris tinham a vantagem na gola de braço. Tinha que ser mesmo os 39.
5: Exatamente. O que acertámos.
4: Sim. Mas devo dizer o seguinte. Começando pela jornada de ontem, eu fui assistido à partida dos Mouris com o Águeda e honestamente eu tentei já perceber como é que uma equipa que está a ganhar 2-0, da forma como está a ganhar 2-0, com o jogo absolutamente controlado, sofre 2 golos praticamente em transição
3: e a jogar a favor do vento.
4: Pá, eu honestamente eu acho que não lembro a ninguém o que aconteceu ontem em Mouris, honestamente não vale a pena dizer o contrário e não vou te querer aqui achar culpados. Agora, os factos são os factos. Uma equipa que está a jogar em casa está a ganhar 2-0 com os factos que o Sr. Carlos ainda por cima nos está a dizer, que é jogar a favor do vento na barrinha, é um fator importante. Eu peço imensa desculpa, mas não pode mais deixar de vencer aquele jogo. Naquele jogo não pode mais deixar de vencer.
3: Tu, se tivesses ido assistir ao jogo, percebias as razões para que os Mouris empatam.
4: Eu vi transmissão AFA TV. Atenção, transmissão AFA TV. Nada mais do que isso. Mas é que o jogo nem parece, muito honestamente, tivesse sido tão difícil de controlar quanto isso.
3: Sim.
4: Atenção, o Águeda continua a dizer, já o disse aqui a semana passada e volto a dizer, é uma equipa que cresceu muito ao longo da época, muito. É uma equipa muito bem estruturada e muitíssimo bem orientada pelo Arthur. É uma equipa com princípios claros e óbvios.
3: Joga muito bem.
4: Vai ver em 34 jogos, provavelmente em 30, a matriz é sempre exatamente igual da equipa. A forma como sai, a forma como defende, a forma como os laterais progridem, a forma como procura sempre, ou pelo lado esquerdo ou pelo lado direito, com os extremos bem abertos, um vindo mais para dentro, o outro procurando mais a jogada individual para fora. Mas os princípios estão lá sempre plasmados. Mas ontem nem me pareceu que a equipa do Águeda estivesse a conseguir sequer conectar assim tão bem quanto isso entre setores. Honestamente, fiquei com essa ideia. E de repente, leva 2 golos depois de estar a vencer 2-0. É verdade, depois disso teve ali um assédio final à baliza, houve ali uma série de lances, deu para aí 6 cantos seguidos só um lance, e poderia ter marcado. Podia. Mas mais importante era não ter desperdiçado a vantagem que tinha custado tanto a alcançar. E uma vantagem que era tão importante. Portanto, eu acho que, muito honestamente, eu acho que a única pessoa que se pode queixar de si próprio é os Mouris. Mais ninguém.
3: Perdeu por culpa própria.
4: Claramente. O Papilhosa fez a sua parte. Vamos ser claros. Alguém estava à espera que fosse ontem que o Avanca ia ganhar pontos ao Papilhosa? Pelo amor de Deus. O Papilhosa vinha com toda a fome e mais alguma de fazer a sua parte de serviço. Eles pelo menos tinham noção de uma coisa, é que não podiam sair de lá com outro resultado de não a vitória, que era para se acontecesse alguma coisa em Mouris, para pelo menos não dizer nem a parte deles fizeram. Eles fizeram a sua parte. Fica aqui uma descida, parece-me que ficou construída muito cedo na época, muito honestamente. Eu acho que começa na pré-época. Começando na pré-época, não. É, quer dizer, quando algumas equipas estavam na pré-época é quando os Mourinhos começam a fazer a sua equipa. Ou seja, o planeamento não, quase não existiu, neste caso. Questões internas dos Mourinhos, é o que é.
3: Cerca de 40 jogadores.
4: Hã?
3: Cerca de 40 jogadores.
4: Está bom, eu acho que
2: jogador.
4: Eu acho que dá para treinar perfeitamente. 40 jogadores é. Dá para treinar perfeitamente. Dá para treinar, mas é por ciclos. Eles fazem por turnos. Uns engatam às duas, outros engatam às quatro. E dá para treinar perfeitamente. Mas isso à parte, repare, não há milagres. Quando há uma equipa que começa a trabalhar no dia 1 da pré-época, com o plantel todo formado, tudo alinhavado, mas já alinhavado há pelo menos 3 ou 4 semanas atrás, e há uma equipa que nesse mesmo dia 1 ainda está a tratar de arranjar um treinador, desculpa, não há milagres. Elas pagam-se. Mais dia, menos dia, elas pagam-se. Pode não acontecer naquela época, mas mais dia, menos dia vai acabar por acontecer. É verdade que isto é uma situação que ninguém queria em Mourinhos, eu acredito-me que não, mas o que é certo é que aconteceu.

0: Está que alguém em Esmoriz quisesse descer.
1: Olha, não, eu não digo isso, eu não digo isso, mas digo que há gente em Esmoriz que podia ter feito muito mais para que isto não tivesse acontecido no domingo. E digo isto com conhecimento de causa, porque fui coordenador técnico daquele clube e sei do que estou a falar.
0: Oh, Dinis,
2: foi tempos atrás.
0: Oh, Dinis, é óbvio que se uma equipa começa a trabalhar. Para, o André Canedo é contratado para tomar conta do plantel sénior.
1: Acho que é um trabalho que ficou por fazer.
0: Eu salvo o erro, o Varense e o Espinho já estavam a trabalhar. Eu penso que não estou enganado. Penso que não estou a dizer nenhuma mentira. Ou foi na mesma semana em que eles começaram a trabalhar. Teve que ir buscar jogadores, já não foi no sentido de reforçar a equipa. Foi no sentido de formar
2: uma equipa,
0: ou tentar formar uma equipa. Pior, chegas a uma fase em que já não é recrutamento, aquilo não é recrutamento, são captações quase. E pá, quando chegas a esta fase num campeonato com este nível de exigência que tem o SAB-SEG,
1: sim, mas isso
0: é impensável. Oh,
1: Jorge, mas isso que tu estás a dizer é de uma forma geral, a estruturação da época, claro. E tal. Mas, pronto, e todos estamos de acordo que isso não foi feito, houve umas lacunas grandes que levou os Esmoriz a esta direção. Pronto. Mas agora...
2: O presidente era o mesmo e a direção, sim, acho que se manteve quase na, sim, totalidade.
1: Mas agora...
2: Agora, o problema maior foi a organização do plantel. Tinha um diretor desportivo, tinha o Xavier... Esteve lá no início da época para estruturar aquilo. E depois já há o investidor e há outras coisas mais que certamente meteram ali a colherada. Porque hoje o grande problema dos treinadores é, se calhar, não mandar aquilo que deviam mandar.
3: Pois,
2: passa muita coisa que levam ali uns apertos e agora, são obrigados a ceder.
0: Deixem-me dizer-vos o seguinte... E eu acho que não vale muito a pena fazer a resenha do que foi o fim de semana.
2: Sim.
0: Vale o que vale, porque estava tudo decidido. Grosso modo, estava tudo decidido. Eu acho que era importante nós olharmos aqui para os números, e eu tive a oportunidade de hoje olhar verdadeiramente para eles, para os números, e para tentar perceber o que é que se passou neste campeonato. E para que vocês percebam, a equipa... Porque é que o Espinho tem esta queda? Porque é que o Passos Brandão aparece em segundo? Porque é que o Estarreja fica em terceiro? Porque é que a Juve é forte desta divisão? E muita desta explicação vem da jornada 20 à jornada 30. Para vocês terem uma ideia, nessas 10 jornadas, basicamente é ali o mês de janeiro até ao mês de abril, mais coisa menos coisa.
1: Esse é tal período crítico de todos os campeonatos.
0: Obarense, em 30 pontos que podia fazer, fez 30.
3: Pois, teve 10 vitórias seguidas.
0: O Passos Brandão fez 22 pontos. O Estarreja fez 18. O Espinho fez 11. O Passos Brandão fez o dobro dos pontos do Espinho nesta fase. E é aqui que... repara, 11 para 30. O Espinho perde toda... Estava praticamente colado nesta altura ao Varense. Não estava muito longe. Na jornada 20 estava com... Na jornada 20 estava o Varense com 47 pontos, o Espinho com 45. E depois, de repente, nós olhámos para a frente 10 jornadas e o fosso era nada mais nada menos do que 21 pontos.
1: É, mas isso é comum em todos os campeonatos, Jorge. É tal história do Natal, não é?
0: Brutal.
1: Do Natal aí até fevereiro, março, não trabalhares bem...
0: É uma queda brutal. É uma queda,
1: sim,
0: absolutamente brutal.
1: Claramente.
0: E dar-vos nota aqui de uma coisa, não sei se vocês repararam. Sabem quantos pontos é que fez a Juve Force da 20ª jornada à 30ª jornada? 3 pontos.
1: É complicado.
0: Faz 3 pontos em 10 jornadas, faz 3 pontos. Para terem uma ideia, da jornada 30 à jornada 34, a Juve Force faz 5. Faz mais pontos em 4 jornadas que em 10.
2: Sim, sim.
0: E assim se explica uma descida de divisão. Claro. Todas as equipas que andassem a fazer pontos abaixo dos 12 pontos em cada 10 jornadas ia ter problemas neste campeonato. E a verdade é que nós olhámos... Se nós olharmos fixamente, por exemplo, o Alba faz, da 10 à 20 faz 7 pontos, da 20 à 30 faz 10, já estava aqui que alegado fosse, é, que era necessário.
1: Janeiro, fevereiro, março é os meses.

0: dos campeões.
1: Já agora, uma última nota, para depois poder passar a outros colegas, e eu acho que isto é importante dizer o seguinte, até à troca de treinadores, a troca de treinadores ocorre à jornada 17, na última da primeira volta. Nessa jornada tinham já completos o Fábio Vieira e o Tiago Leite 16 jogos. O Fábio Vieira tinha 39 pontos, o Tiago Leite tinha 35. Depois da troca de treinadores, e aqui eu já não vou fazer pontos, diferença de pontos do José Paulo e do Filipe Gonçalves, acho que não faz sentido já. Direi que depois da troca de treinadores, o Alvarense fez 48 pontos e o Espinho fez 28 pontos. Eu estou à vontade que eu na altura disse que, em teoria, quem poderia sair melhor desta troca de treinadores até poderia ser o Espinho, porque ia buscar um treinador mais experiente, porque o Filipe Gonçalves não tinha tanta experiência assim no campeonato como tem o Fernando Pereira, porque já foi campeão nesta competição. Inclusivamente, o Filipe Gonçalves nunca treinou o SABSEG, nunca tinha treinado o SABSEG. Eu estou à vontade para dizer isso, mas a verdade provou exatamente o contrário. Agora, não me parece, muito honestamente, que seja correto dizer-se que a culpa foi do treinador.
0: Ah, claramente.
1: Eu acho que a questão...
0: Um encontra a casa bem arrumada e bem treinada, e o outro encontra a casa de pernas para o ar e com um balneário
1: sólida,
0: completamente dividido.
2: Isso em casa.
0: E um balneário completamente dividido.
1: Uma
0: com os jogadores a não receber, a ser dispensados e por aí fora.
1: Um apanha uma estrutura sólida, claro, que sabe o que quer, sabe como quer e sabe por onde ir. O outro encontra uma estrutura que estava claramente em dificuldades. Era uma estrutura, como se provou agora nestes últimos tempos, uma estrutura que não conseguia ser suficientemente sólida, nem para sequer dar condições de trabalho suficientes.
0: Balneário dividido também.
1: Em termos de gestão de balneário,
0: claro.
1: Não é questão de se tinha um campo para treinar ou não.
0: A família dividida.
1: Mas a questão é de juntar aquela gente e de poder dar condições àquela gente para crescer. Bem, eu acho que os números falam por si. E efetivamente, eu acho que é óbvio que o Covarense é a grande vencedora deste campeonato, indubitavelmente.
0: Olha, mas foi também... em certa medida aconteceu um pouco no Lamas, que emendou a mão a tempo, em que foi lá e chegou lá o Tiago Leite e uniu aquele grupo de trabalho e não esteve aqui em causa a metodologia de treino, nem a capacidade física, nem...
1: Foi psicólogo,
0: nem,
1: foi psicólogo.
0: E foi o fundamental, foi aquilo que poderia...
1: O que
0: durante essa época aconteceu ao Espinho foi aquilo que em determinado momento a União de Lamas teve quase sujeito a ter a mesma, entre aspas,
1: rematando. Dizer o seguinte, é óbvio que nós, o mais fácil de dizer é: ah, passo para não, faz um grande campeonato. Não, não faz um grande campeonato, faz um enormíssimo Faz um enormíssimo campeonato.
0: Claramente.
1: Porque, vamos ser claros, o Passo Brandão tinha uma estrutura sólida, tinha uma estrutura forte, tinha um grupo de trabalho muito interessante, mas vamos ser claros, não tinha, nem pouco mais ou menos, me parece, à partida, as condições que fossem necessárias para umbriar, em teoria, com o Sporting Clube de Espinho.
0: Claramente.
1: O que fez foi claramente superação do grupo de trabalho.
0: Claramente.
1: Foi uma superação brutal. E reparem, andou uma volta inteira a jogar fora de casa.
0: Sim, mas...
1: Mas é preciso dizê-lo
0: e há que dizê-lo com toda a frontalidade. Só quem não andou lá dentro do campo, como nós andamos, é que poderá pensar o contrário. O Passos Brandão beneficia também do facto de a segunda volta, e seja qual for o campeonato, seja qual for a competição, e seja em que ano aquela existiu, as segundas voltas são sempre mais difíceis que as primeiras. Porque o ponto é mais caro. Claro, o problema é que o Passos Brandão faz a segunda volta com jogos todos em casa.
1: O Passos Brandão estava em quinto lugar no final da primeira volta. Tinha 31 pontos. Jogar todos eles fora de casa.
2: Mas tinha 15 jogos na segunda volta.
0: Em casa.
1: Na segunda volta faz 38.
0: Qual é o campeonato? Qual é a fase mais difícil do campeonato? Seja ele qual for. São as segundas voltas, onde os pontos são mais caros. Porque há as equipas que estão a descer, há aquelas equipas que começam também a tentar jogar nos bastidores e aquelas coisas, aquelas influências extra-futebol, que nós sabemos como é, e toda a segunda volta é sempre mais difícil. E o Passos Brandão, essa tal dificuldade, teve-a toda em casa.
1: Olha, eu só queria dizer só mais uma coisa e remato. Dar nota que há dois totalistas no campeonato. Totalistas em termos de jogos e de minutos. Que são o Raul Martins.
3: Não,
1: o Raul Martins de Viens. Um central conseguiu fazer a época toda.
3: Deve ter pai 38, mais
1: 38, 39.
3: Ah, pois tem que ter 39 anos.
1: Central, como disse o Justo e bem, com a idade que tem, a ter uma questão que se chama andar a treinar muitas das vezes relvado sintético. E isso faz um bem desgraçado a nível muscular e afins. E andar a trocar todas as semanas de superfície onde se joga. E fazer estes minutos todos, meus amigos, isto é digno de enorme nota. O outro totalista fica à nota, totalista em termos de minutos, atenção, é o João Brito, guarda-redes da equipa de Pampilhosa, também fez a totalidade dos minutos.
4: Bem, Justo. A tua análise do campeonato sabe-segue, tu andavas pela primeira vez no distrital este ano, mas tens muitos anos sabe-segue e vais analisando, e sei que querias-te sempre um olhar atento para aquilo que acontecia.
3: Ora bem, em relação ao campeonato, antes de mais, e pegando nas palavras do Jorge, dizer que eu tive o prazer de jogar este ano contra o Passos de Brandão para a taça e percebi que o Passos, apesar de ter vencido apenas por uma bola a zero, era uma equipa que joga muito. Num terreno difícil, percebeu-se que gosta de um futebol apoiado, com dinâmicas incríveis, com chegadas dos médios na linha de cruzamento. Jogavam muito. Dinâmica do terceiro médio. Eu gostei muito de muitas coisas que o Passos Brandão apresentou. Mas relativamente ao campeonato, claro, o Barense tinha um plantel pornográfico, digamos assim, e fez jus ao plantel que tinha. Desilusão, como é óbvio, Sporting Clube de Espinho. Penso que há duas equipas que merecem ressalva pela positiva, e o mais fácil é olhar para o topo da tabela e dizer que será o Passos Brandão e o Barense, mas realço o Estarreja, que tinha acabado, salvo erro, de subir divisão, faz um campeonato extraordinário, e uma outra de cá de baixo, que de acordo com o plantel, também ela subida de divisão, e eu conhecendo minimamente os jogadores, acho que fez um campeonato muito sólido, que é o São Roque.
4: Com o relvado que tinha.
3: Com o relvado que tinha. Eu tive essa dificuldade em Valdecâmara este ano. Nós tivemos ali 3 meses, e o ano que choveu foi este, que nunca mais acabava a chuva e que ficava com que os relvados ficassem maus. E isso fez com que eu achasse que o São Roque fez uma prestação muito positiva. Terminar também, porque um dos meus clubes de coração também está neste campeonato, o César conseguiu fazer, conseguiu o seu objetivo, e isso é sempre, sempre importante, não com um início de campeonato por aí além, bem pelo contrário, mas desde a chegada do Mr. Miguel Rapinha acho que fez uma excelente recuperação. Relativamente às equipas que descem, e para terminar, é triste para mim ver os Moris, que há tantos anos estava...
5: É um histórico.
3: Eu ainda sou do tempo de jogar. Eu sou do tempo de jogar contra os Moris, na segunda B e na terceira divisão. Mas na segunda B ainda joguei 2 ou 3 anos contra eles. E era um histórico, e é sempre um rabado espetacular de se visitar. Aliás, nem faz sentido olhar para este campeonato sem isso. Mas pronto, agora há que fazer o trabalho duro,
5: ir
3: lá abaixo e reerguer-se. E estou certo que as pessoas dos Moris que se vão juntar, e às vezes um passo atrás é importante para dar 2 à frente. Mas que realço que, e para terminar mesmo agora, e eu que já joguei este campeonato vários anos, salvo que joguei 11 seguidos, o campeonato está de um nível muito, muito, muito grande. Está de um, como eu costumo dizer, é uma antiga terceira divisão. Porque realmente a qualidade...
1: Tem
3: uma série C que já era competitiva, mas este ano tem vindo a ficar, e a qualidade dos jogadores, e ouço às vezes o Sr. Carlos a dizer aqui neste programa, a própria qualidade das equipas técnicas, e realmente é verdade, é um campeonato que está a valer a pena.
4: Dimis, vamos à análise do campeonato sossego, que já muito foi dito, já muito temos vindo a analisar. Há aqui um ponto que parece fundamental, que é o que ficava a decidir neste fim de semana, acabou por cair a sorte, ou aqui a parte positiva para o Pampilhosa, e parte negativa para os Muris. Alguma surpresa para ti nesta decisão?
0: Olha, surpresa honestamente não há. Penso que no grosso modo já tudo foi dito, embora dá-me uma tristeza muito grande ver a forma.
1: Ao minuto zero não havia surpresa, eu diria. Mas depois, quem chega ao minuto 60 claro. e vê os Muris ganhando,
0: mais do que isso.
1: Claro que é surpresa.
0: E mais do que isso, eu vou um bocadinho mais além do que isso. Acho que aquela gente dos Muris foi passiva demais. Mesmo, e volto às palavras do Jorge, mesmo a época não tendo corrido da melhor forma, etc, etc, e um conjunto de muitas coisas que se fez mal nos Muris, há depois, mesmo nestes dois últimos jogos e ser mais rigoroso nesta última semana, eu acho que houve algum trabalho de casa que deixou de ser feito por parte dos Muris. Ou se foi feito, foi muito mal feito. E digo isto com algum conhecimento de causa. Digo isto com algum conhecimento de causa porque sei que quem eram as duas... Sei as equipas que estavam em jogo a defender a sua permanência e sei a necessidade de cada um e sei também o histórico, digamos assim, de cada clube que estava em causa. E pegando nestas coisas, eu acho que houve uma falta de trabalho de casa da parte do grupo de trabalho dos Muris, que eu acho que foi mal feito. E depois, no jogo em si, perante a marcha do resultado e do momento do jogo, acho então ainda mais gritante que esse trabalho então é que acabou mesmo por não ser feito. Porque era um jogo que, a priori, até para o Águeda não interessava absolutamente nada. O Águeda estava ali unicamente...
6: Os Muris dominou o jogo.
1: Tinha o jogo na mão.
3: Faltou um bocadinho de experiência, Sr. Carlos.
0: Faltou alguma experiência e faltou também a algum trabalho de casa que eu acho que deveria ter sido feito, porque as pessoas...
6: Não falta documentação para o indivíduo conhecer tudo das outras equipas.
0: Claramente, hoje tu tinhas acesso e hoje em dia não há segredos para ninguém e toda a gente sabe como é que elas fazem e acho que eu de facto falta de trabalho nestes últimos tempos, dá-me alguma tristeza. Porquê? Porque é lógico que eu reconheço no Águeda uma equipa em termos desportivos superior aos Muris, mas não tinha nada a perder. Mas não tinha nada a perder. O Águeda estava ali para respeitar o emblema. O Águeda estava ali para respeitar o seu emblema e a sua camisola e dignificar o nome do Águeda. Pronto. E os Muris estava ali para resolver um problema.
6: Era o jogo da época.
0: Era o jogo da época. Não é? Claramente, percebe? E entre duas equipas que noutros tempos também já se viram, já se encontraram em situações críticas e as equipas foram capazes. Agora, eu acho que dá-me pena e dá-me alguma revolta ver os Muris descer desta forma.
1: Perdoe-me uma expressão, mas os Muris fez aquilo que soube fazer melhor ao longo do campeonato. Foi empatar. Porque os Muris, a par do Alba, foi campeão dos empates.
0: Exatamente, foi a equipa que mais empatou.
1: Portanto, foi só mais um epílogo. Agora, aquele jogo forma, não podia empatar. Não,
6: daquela forma, foi. Jorge...
3: Não. Estando a ganhar 2-0.
6: Ninguém que estava no campo percebeu aquilo.
3: Posso?
6: Já acabaste de dizer?
0: Sim, sim.
4: Passa a bola então para o Carlos Silva.
6: Olha, eu estive a ver o jogo dos Muris. Os Muris até o 2-0 e mais uns 10 minutos controlou o jogo com uma facilidade tremenda. A partir do momento em que o Arthur resolveu que o Águeda entrou com o Phil a jogar encostado aos centrais, a jogar a ponta de lança, que é um jogador franzinho.
1: Tem jogado assim.
6: Pronto, mas jogou assim. E ele, a partir do momento de 2-0, passado um bocadito, resolveu e meteu um avançado, um ponta de lança mesmo, um indivíduo forte, e a todas, dava luta aos centrais dos Muris.
3: E baixou o Phil.
6: E o Phil baixou. Ora, ele começou a organizar jogo e ele com outro jogador. Começaram a trocar melhor a bola e tudo. Mas, opa, nós temos de perceber o seguinte. No jogo destes aqui, o treinador tem que saber o que tem de fazer para este jogo, quando já ganhar, quando já empatar e quando já perder. Portanto, ele não tinha plano A, nem B, nem C, porque o Jumeirinho jogou do primeiro ao último minuto sempre da mesma forma, com três centrais, e um deles ainda atacava, ia para lá baixo. Portanto, o Águeda acaba por marcar o primeiro golo num lance em que aparecem quatro jogadores do Águeda para dois dos Jumeirinhos, a ganhar em casa e a precisar claro, do resultado. 2-0, 4-3-3, arranja-se qualquer coisa, mas fecha-se as alas e até um trinco a jogar ali à frente dos centrais e tudo, tapava aquilo, porque estava a jogar a favor do Bento, todas as bolas foram atrás, a bola diz, o guarda-redes chuta, aquela bola vai cair lá à barrinha. Então, e depois há um guarda-redes que vai ao chão, há outro jogador que simula uma lesão, tem que haver essas artimanhas todas que têm que ser planeadas durante a semana. Portanto, o Jumeirinho não fez nada disso. Discutiu jogo por jogo. Claramente. E acabou por sofrer um segundo golo, que é um golo monumental. Um ponto a pé, o gajo mete a bola lá no primeiro posto, assim em cima, mesmo na gaveta. Não deu hipótese nenhuma ao guarda-redes. Mas nós temos de perceber o quê? Acho que os Jumeirinhos, a partir de final da altura do jogo, mesmo com 2-0, era uma equipa partida. Jogavam os jogadores a 20 metros de distância uns dos outros, e os Jumeirinhos naquela altura, quando perdesse a bola, teria de fechar. Toda a gente é só mais a defender. Vamos tapar aqui os buracos todos. Tinha o Bento ainda a favor deles. Eu acho que os Jumeirinhos não aproveitou isso aí. Acho que quem desceu foi os Jumeirinhos que quis descer. Não foi o Águeda que acelerou. Não, eles têm a qualidade, sem dúvida alguma, porque dá gosto ver o lateral direito deles a jogar a bola, os gajos que jogam nas aulas. Opa, eu não sei o nome deles, mas sei que eles jogam muito.
3: Morninho.
6: Sim,
3: é muito bom jogador.
6: Grande jogador. No meio campo eles trocam a bola com uma qualidade fora de série, e na frente tem jogadores que se movimentam muito bem e difíceis de marcar, porque eles fogem bem, os bancos para dentro, entram gajos nas costas.
3: Aqueles uma equipa muito móvel, não é? Uma equipa muito móvel.
6: Pronto. Acho que o Jumeirinho não soube ganhar. Não soube ganhar porque não trabalhou essas coisas durante a semana e não fez avivar os jogadores, fazê-los sentir de que aquele era o jogo da vida deles. Porque eles hoje vão ficar todos ligados à descida dos Jumeirinhos. Quer queira,
3: claramente. E eu, infelizmente, já desci, custa tanto descer.
6: E eu acabou o jogo, ainda estive lá mais uns 10 minutos. Nenhum jogador dos Jumeirinhos foi para o balneário. Ficaram todos uns deitados dentro do campo, porque eles nem acreditavam que aquilo fosse possível.
1: Chegares, por acaso, deixe-me desmentir, na televisão houve logo dois que foram para o balneário.
6: Pronto, mas estavam lá, muita malta no chão, depois até vieram todos para dentro outra vez, porque fizeram uma reunião dentro do campo e tal, com o treinador, e vieram lá a conversar. Agora, eu, acerca do campeonato, Filipe, é o seguinte: um campeonato com 102 pontos, só o quinto classificado é que fez metade dos pontos que estavam em jogo no campeonato. A partir do quinto classificado, ninguém fez 52 pontos ou 51 pontos. 3 vezes 17 são 51. Ninguém fez 50 pontos. Portanto, olhando àquilo que se investe neste campeonato, tem que haver aqui ou falta de qualidade, ou falta de treino, ou falta de ambição, outra coisa qualquer, para os clubes não fazerem pelo menos metade dos pontos. Mas 51 pontos corresponde a 17 derrotas. As pessoas têm de perceber de que contrata-se 3 guarda-redes, bons defesas e médios e avançados, para se fazer o melhor possível, mas o melhor possível tem que ser acima disto aqui. Por exemplo, o Fiéis, que é o sexto classificado, não
1: quinto,
6: fez.
1: Quinto.
6: O quinto ou o sexto é o Águeda.
1: O sexto é o Águeda, que faz só 50 pontos.
6: Faz 50 pontos, não faz metade dos pontos que estão em jogo no campeonato. É muito pouco. É muito pouco. Portanto, e reparem no pronome, eles fazem 50 pontos e estão a 12 pontos das equipas que desceram.
1: Eu por acaso faço outra leitura do facto das equipas fazerem poucos pontos. Desde logo, o facto, se nós excetuarmos os dois primeiros classificados e o Espinho, pronto, todas as equipas vão andar praticamente na casa das dezenas os empates. Só aí, parecendo que não, perde-se muito ponto. Só aí perde. Se cada equipa tiver 10 empates, perde logo à cabeça 20 pontos. Ou seja, metade desses pontos que o Sr. Carlos fala. O que me parece, muito honestamente, é que, tirando claramente aqui a questão do Avanca, que era uma equipa à parte, percebeu-se muito cedo, e eu, quando dizia que não ganhava um jogo, não era por acaso, porque tinha perfeita noção de que era uma equipa que ia ter muitas dificuldades. Isto era uma equipa que era para ser uma equipa sub-23 e que teve que substituir a equipa
3: principal,
1: principal, que não se conseguiu formar, mas se nós situarmos essa equipa, todas as outras equipas andaram a roubar muitos pontos a muita gente. Reparem, o Justo ainda agora falava do São Roque. O São Roque faz uma segunda volta, a meu ver, muito, muito boa, de enormíssima qualidade. Teve dificuldades, mas vamos ser claros. O São Roque, à cabeça, era das equipas que a maior parte das pessoas apontava para perder e ter dificuldades para uma manutenção. Claramente. E o que eles fizeram, na minha opinião, foi um campeonato muito bom. É verdade, em janeiro souberam reforçar-se e muito bem. Claro. É verdade. Mas para tudo é preciso arte. E tiveram essa arte. Claramente. E deve-se ser dado os parabéns por isso. Agora, o que me parece, efetivamente, é que há uma dose muito grande de equilíbrio neste campeonato. Porque a distância, primeiro porque havia, em teoria, dois grandalhões para andar a matar toda a gente com os pontos. Neste caso não foi dois, foi um.
6: Eram quatro.
1: Foi um. Verdadeiramente foi o Varense. Só que os outros três, que se esperava que estivesse tudo muito mais equilibrado, pelo menos os outros dois, o Estarreja e o Paços Brandão, o Estarreja e o Paços Brandão fazem dois campeonatos de excelente qualidade, de muito boa qualidade. Daí para a frente é tudo muito igual. Vocês reparem, do sétimo classificado, que é o Lobão, que soma 48 pontos, para a primeira equipa a ficar acima da linha de água, foi Pampilhosa, são 9 pontos de diferença.
5: E são muitos lugares.
1: E agora devo-vos dar a nota do seguinte, e nós estamos a dizer isto. Vão ver, por exemplo, o que é que se passa na Liga Espanhola. Toda a gente elogia muito a Liga Espanhola. Na última jornada, há equipas que podem ir à Europa e podem descer de divisão. A mesma equipa.
0: Claramente.
1: A mesma equipa pode descer ou pode ir à Europa. Isto porquê? Porque há uma grande dose de equilíbrio. E, efetivamente, isso é que me faz parecer que existe isso.
6: Também existe aqui neste campeonato.
1: É isso. É isso que eu ofereço neste campeonato.
5: Não fazer os tais 51 pontos para ser
1: falado. Por isso é que eu acho que eles não fazem os 51 pontos. Há muito equilíbrio. Agora, o que me parece também, as equipas... há mais pontos, há mais vitórias em casa, isso é inegável. Mas há muitos empates em casa, muitos empates mesmo em casa que as equipas somaram, e isso traz problemas.
6: Há equipas que no total de pontos que têm não ganharam os jogos todos em casa, algumas que correspondem a 17 para 51 pontos e outras não correspondem a ganhar em casa. Quando há uns anos atrás era muito difícil buscar pontos fora, as equipas de casa mandavam.
5: Eu acho que isso, o futebol mudou. Principalmente neste campeonato.
6: Mudou a mentalidade dos treinadores.
1: Sim, 30% das vitórias foram alcançadas fora de casa.
5: Por exemplo. Se nós juntarmos os empates, então é.
1: Empates foram 23%.
6: O fator casa não conta para nada. E agora estou a par. O Alvarense tem uma derrota e o segundo classificado, e o terceiro e o quarto têm 7. Só aí já está a diferença de pontual. Agora, uma derrota só, os outros com 7. 7 derrotas são 18 pontos. Nós temos de perceber isso aí. Aqui há coisas que os clubes, eu continuo com a minha, os clubes da forma que gastam dinheiro, que chegam no fim, a maior parte deles tem saldo negativo, têm que repensar melhor na forma como contratar jogadores. E eu continuo com a história dos jogadores polivalentes. Eles querem os dois, um jogador para cada lugar. Eu penso que um plantel bom tem que ter jogadores que jogam a central, joga a trinco, o defesa direito também faz defesa esquerda, joga tão bem o médio que joga tão bem a central.
0: Sim, uma polivalência ajuda sempre.
6: A polivalência ajuda muito, até para não descaracterizar muito a forma de jogar da sua equipa. E há o outro pormenor dos que contratam 25 e 30 jogadores e depois não resolvem problema nenhum, porque todas as semanas sobram 17 ou 18 jogadores e tem sempre 9 ou 10 jogadores descontentes que não são convocados.
1: Sabe qual foi o resultado que se verificou mais vezes neste campeonato?
5: Vou arriscar, 1-1.
1: 34 vezes. É para percebermos, pelo menos uma vez por semana, existiu 1-1. Isto é um bocadinho de mostrar o que é o equilíbrio que existiu neste campeonato.
0: Mas equilíbrio,
1: e um campeonato que teve uma média de golos por jogo, a meu ver, é elevada.
5: É, deve ser alta.
1: 3,17. 3,17 por jogo. É óbvio que nós temos de descontar aqui alguns efeitos.
6: Sim.
1: Pronto, temos de descontar aqui alguns efeitos. Mas mesmo descontando esses efeitos, iríamos ter sempre um campeonato com 2,5 golos por jogo. É. Que é uma média muito elevada, tendo em conta que estamos a falar de uma divisão inferior.
6: E agora faço esta observação. Não repara num pormenor aqui. O Relâmpago Nogueirense fez um mau início de campeonato.
1: Péssimo.
6: Depois tem uma recuperação extraordinária, vem cá para cima, até estava a pensar lá para o quarto lugar ou o quê?
1: Da jornada 10 à jornada 20 faz 20 pontos. E depois, para ter uma ideia, melhor do que melhor, melhor...
6: Eu estou a falar no relâmpago nogueirense porque é a equipa minha vizinha e eu acompanho mais perto
1: do... Ou seja, Carlos, mas é que o relâmpago fez, neste período da jornada 10 à jornada 20, era para terceiro lugar.
6: Não, até que estou a dizer.
1: À sua frente só ficaram três equipas. Passos Brandão com 23, o Espim com 23 e o Passos Brandão...
6: E depois, 22. E depois voltou outra vez a cair. E a minha opinião é esta aqui. O relâmpago nogueirense... pagou a fatura do campo deles, do relvado.
1: Sim,
6: na minha opinião. Aquilo facilitava muito o jogo das equipas que tinham lá. Quem jogasse, soubesse defender bem, a dificuldade de que a bola tinha enrolar no relvado, aquilo muito empapado do lado, do outro não. Quer dizer, embora fossem eles os jogadores que estavam mais habituados a jogar naquele relvado, quem fosse lá jogava à vontade, estava sempre a jogar de frente para a bola, não tinha problema nenhum. Opa, enfim, há muitas coisas aqui que, se nós formos a analisar, vamos cair em cima de alguns clubes, de alguns presidentes, de alguns treinadores e de muita gente. Mas o futebol também, se não fosse assim, nós não tínhamos motivos para estarmos aqui.
4: E nós temos ainda mais um motivo para falar. Nós estamos mesmo a chegar ao final do nosso programa. Dar nota que já não vamos ter tempo de ir à nossa da CP, mas que o Leça já subiu à Liga 3 e que temos então essa nota também do dia de hoje, que vamos falar já daqui a pouco, que o Oliveirense, ao que tudo indica, irá jogar na Série Sul, na Liga 3, na próxima época. Portanto, essa é uma das notas que fica em cima da mesa. Quase que era o São João de Ver que ia jogar para a Série Sul. Vamos então acompanhar também de perto. Só dizer que este fim de semana temos ainda campeonato em Aveiro, ou melhor, temos competição em Aveiro, com as meias finais da Taça Professor José Valente Pinho Leão, Taça Distrito de Aveiro, com as meias finais a ter os seguintes jogos: Fiães-Ovarense e Espinho-Estarreja. O Fiães-Ovarense será no dia 23 de maio, no domingo, às 16 horas. Já o Espinho-Estarreja será às 17 horas. Apenas uma...
6: É tudo no domingo.
3: Não, é sábado. O Varense joga no sábado.
6: O
4: Varense
3: joga no sábado.
4: É. 23. São os dois jogos no sábado. Peço-me essa desculpa. Eu disse domingo, são os dois jogos no sábado.
3: Isso é
4: são os dois jogos no sábado. Disse 23, estava aqui a ver. É no sábado. Obrigado pela correção. Será no sábado, dia 23 de maio, então, estes dois jogos. Fiães, Varense e Espinho Estarreja. O lançamento, então, destas meias finais. Nisso, começamos por ti.
0: Sinceramente, fica difícil, porque é a única cartada no que o Espinho... Sim, penso que será a carne toda no assador, penso eu, para de facto ir fazendo algum disfarce de uma má época que fez. Eu penso que nós já tivemos a oportunidade de dizer isso, e penso que Estas meias finais e finais da taça...
4: A verdade é que para todas estas quatro equipas ainda há dois títulos em disputa. Para o Valença há três, sim, mas para as outras há duas.
0: Claramente. Claramente. Por isso é que eu digo, acaba por ser estes dois jogos serem importantíssimos, porque de facto podem de certa forma, presentear alguma época menos conseguida, no caso, nomeadamente do Espinho, que eu penso que será o mais interessado em sair de uma forma airosa desta época, será conseguir um resultado positivo nesta final.
1: Olha, eu poderia ir pela parte fácil, que é dizer, estamos numa meia final, é 50-50 e o favorito... favorito é muito difícil de se ajustar. Eu diria que em Fiães, em teoria, o favorito parece-me mais ou menos óbvio que é a equipa de Ovarense.
0: Claro.
1: Também devo dizer o seguinte: houve algo que foi perceptível ao longo desta fase final do campeonato e também nos próprios quartos de final da taça, é que o Tiago Barroqueiro prepara muito bem as suas equipas. E a forma como conseguiu se bater tão bem contra o Passos Brandão mostra que...
6: Grande jogo.
1: Sim, foi um enormíssimo jogo. Para mim foi o jogo da época. Em termos distritais, não tenho a mínima dúvida em dizer que foi o jogo da época.
6: As equipas jogaram muito bem, tanto uma como outra.
1: Aliás, três grandes equipas. Permita-me, porque o Eduardo Ribeiro esteve muito bem também no jogo. Foi um jogo que teve todos os condimentos e mais alguns. Grandes golos, grandes execuções, bons momentos em termos táticos, bons momentos em termos técnicos, emoção, os próprios penaltis, a forma como foram, tudo se juntou. Ora, eu diria que em condições normais, Ovarense favorita. Em condições normais, Ovarense conseguirá estar na final, eu lanço aqui um desconto e direi que se calhar o Fiennes pode fazer aqui uma surpresa. Não dou como absoluto favorito a equipa da Alvarense. No outro lado, eu vou ser honesto, eu acho que o Espinho se anda a aguardar um bocadinho para este jogo.
0: Tem que ser.
1: Fico com essa ideia. Honestamente.
0: Porque eu também, se não o tiver a fazer, é extremamente
1: fico
0: negro.
1: Fico com essa ideia. Mas também devo dizer o seguinte: se o Espinho nem à final da Taça de Alveiro consegue ir, é uma época absolutamente desastrosa. Claramente. É absolutamente desastrosa. Não há outra forma de o dizer. Claramente. Sendo que se o Estarreja consegue juntar um terceiro lugar a ida à final da Taça de Aveiro, eu acho que é absolutamente estupendo.
4: Cássio?
6: Eu acho que tanto o Diniz como o Jorge já disseram quase tudo em relação a estes jogos aqui. Eu podia dizer que era jogos com uma tripla, que é jogos com uma tripla, há sempre três hipóteses para empatar e ganhar, mas de qualquer das formas acho que o favoritismo vai para o Alvarense e vai para o Espinho, embora eu reconheça que o Estarreja em circunstâncias normais é capaz de se bater muito bem com o Espinho, olhando ao campeonato que o Espinho vem a fazer e à forma como vem a jogar. Mas também acho que o Fiennes, vi o jogo do Fiennes Alvarense no campeonato, e acho que o Fiennes pode dar um bocadinho de trabalho ao Alvarense, porque muitos festejos. Agora, também acho que a responsabilidade que se atira para cima dos jogadores do Alvarense é muito importante, e eu acho que o profissionalismo deles ficou demonstrado no decorrer destas jornadas todas, porque eles nunca tiraram o pé do acelerador, mesmo já sendo campeões. Continuaram só a jogar sempre da mesma forma, e até estranhei bastante o facto de eles não terem ganho o último jogo no Vista Alegre. Mas também não me surpreendo pela qualidade da equipa do Vista Alegre, porque acho que é uma equipa jovem e com muita qualidade. Vi jogar em Passos Fernandão, acho que ainda não era este treinador que está lá, era outro, mas gostei muito da forma deles jogar, da forma como se apresentaram em campo, como fundiam, como saíam para o ataque. Era uma equipa com princípios de jogo.
4: Fechamos por vezes justo?
3: Ora bem, sendo rapidamente, se isto se tratasse de uma casa de apostas, a lógica seria um Alvarense Espinho na final. E certamente a nível de multidão seria aquelas que iriam preencher o Estádio Municipal de Aveiro com mais pessoas. Chama a atenção a duas coisas. A primeira, relativamente ao Fiennes, e eu joguei lá e fui a uma final da Taça, derrotando também nas meias finais o Beira-Mar, na altura que também subiu divisão. Eu sei, assim, tenho amigos nas quatro equipas, eu sei a importância que eles dão àquele jogo, e sei a forma com que eles estão, e tenho a certeza que vão dar a vida. Da mesma forma que o Estarreja, estando mais tranquilos, tendo tido uma época boa, acredito que vão vender cara a derrota. E se tivesse que arriscar, não sei se eventualmente os dois jogos não poderão ser decididos na marcação de grandes penalidades.
4: Vamos então para as notas finais. Estamos no final do nosso programa e hoje começamos pelo Cássio.
6: A minha nota final vai para o Alvarense. Portanto, quero dar os parabéns ao Alvarense pela regularidade deles, pela qualidade deles, pela forma como eles ganharam com tanta facilidade este campeonato. E vai também uma. Eu já fui treinador dos Mouris, já estive nos Mouris 3 anos, e vai uma palavra de tristeza, mas também uma palavra de incentivo, de que o futebol não acabou ontem em Mouris. Os Mouris vai continuar a ser os Mouris, a ser o histórico do futebol aveirense, e espero muito, muitíssimo bem, espero bem, obrigatoriamente eles terão de repensar a forma de organizar aquele clube e trabalhar para que os Mouris na próxima época seja campeão e regresse ao Campeonato de Sarcé.
4: Vamos agora ouvir o Diniz.
0: Olha, as minhas notas finais, e eu já tive a oportunidade também nas redes sociais, é dar os parabéns à Académica pela subida e o regresso aos campeonatos profissionais. Um clube daqueles, fantástico, diferente de todos os outros, um clube que eu tive a honra de representar, é um clube que não é nem melhor nem pior do que todos os outros que representei, mas é um clube totalmente diferente, e eu tivesse oportunidade de provar, porque é um clube onde de facto tu não te sentes só jogador, sentes-te porta-estandarte de uma instituição que está ligada à liberdade, à história, à democracia, ao Maria Albas, aos estudantes, à libertinagem estudantina, pronto, tu sentes-te ali naquela equipa que és vais um bocadinho mais além, não é só, a Académica não representa só futebol nem só desporto, e daí eu ficar satisfeito por ver de regresso às ligas profissionais. Não, esse seria o ideal, mas estar na liga profissional penso que já é honroso para qualquer equipa, e tenho pena do Beira-Mar, o Lamas e todas essas equipas que lá estiveram também. Sim, mas aqueles que nós amamos, como gostamos, exatamente, e que representamos e andamos com o emblema ao peito, é lógico que nós tínhamos todo o gosto que eles voltassem lá.
4: Jorge.
1: Bem, a minha nota final vai para o momento de tristeza, naturalmente, se assola nesta altura dos adeptos do Passos Ferreira. 50 e não sei quantos anos depois desaparece da 2ª Divisão, vai para a Liga 3. Um clube que tem uma evolução absolutamente brutal. Nós tivemos a oportunidade, na altura que o Dr. Paulo Menezes, de visitar o que são as instalações do Passos Ferreira. E perceber o que era e o que é o Passos Ferreira, no que se tornou o Passos Ferreira, e perceber que um clube com aquela estrutura vai cair numa Liga 3 faz-nos arrepiar um bocadinho, e pior do que isso é pensar que é das poucas equipas que estava na, eu acho que até era mesmo a única equipa que estava nesta altura, não, havia mais equipas. Era uma das poucas equipas que estava na 2ª Liga sem investidor. O Lourosa também não tem investidor, neste caso, por exemplo. É um caso, e penso que ainda há mais um, pelo menos. E perceber que a descida do Passos Ferreira também é mais uma machadada no futebol do antigamente, no futebol do diretor que tem uma empresa naquela terra. Exatamente. E que se junta com mais uns carolas, e que cada um vai até acaba por tentar arranjar umas publicidades, e o que falta é lá vão eles meter no fim do ano do bolso deles. Esse futebol está claramente a desaparecer, cada vez mais a desaparecer, e estamos a assistir ao advento das tais SADs, das tais SEDUCs, que muitas das vezes não passam de tentativas mais ou menos declaradas de tentar fazer projetos esportivos à pressão, como se o futebol se pudesse ser resolvido numa mera panela de pressão.
6: Oh Jorge, só uma parte, eu ainda sou do tempo de jogar contra o Passos Ferreira, eles jogavam de azul e branco.
1: Exatamente.
0: A Porto.
3: Olha, era uma novidade, não sabia
6: era disso. O Marmarito era o central, o Malheiro que jogou no Porto.
0: Porto, igual, assim, duas listas.
1: Era do, Porto como era a cor também do Friamundo, são os velhos rivais do Passos Ferreira.
6: Porto mesmo.
4: E para terminarmos o nosso programa, vamos dar as notas finais do Pedro Justo, dizendo que serás sempre bem-vindo a este painel.
3: Eu agradeço as vossas palavras. São duas notas finais. A primeira é relativamente a vocês, à Rádio Sintonia, por aquilo que têm feito pelo futebol, neste caso pelos futeboleiros, não lhes chamarei futebolistas porque esses são os profissionais, mas o acompanhamento que fazem a este futebol distrital, de quem anda cá por gosto, como hobby, e vocês dão ainda são das poucas rádios que acompanham e que dão essa atenção, e acho que isso é de louvar, e que nunca desistam dos jogadores, porque realmente tem outro encanto, sabe, sair dos jogos, ouvir os relatos, tentar perceber este programa à segunda-feira, a mesma coisa, o que se fala, e acho que isso é interessante. Segunda nota final, parabenizar mais uma vez a todos os atletas e treinadores que fizeram parte destes campeonatos distritais. Sem dúvida nenhuma que Aveiro cada vez está a tornar-se um dos distritais mais fortes, não só o campeonato sabe-segue, mas como a primeira divisão e até mesmo a segunda. E perceber que só assim é que é o caminho, e com alguma associação cada vez mais forte, com árbitros cada vez melhores, e trazer cada vez mais público aos estádios, porque o futebol puro está cá, bem vivo, e nós queremos que isso aconteça. E um agradecimento especial a vocês também.
4: Obrigado, Pedro Justo. Serás sempre bem-vindo a este painel. Terminamos então a primeira parte do Sintonia de Ataque. Vai ser uma curtíssima pausa. Regressamos já em formato de Sintonia de Ataque, dedicado à Liga 2 e à Liga 3. Até já.
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4: Eu disse que ia ser curtíssima a nossa pausa, já estamos de regresso para a segunda parte de Sintonia de Ataque. Caiu o pano na Liga 2 e na Liga 3 e é exatamente balanços que vamos fazer hoje no nosso programa. Jornada 34, não será o mais importante da nossa análise de hoje, mas os resultados da última jornada: Porto B 2, Benfica B 0, Marítimo 1, Chaves 3, Académico Viseu 0, Sporting B 0, Torriense 4, Vizela 0, Oliveirense 1, Felgueiras 5, União Leiria 2, Feirense 2, Leixões 2, Lourosa 1, Paços Ferreira 2, Penafiel 1 e Portimonense 1, Farense 0. Vamos então àquilo que aconteceu e as decisões deste época 25-26. Marítimo e Académico de Viseu sobem à Primeira Liga. Torriense vai disputar então o play-off de manutenção com o Casa Pia. Vamos então agora olhar para as equipas que se mantêm na Liga 2 na próxima época: Vizela, Porto B, Leiria, Leixões, Feirense, Chaves, Benfica B, Felgueiras, Lusitano, Lourosa, Sporting B, Penafiel e Portimonense. Então o Portimonense a beneficiar desta vitória neste derby algravio frente ao Farense e a manter-se, a renascer das cinzas. Fica em posição de play-off, onde vai disputar frente ao Belenenses então a equipa do Farense. Descem à Liga 3 Paços de Ferreira e União Esportiva Oliveirense. Então essa nota, que também já vem do dia de hoje, que ao que tudo indica a equipa do Oliveirense irá disputar a Liga 3 na Série Sul, portanto uma das notas que vem também naquilo que será a distribuição destas séries, que traz alguma curiosidade, mas isso já será um tema para abordarmos noutra parte do programa, ou se calhar até noutros programas, não neste de hoje. Vamos começar para a análise da Liga 2 e, Rodrigo Nunes, começamos por si hoje. A análise mais concreta é aquilo que é os resultados. Aqui olharemos, se calhar, com mais evidência para quem sobe, quem desce, quem vai a play-off, épocas de Lourosa e de Feirense, e acima de tudo, quem é que são as grandes surpresas e as grandes ilusões desta época.
5: Boa tarde a todos, nós aqui estamos e a quem nos ouve. Sim, nós ao longo da época fomos falando, fomos analisando os resultados, as classificações, os plantéis, e acho que tudo se encaixou naquilo que nós fomos aqui falando. Os dois primeiros acho que são claramente as duas melhores equipas, que fizeram os melhores campeonatos, que estiveram mais tempo bem no topo e por isso merecem subir. O Torriense, já o dissemos, também faz um campeonato fantástico, apesar de ter andado ali cerca de mês e meio um bocado a ver passar os comboios, como se costuma dizer, e teve realmente resultados negativos que não lhe permitiu, mesmo com uma fase final boa, não lhe permitiu alcançar os dois primeiros lugares, mas continua na corrida à possível subida, e tem no mínimo as mesmas chances que o Casa Pia para eventualmente subir à primeira divisão, no caso do Casa Pia manter-se. Depois há ali mais duas, três equipas que a partir de uma determinada altura nós poderíamos considerar como candidatos também a lutar pela subida. E cá em baixo, acho que as duas piores equipas do campeonato desceram, portanto aqui também não há muito a comentar, com as surpresas do Farense e do Portimonense, que acho que têm plantéis e história recente muito maior do que a classificação que obtiveram e o campeonato que fizeram. Ponho até o Portimonense, apesar de se ter safado no último jogo, ponho até o Portimonense com um pior desempenho que o Farense, apesar do Farense ter ficado atrás do Portimonense. Em relação ao Feirense e ao Lourosa, em relação ao Feirense, mais um jogo que demonstrou claramente aquilo que foi a época do Feirense. Eu dizia a semana passada que só faltava o Feirense ganhar a Leiria para eu infelizmente ter razão. Eu não queria ter razão, mas ter razão. O que é certo é que aos 93 minutos o Feirense estava a ganhar 2-1, a ganhar 2-1, e inclusive o golo do Leiria, uma distração total da nossa equipa, da equipa do Feirense, que é aquilo que eu na parte final me queixei, porque analisando alguns resultados que o Feirense fez, em que foi claramente superior aos adversários, mas não fizeram tudo, na minha opinião, que estava ao alcance de todos para atingir outros resultados. E eu na altura falava alguns jogos, eu por acaso até fiz um levantamento disso. O Feirense fez 46 pontos, ficou a 13 pontos do lugar de subida. Nós, os dois pontos de ontem, que acho que é dentro daquilo que eu acho que o Feirense não soube se concentrar, e ontem foram dois pontos perdidos dessa forma, os três com o Oliveirense, os três pontos com o Paços Ferreira, até porque o Feirense vinha de uma série muito boa e perde três pontos com uma equipa que na altura eu apelidei como sendo a pior equipa do campeonato, a sua classificação demonstrou. Os dois com o Marítimo em casa, a jogarmos contra 9 e a ganhar, acabámos por perder também aos 90, por empatar aos 90 e tal minutos, portanto aí também perdemos dois pontos que não podíamos perder. E depois há aqui dois jogos em que o Feirense esteve muito melhor que o adversário. Num deles foi extremamente prejudicado pela equipa de arbitragem, que foi em Chaves, que merecíamos claramente vencer e só não vencemos por culpa do árbitro, e em Vizela, que também empatámos fomos sempre melhores do que o Vizela, apesar do Vizela estar nessa altura numa fase boa. Isto resumindo, o Feirense, tendo uma equipa limitada, tendo um treinador a iniciar a sua carreira no profissionalismo, acho que estão de parabéns, mas fica aquele amargo de boca que agora se pode olhar e pensar que se podia fazer um bocadinho melhor. Eu só espero, e tive já o cuidado de falar com as pessoas, só espero que agora se tente aproveitar o que de bom se fez, que se mantenha os jogadores de melhor qualidade e que realmente podem continuar no Feirense, e que se vá reforçar a equipa com aqueles 3 ou 4 jogadores que são necessários, e que seja não apenas mais um reforço, mas que seja o reforço, que não seja mais um central, mas que seja o central, o ponta de lança, o médio centro, ou extremo, ou defesa direito. Portanto, acho que se o Feirense trabalhar assim e não como tem feito nos últimos 2-3 anos, e o Feirense, tirando realmente o ano em que disputou o play-off com o Lourosa, Acho que tem feito bons campeonatos. Tem feito bons campeonatos. E depois desfaz a equipa para retomar tudo e fazer tudo de novo. Em relação ao Lourosa, o Lourosa está também tudo dito. O Lourosa faz um grande campeonato. Teve o handicap de não jogar no seu estádio e conseguir com relativa facilidade manter-se na segunda liga, que era sempre aquilo que eu também, apesar de os lourosenses, alguns, umas pessoas de Lourosa até achar, até porque o Lourosa começa muito bem, o Lourosa ganha o primeiro classificado em sua casa, na altura não era o primeiro classificado, mas ficou em primeiro e subiu de divisão, e o Lourosa foi lá ganhar e com classe, e com alguns resultados que o Lourosa foi fazendo durante a época, nomeadamente as duas vitórias sem espinhas com o Feirense, permitiu que as pessoas pudessem pensar que o Lourosa podia chegar um bocadinho mais longe. Achei sempre que não, como achei do Feirense, mas o Lourosa acaba de fazer um campeonato tranquilo, e devido ao facto de não jogar no seu estádio, acho que estão de parabéns. E não há muito mais a dizer sobre este campeonato, sobre os que subiram e os que desceram, e neste caso sobre o Lourosa e o Feirense.
4: É uma análise um bocadinho geral, depois vamos ter ainda, embora daqui a pouco iremos de férias também o merecemos, mas Américo Teixeira, passo para si esta primeira análise de quando cai o pano, é um pouco geral, ou seja, o meu óbvio que com atenção e ênfase, como o Rodrigo disse bem, também aqui um bocadinho a análise do Feirense e do Lourosa, que são as equipas que acompanhamos com mais atenção, mas também as equipas que sobem, as equipas que descem, as equipas que estão em opção de playoff e aquelas que poderiam ter feito mais ou menos aqui nesta época 2025-2026.
6: Antes de mais, cumprimentar as pessoas lá em casa, e aqui também, portanto, as pessoas que aqui estão, e concordar com aquilo que o Rodrigo praticamente disse tudo direitinho, certinho. Durante muito tempo nós aqui ao analisar o comportamento das equipas que iam jogando e que nós íamos vendo, e aí eu tenho que dar uns meus parabéns ao Francisco Chaló, de que as melhores equipas eram o Marítimo, o Académico de Viseu, e que se confirmaram de facto, portanto, enfim, como aquelas que subiram. Na descida, calhou portanto ao Paços de Ferreira, e aqui tenho que dar os parabéns ao Rodrigo, de que desde a primeira hora disse de que a Oliveirense e o Paços de Ferreira eram de facto as piores equipas do campeonato, e veio a confirmar-se, porque a gente só tem razão quando as coisas se confirmam, porque é normal, é natural nós fazermos, portanto, enfim, previsões, mas no fundo os factos é que falam por si. E os factos estão aí. Chegou ao fim, parabéns, portanto, enfim, às equipas Lourosa e ao Feirense que cumpriram, portanto, a sua obrigação. Dar os parabéns ao Lourosa pelo facto da equipa ter jogado sempre fora do seu estádio, mas pronto, é coisa que nós provavelmente não vamos colmatar ainda, portanto, na época que aí vem. Espero bem, portanto, de que as obras que estão a decorrer o façam o mais rapidamente possível, porque nós já temos os adeptos de Lourosa, já têm saudades daquele belinho estádio.
4: É um regresso esperado para a equipa de Lourosa.
5: Agora não vai ser velhinho, que ao tempo que as obras demoram, parece-me que está a ser uma intervenção de fundo. Vai deixar de ser velhinho?
6: Eu espero que de facto fique muito bonito. Aliás, parece-me que as coisas estão a ficar espetaculares, aliás, pelo próprio piso, que é uma remodelação incrível. Eu tenho estado por lá, tenho visto, e de facto o estádio do
5: Lusitano está a ficar muito no princípio bonito. Dizia muito que não ia mexer no relvado, e eu disse-lhe sempre que ele não tinha hipótese, depois das obras, que ia fazer o relvado novo. Mas que eu também, quando comecei as nossas, também pensava que não ia fazer, e depois tivemos que fazer.
6: Mas fez uma remodelação realmente completa, temos que lhe dar os parabéns, porque de facto o homem, quando faz alguma coisa, ou faz bem ou então não faz.
4: Faz só análise esta segunda liga.
7: Muito boa noite a todos. Eu acho que foi já dito muita coisa que eu concordo plenamente. Acho que
8: Quando se inicia uma época, há sempre uma previsão teórica daquilo que é a valia e o potencial das equipas. Também na maioria dos casos, algumas que se confirmam e algumas que não se confirmam. Portanto, isto é verdade lá para ali, são coisas que acontecem ciclicamente e todos os anos acontece isso, e por isso é que há sempre os chamados outsiders que surgem. Se quisermos, verdadeiramente, este ano não houve nenhum outsider naquilo que é a projeção teórica da Segunda Liga para aquilo que foi chegar aos objetivos finais, ou seja, as equipas mais apetrechadas que teoricamente todos nós colocávamos na pole position acabaram por confirmar esse favoritismo em virtude do seu potencial, da sua história, ou também da sua história não só do passado recente,

que era um potencial, e subiu a equipa que também tinha descido há bem pouco tempo, ao mesmo tempo do Paços de Ferreira. Como desilusões, eu iria enumerar o Farense, que está na pole position e está numa grande possibilidade de poder descer. Não é que historicamente a playoff deu muita razão a essa descida do Farense, mas alguma vez pode acontecer. Um Farense-Belenenses vai se lutar, porque são duas equipas que garantem massa adepta no estádio em grande número, de parte a parte. Vizela-Chaves e portanto são equipas que e Leiria, melhor dizendo, Vizela, Chaves e Leiria, são equipas que, do meu ponto de vista, ficaram aquém, mais evidentemente os Chaves, ficaram muito aquém daquilo que era o seu potencial e que toda a gente reconhecia como valia. Não só em termos daquilo que era a qualidade, mas também aquilo que era o know-how de experiência que os plantéis constituíam. Depois, mais cá para baixo, grande desilusão do Passos e do Oliveirense, e digo porquê. O Passos, porque apesar de termos algumas histórias de que sabemos, o Paços é uma equipa que tem boas infraestruturas, tem uma boa condição de trabalho, é um clube que tem um especial, digamos, perfil em termos daquilo que é massa adepta, é um clube que tem uma equipa que tinha estado também o ano passado em dificuldades, tinha-se salvado no playoff, portanto era uma equipa de sobreaviso, já tinha perdido um pouco aquilo que era o crash de descer de divisão, portanto muitas das vezes as equipas que descem em primeiro divisionários descem ao segundo patamar e têm algumas dificuldades de se adaptarem àquilo que é uma nova realidade, portanto havendo aquele aviso, que tinha sido um aviso forte o ano passado, acho que é uma grande decepção, e principalmente com as grandes atribulações, e mesmo com o reforço em dezembro e em janeiro, que até reforçou relativamente bem a equipa, que se veio a verificar que melhorou também do ponto de vista do terreno em termos de resultados, mas há aqui uma desvalorização daquilo que é esse capital que acabei de falar em relação àquilo que era um aviso mais que feito na época passada, e portanto caiu na Liga 3, portanto praticamente em 3 anos vem da primeira Liga para a Liga 3. Depois o Oliveirense, porquê? Precisamente pelos mesmos motivos. Eu costumo dizer, só não mudam os burros. E portanto, verdadeiramente aquilo que eu acho é que, depois de avisados, voltaram a cair na mesma situação, mesmo repescados, e portanto acho que aqui, sinceramente, a minha expressão é uma expressão popular, nada tem a ver pejorativo para ninguém, mas evidentemente que cair duas vezes na mesma situação, caindo também na descida, é por demais evidente. Em relação ao Feirense e ao Lourosa, e eu ia começar pela equipa que no pronto classificativo ficou à frente, a equipa do Feirense foi sempre uma equipa que esteve sempre bem na altura que esteve mais aflita. Na altura em que esta equipa, curiosamente, na altura em que mais se previam problemas, mais deu uma resposta cabal. E lembro-me perfeitamente do jogo em Oliveira das Semães, que foi o clique para que a equipa do Feirense tivesse um ciclo altamente positivo, que terminou um pouco aquele empate com o Marítimo em casa, depois de estar a vencer e a jogar contra 9, acabou por ter algum, aquele elan que vinha naquela fase, perdeu esse elan e depois até diminuiu a possibilidade de se aproximar mais à frente. O Presidente Rodrigo e o Américo Teixeira falaram algumas coisas que é verdade, não havia, muito honestamente, em termos de responsabilidade, se quisermos teórica, não havia, portanto, em termos daquilo que era a projeção teórica, não havia essa responsabilidade para o Feirense, mas a verdade é que depois, a dada altura, mediante aquilo que os outros faziam, e mediante aquilo que o Feirense ia fazendo, abriu-se ali uma janela. E nomeadamente, mesmo quando diziam alguns que estava coartada de algumas peças basilares, em que o mês de dezembro

0: Até parece que, se quisermos fazer um paralelismo entre a primeira volta e a segunda volta do Feirense até é melhor do que a primeira. E, portanto, é um campeonato regular, é um campeonato que teve momentos de espetacularidade por um lado, teve momentos menos espetaculares, como é normal. Em relação ao Lourosa, é sublinhar, repetir e novamente dizer aquilo que é uma época de sofrimento, uma época de grandes problemas, não só logísticos, a nível de treino semanal, mas também naquilo que é o aparecimento novamente num campeonato profissional, após um esforço tremendo, uma equipa que curiosamente, não jogando no seu campo, onde não ganhou nenhum jogo, foi no campo mais parecido com o Lourosa, foi em Oliveira das Mães, não conseguiu ganhar um único jogo em Oliveira das Mães, portanto acabou por fazer um campeonato que é perfeitamente plausível, um campeonato que, da minha perspectiva, cria cada vez mais responsabilidades, é para o ano que vem. O ano que vem vai ser um ano de grande responsabilidade, não acredito, segundo as minhas fontes, aqui o Presidente Rodrigo diz que eu tenho fontes financeiras, também tenho as minhas fontes, também a nível logístico. Não acredito que seja também iniciado o campeonato. Portanto, de Lourosa, na próxima época, época 26-27 em Lourosa, não acredito, não sei se em janeiro estará pronto, são essas as minhas informações, mas de qualquer maneira vamos ver o que é que vai acontecer, mas de qualquer maneira o que eu acho é que são dois os clubes do nosso concelho fazem o QB, mas com uma nota mais dominante para o Lourosa.
1: Xavier? O que é que falta dizer desta Liga 2? Hoje será um programa de balanços, de análises. Depois, na próxima semana, iremos fazer então e já antevisões e projeções.
2: Ora, boa tarde aqui aos meus amigos do painel, a ti também, ao pessoal que nos ouve e vê lá em casa. Foram três intervenções praticamente sublimes daquilo que foi a segunda Liga. Não há muito mais a acrescentar, apenas enfatizar que, de facto, o Marítimo e o Viseu concretizaram o seu favoritismo, e não fosse, e aqui a perspicácia do Presidente em falar naquele momento menos bom do Torriense, não fosse aquele momento, aquela clivagem, não sei, aquela parar de relógio ali do Torriense, naquela fase em que tiveram 5 ou 6 jogos sem ganhar.
0: Não fosse o Vítor Martins ter renovado o contrato com o Torriense,
2: eu não queria ir tão longe, mas obviamente porque o Torriense, reparem, o facto de também ter chegado à final da Taça de Portugal, eu coloco aqui o Torriense sinceramente a um nível perto do Marítimo e do Viseu, e só não os coloco no mesmo nível por causa de facto dessa...
3: Mas ele fez os mesmos pontos do Viseu.
2: E fez, é isso que eu ia dizer, é que o Torriense faz exatamente os mesmos pontos do Viseu, e lanço já aqui um desejo profundo de que o Torriense consiga chegar à primeira divisão, não propriamente,
3: e ganha tanto.
2: Não propriamente pelo Torriense, mas pela equipa que pode descer. Porque eu não gosto dos projetos, não gosto desse tipo de projetos desportivos, não tenho problema nenhum em assumi-los. Fiquei curioso com aquilo que disse a semana passada aqui o Presidente, infelizmente o Tondela não conseguiu a manutenção para que descesse o Casa Pia, porque entre os dois clubes dá muito mais prazer ver um clube como o Tondela, da maneira como é gerido, a estar entre os grandes, do que ver um projeto como o Casa Pia, com todo o respeito pelos jogadores, pela equipa técnica, até tenho simpatia pelo Álvaro Pacheco, nada contra as pessoas que lá trabalham, mas o projeto em si não é um projeto com o qual me identifico naquilo que acho que deve ser o futebol. As grandes desilusões, a grande desilusão da Liga 2 para mim é o Farense, e o Mister hoje quis despir a capa do nosso contabilista, do nosso informador financeiro, mas eu acho que ele não vai negar, o Farense deve estar no top 5, top 8 dos clubes com maior investimento na Liga 2. Portanto, isto quer dizer...
3: E este ano não?
2: Não sei.
3: É eu fui tirar informações.
2: Aí, também foi o trabalho, também fez trabalho financeiro. Como? A você desta vez também
3: trouxe aí uns apontamentos. Como estávamos só a fazer a análise desportiva. Okay.
2: Eu acho que mesmo assim é uma grande desilusão o Farense, que nós aqui até equacionávamos como um hipotético candidato a subir, ou pelo menos a andar para lá para a embrulhada. Quer dizer, cair assim nesta divisão, nesta posição, acho que é mau. Foi pena não ter empatado. Se tivesse empatado, a equipa que tinha descido era a que eu queria, para que o Paços Ferreira pelo menos sobrevivesse ao play-off, ainda podia ir ao play-off. Se houvesse um empate, era o Portimonense que descia, o Paços Ferreira acabou de ganhar o jogo, fazia aos 39 e o Portimonense acabou com 38. Portanto, havia aqui um desejo meu, porque obviamente não estando lá, eu não estive no programa, mas não estando lá o Dr. Paulo, criou-se aqui uma simpatia, e acho que ninguém consegue não gostar do Paços Ferreira. Eu acho que o Paços Ferreira é um clube especial no futebol português, criou essa, por mérito próprio, essa simpatia. Pessoas da terra, pessoas dali, investidores dali, que são as empresas, não há grande investimento externo ali, ou quase nenhum. Pá, fiquei com muita pena que o Paços Ferreira tenha descido. Qualitativamente, infelizmente, tenho que reconhecer que o Paços Ferreira desce porque não tem capacidade para estar melhor. Não é desportivamente uma equipa neste campeonato que fosse fazer o melhor que o que fez, infelizmente é a realidade. O Vizela e o Leiria, um pouco de meias decepções, acabam, alguém tem que subir e alguém tem que ficar. Portanto, se nós estamos aqui a dar mérito ao Marítimo, ao Viseu e ao Torriense, não podem subir 5. Alguém tinha que ficar de fora, e se calhar o Viseu e o Leiria acabam por ficar.
0: Mas perderam muitos pontos na fase crucial.
2: O Vizela teve.
0: Eu só queria abrir um parênteses em relação ao Portimonense.
2: Houve uma palavra que não se falou aqui, mister, só porque houve uma palavra que nós não falámos aqui neste programa, mas que a temos no nosso vocabulário futebolístico quando fazemos análises desportivas, principalmente numa segunda liga, que é a palavra regularidade.
0: Sem dúvida.
2: E a regularidade foi uma coisa que não passou por Vizela nem por Leiria este ano. E portanto, não havendo regularidade,
0: como no futebol se diz, fizeram muito de Pelé e às vezes Lele.
3: Mas eu acho que o Leiria foi regular, mas foi regular demais. Mas foi regular. Mas nunca vi o Leiria a fazer grandes jogos.
2: Sim, agora, para concluir, dos nossos clubes do concelho, do Feirense e quer de Lourosa, das pessoas com quem eu tenho amizade, tive o cuidado de enviar mensagens particulares a dar-lhes parabéns pela época que fizeram. Na parte de Lourosa, ao presidente Hugo e ao Nuno Correia. Na parte de Feirense, ao meu grande amigo Ricardo Costa, que já conheço há muitos anos, desde que ele jogava no Valência, e desde sempre perspectivei nele um homem, sempre vi nele algo de líder. Ele tem uma particularidade qualquer que eu sempre acreditei e continuo a acreditar que ele pode vir a ser um grande treinador. Foi isso também que lhe disse na mensagem. Mas dar os parabéns aos dois clubes do concelho. O Feirense conseguiu um lugar mínimo, que o presidente Rodrigo diz que o Feirense nem precisa de competir, que 18 para cima fica lá sempre, portanto, nem era preciso competir, que já ficava em oitavo. Obviamente que estou a brincar. O Lourosa.
3: Mas eu não estou.
2: Eu sei, mas eu estou. Do Lourosa, é uma época extraordinária. Acho que é um feito único no futebol português, sinceramente. Uma equipa profissional ter andado com uma casa às costas um ano inteiro, não ter campo para jogar, não ter campo para treinar. Obviamente que é um exagero, ou campo para jogar e para treinar, mas acho que me conseguem perceber, e ter conseguido e fazer a época que fez. E acho que, sem ter visto o jogo, e peço desculpa que eu não vi o Lourosa ontem, mas sem ter visto o jogo, disse em off lá fora ao seu Teixeira, isto que reflete na perfeição que foi a época de Lourosa. O Lourosa ontem, a jogar com 9, ainda consegue marcar um golo em Leixões. Isto quer dizer muito da capacidade de luta, de superação do clube, das pessoas que lá trabalham. Portanto, eu também tenho a ideia, passo lá de vez em quando, não para ver, nem para cuscar, entre aspas, mas passo, tenho que passar, também estou a viver em Lourosa e tenho essa particularidade de ver o estádio. Parece-me que vai ser difícil Lourosa, de facto, começar a próxima época no seu estádio, que será novo, é o velhinho, mas é, eu percebo, o velhinho é uma força de expressão, mas
0: é uma força
2: grande expressão.
0: Carinhosa.
2: Mas vai ser difícil Lourosa jogar lá para o ano, neste ano civil. Mas acho que estão de parabéns essas equipas. Oliveirense despede-se da segunda liga. Acho que o Mr. Chaló teve o cuidado perspicaz de tocar nessa ferida, que é de uma forma construtiva. É, se não aprendes à primeira e não aprendes à segunda, não podes pedir milagres. Quer ser o Oliveirense, pelo segundo ano consecutivo, desportivamente, em termos pontuais, desta divisão. Desta vez não será repescado. Se houver alguma repescagem, teria que ser o Paços Ferreira. Mas lamentar, porque é um clube do nosso distrito, por quem temos, penso, pelo menos eu tenho uma certa simpatia por ser do distrito de Aveiro, como é óbvio, e fico triste porque é sempre bom haver jogos aqui perto da nossa área geográfica. Desejar ao Oliveirense que suba para o arco São João do Ver.
3: Eu posso só dar só dar
1: uma. Sim, eu ia dar aqui agora, só mesmo antes de irmos à Liga 3.
2: Parte negativa,
1: Chaves. Ia dar aqui, sem uma ordem específica, mas aqui possibilidade de, se alguém quiser dizer mais alguma coisa da Liga 2, sendo que na próxima semana ainda teremos a oportunidade aqui de secar mais alguns pontos. Hoje é uma análise um pouco geral, mas deixa aqui espaço antes de irmos à análise da Liga 3, quem quiser acrescentar alguma coisa.
2: Eu passo a bola ao Mr. Saló só para a parte negativa, o Chaves. Como é sim, longe. Sim. O Chaves é uma desilusão ficar em nono lugar com a cidade com que é, o clube que é, o investimento que tem.
3: Eu queria falar aqui só, e eu percebo aquilo que era Augusto Xavier, que achava que o Portimonense poderia descer a divisão, até para dar a única, e porque, como devem imaginar, eu gosto de ver futebol e vejo futebol atentamente. Nos últimos 5 jogos, o Portimonense tem um empate e uma derrota que é altamente injusto. Um deles foi contra o primeiro classificado, foi no Marítimo, em que perde o jogo aos 90 mais 8 numa grande penalidade muito discutível, e outra evita que o Felgueiras entre na equação para a manutenção no segundo golo que marca, que não foi
2: por acaso, depois fui ver o lance
3: que não foi, que são lances capitais, e por isso sinceramente ontem fez um jogo, na minha perspectiva, na minha opinião, muito melhor que o Farense, muito mais vontade, muito mais dinâmico. Um Farense completamente diferente, sem muita qualidade em termos de jogo, nem qualidade volitiva para aquilo que era a importância do jogo.
1: Alguém quer acrescentar mais alguma coisa?
4: Não, eu queria, porque nós nas duas últimas programas falámos um bocado aqui desta temática das SADs, dos investidores, eles são todos muito inteligentes e tem que haver uma razão financeira, uma razão para investimentos. Pronto, é pena não estar aqui o Vítor, porque ele é um defensor disso e acha que isso realmente é feito com muita ponderação e muita capacidade de gestão, ao contrário dos presidentes da moda antiga, onde eu me incluo. Algumas coisas que o Mister também já aqui falou e que para mim foi uma surpresa, e eu reconheço realmente que estou completamente ao largo, a léguas, daquilo que é a realidade do futebol no seu aspecto financeiro. Eu, enquanto presidente, subi 2 vezes o Feirense à primeira divisão, uma vez gastei 1.100.000 euros, outra vez 1.300.000 euros. Se na altura consegui esse feito e consegui esse valor, já foi uma dificuldade enorme conseguir angariar receitas na ordem de 1.100.000 na primeira subida e 1.300.000 na segunda. Eu, eventualmente, e depois da SAD, comecei a perceber os orçamentos do Feirense, e já não falo nos orçamentos da primeira divisão, que eram orçamentos na ordem dos 8 milhões de euros, mas nos orçamentos da segunda divisão, na segunda liga, já com a SAD, nós ultrapassávamos facilmente os 2 milhões e meio, aproximávamos muito dos 3 milhões, e para mim isso já era uma grande confusão, porque não havia receitas que fosse possível colmatar essas despesas. E sempre argumentei, mesmo com alguns problemas que foram surgindo na relação entre a SAD e o Feirense Clube, pronto, sempre argumentei que isso era uma das principais razões para o Feirense e outros clubes como o Feirense alienar uma percentagem grande da sua SAD, porque havia os tais investidores que vinham, uns porque gostavam, uns por vaidade, outros porque tinham outros negócios, outra coisa. Nunca foi para virem ganhar dinheiro por futebol. E o caso do Feirense é um exemplo claro, que o nosso investidor comprou barato, para os tempos de hoje foi barato. Hoje o Feirense, se calhar, vale. Não é que tenha melhorado o produto, mas vale mais 7 ou 8 vezes, que foi mais ou menos aquilo que o investidor pôs no Feirense. Portanto, ou investir ou meter o que se meteu no Feirense, porque fazer face às despesas orçamentais, ok, ele poderá achar que o facto de ter lá 7 ou 8 milhões, se conseguir vender a SAD por 10 milhões, no teu prejuízo. E só assim é que eu posso imaginar o investimento no futebol. O que isto é uma mão cheia de nada, porque o futebol e as equipas e as SADs podem valer muito, dinheiro, só é quem compre, se o negócio continuar a ser próspero. Se não for, vai cada vez haver menos gente interessada. E então, por causa disso e por causa daquilo que nós falámos e falámos aqui no Viseu a semana passada, eu fui tirar as minhas, falar com pessoas que estão por dentro desta matéria, só para dar uma, os investidores do Viseu já meteram no Viseu, já investiram no Viseu 48 milhões.
0: Então eu tinha dado por baixo, eu tinha falado em 15 a 16
4: milhões. 48
0: milhões
4: de euros. Portanto, aquela ideia do Bio, opa, e depois eles vão vender e vendem. Não é possível, nem que o Viseu na Liga dos Campeões, não é possível avaliar os jogadores, porque as SADs não são o património. Porque se fosse o património, o Feirense valia muito, o Lourosa eventualmente também valeria depois das suas obras, mas não é o património, é os jogadores de futebol.
0: Os ativos
4: móveis. Por isso, esta ideia de que o investimento é um investimento com cabeça de tronco e membro, não é nada. Não é nada. Não vou aqui também dizer os investimentos que o atual presidente da SAD do Lourosa também já investiu, porque também tenho receio que estas fontes não sejam as fontes fidedignas e por isso não faz sentido. A única coisa que sei é que, bem, pensava que era menos, segundo me foi informado, no caso do Lourosa, Hugo Mendes, a sua participação na SAD Lourosa são 89, não sei se você me pode ajudar, 89,7% é o valor de percentagem que o Hugo tem no Lourosa. Portanto, isso dos 89, ponto não sei o que é, não sei se é 89, mas o facto de ser 89,97 tem que ser, porque no Feirense também é assim. No Feirense são 69,96, sendo que 0,01% é titulado pelos presidentes dos órgãos, pelo presidente do clube, que representa 0,01% mais os 69% do clube, e os presidentes, o presidente da Assembleia Geral, o presidente do Conselho, tem que ser 5%. E a única coisa, falar-me num valor, que não é importante estarmos aqui a falar, porque pode não ser real e não vale a pena especular. Em termos de orçamentos, outra coisa é que eu fiquei baralhado completamente, porque, e depois percebo o porquê de não haver solidariedade entre os clubes da primeira divisão em relação aos da segunda. Como é que, e aí a culpa é do presidente atual da federação, que nunca devia ter dado a possibilidade, depois disto ter sido aprovado o ano passado, não devia ter dado a possibilidade aos clubes de voltarem a votar na solidariedade, que é evidente que perante aquilo que eles sabem que eu fui perguntar, e eu estivesse na primeira divisão, também não podia ser solidário, e eu não podia ser solidário com o Leixões, que tem, segundo as minhas fontes, um orçamento de 21 milhões de euros, daí jogadores de 20 mil que contrataram em dezembro, informações suas. Depois há aqueles, os primeiros classificados, que era o Marítimo, o Torriense, o Vizela, o Leiria, o Leixões está um caso à parte, tem orçamentos na ordem entre os 12 e os 15 milhões de euros, que isto continua a ser uma coisa, uma loucura, isto é incomportável, estes orçamentos numa segunda liga que tem receitas fixas, incluindo a televisão, e já se tem que trabalhar bem. 1.200.000, 1.500.000 é as receitas que um clube da segunda liga tem. Depois será vendas de ativos, portanto, numa receita de 1.500.000, vamos pôr no máximo 1.500.000, há quem tenha custos de 12 milhões, 11 milhões, o Chaves e o Portimonense 8 milhões, E depois há ali 4 ou 5 clubes, onde se inclui o Lourosa e o Feirense, que andam ali entre os 3, 2,5, 4, uns mais, outros menos. Depois nós sabemos que estas coisas, às vezes, há situações que se faz.
0: Há cosméticas, cosméticas.
4: Pronto. E é um bocado assim. Outra coisa que eu fiquei surpreendido, isto realmente o futebol não tem hipótese nenhuma, é o custo do VAR para os clubes. O VAR custa 6 milhões de euros. O VAR. E cada jogo.
2: Cada clube?
0: Não. 6 milhões
4: de ano. E cada, na segunda liga, cada clube tem que pagar, por causa do VAR, 2 mil e tal euros por jogo. Portanto, as receitas da maioria dos clubes. Para o VAR não chega, no Feirense não chega. No Feirense não chega.
0: Portanto, mais isto... vale dizer, Presidente, o custo de cada jogo com os stewards, com a polícia, com...
4: Custa 3 mil, 4 mil euros.
0: 3 mil, 4 mil euros na Liga 3, que é a Liga 3, fica à volta de 1.500, 1.800 euros.
4: Portanto, tenho que continuar surpreendido.
0: Quer dizer, é porque é por defeito.
4: Exatamente. Na minha opinião, isto é um caso de
0: estudo. Não foi exagerado.
4: Isto é um caso de estudo. E eu não consigo perceber porque é que há tanta gente interessada em comprar SADs quanto vale e nós queremos e não sei o quê. Não consigo entender. Tem que haver qualquer coisa que eu desconheço para que isto possa ser eventualmente
0: rentável
4: e um negócio. Eu já ouço falar que na terceira liga já se tem orçamentos de 5 milhões, o FAF que tem um orçamento de 5 milhões, eu às vezes também acho que se falar em milhões é uma coisa, eu continuo a ser cético.
0: O orçamento é geral, no FAF, mas para a equipa de futebol gasta 1,5 milhão no FAF.
4: E é, não é que gasto... É só a equipa. Só. Aquilo que eu digo, que há muitos presidentes, quando falávamos orçamentos, falavam naquilo que pagava a equipa.
0: Agora, aí, se calhar fala no global.
4: Mas o orçamento de um clube, aliás, o orçamento de uma SAD é o global.
0: Aliás, aquilo que o Presidente trouxe, curiosamente, ontem, se não passa expressão, passa publicidade, na bola, portanto, no Bola TV... houve um programa, curiosamente, que eu até me estava a rir, precisamente porque estavam a dizer que o orçamento na Liga 3 já está 1,5 milhão, e portanto que há muitos orçamentos completamente diferentes. Mas desculpa interrompê-lo, depois eu só vou atacar mais uma
4: vez. Não, é mais ou menos isto que eu tinha para dizer, e que vem ao encontro de duas coisas. Uma, que eu acho que isto um dia vai aumentar, e outra, que eu estava completamente a leste do que é hoje a parte financeira dos investimentos que se faz no futebol e que nunca vão ter retorno. Nunca vão. O Viseu, quando falarem 46 milhões de euros que já meteram no Viseu, é caso para perguntar em que é.
0: Mas eu vou
4: caro, é caso para perguntar em que é.
0: Eu vou dizer.
4: Eles não compraram a cidade, pois não.
0: Não. Sem não, agora espera.
2: Só o bilhete.
0: Não. Eles não compraram a cidade, mas compraram prédios na cidade. Portanto, e no coração da cidade. Ou seja, com prédios cujo valor imobiliário é muito, muito elevado. Eles compraram. Eles têm, por exemplo, a nível profissional, sub-23 para baixo até aos sub-17. Está tudo hospedado num prédio que compraram. Só para terem uma ideia, compraram 1,5 milhão, Clóvis. Em termos de ativos, atenção, a equipa, em termos de massa crítica de ativos, móveis, como o Presidente falou muito bem, olha que a equipa está bem avaliada. Se formos falar do Transfer Market, provavelmente o mais aproximado à realidade da Liga 2 é, curiosamente, a Liga,
2: o Portimonense.
0: Por exemplo,
2: o Viseu.
0: O Académico Viseu, peço desculpa. Por exemplo, nós fazemos um paralelismo das duas equipas de Feirense e do Lourosa. Não vou falar para o rendimento desportivo, vou falar para aquilo potencial do negócio. O Feirense tem um ativo completamente diferente em termos de negócio que a equipa de Lourosa.
2: Sim.
0: Portanto, naquilo que é as mais-valias que podem emergir daquilo que é a produção e evolução desportiva, não tenho a menor dúvida que é, digamos, o produto mais apetecível, é um produto Feirense em vez do produto Lourosa. Porquê? O Lourosa tem experiência, não é? Mas não tem jogadores, com exceção do Miguel Teixeira e do Bruno e do Bruno Faria,
1: exatamente. E o próprio Miguel Pereira ainda tem possibilidade de dar um saltinho.
0: Não é
1: vendável a um custo muito alto. Sim. Não é um Dumbiá, um Tiago Ribeiro, um
0: Feirense.
1: Um dos Santos.
0: O Feirense tem. tem ali, aliás, eu já dei os parabéns, eu já disse publicamente aqui.
1: O Dylan poderá ser um jogador interessante, vendável também.
0: O Dylan tem sempre mercado, mas estamos aqui a falar de números completamente diferentes.
3: São questões para aquilo que se
0: quer. Exatamente. Em termos daquilo que é o Noal, estamos a falar de um jogador bom. O Dumbiá tem 24 anos. O Dumbiá tem uma escola toda da Alavés, por exemplo, e tem 24 anos. É um jogador com um potencial diferente, não é? Pronto. E por isso é que eu dei os parabéns. Porque eu não. Atenção, que eu digo isto. É pelo aquilo que é o carinho que eu tenho por quem nos está a ouvir e pela maneira como vocês estão aqui. Eu não procuro de rigorosamente nada. Houve duas formas de contratar o Feirense. Houve duas pessoas, ou duas maneiras de contratar o Feirense. Houve umas que falharam, redondamente.
3: Sem dúvida.
0: Não, não, eu estou a falar quem deu a sugestão para uns jogadores falharam e outros, que foi a grande maioria, acertaram. Porque o Feirense fez uma escolha.
3: Sim.
0: Muito.
3: Estou de parabéns. Também já tive o cuidado de o fazer.
0: Muito, muito, muito acertar. Muito assertiva. Obviamente que agora questiona-se o que é que vai acontecer no futuro, ficar ou não ficar. Mas houve uma valorização. Foram muito bem. Tinha um pedigree, se me permitem. Os jogadores tinham um pedigree.
1: É, então, esta nota que deixamos, estamos então com esta primeira pincelada na Liga 2.
0: Vitor Hugo também.
1: Eu falei há pouco, sim, Vitor Hugo. Guarda-redes.
0: Vitor Hugo, peço desculpa também.
2: E tem marcado, guarda-redes.
0: Tem marcado, tem, absolutamente.
5: E a questão é se.
2: Poderá ir para uma coisa.
5: É um ativo doloroso.
0: Pois, pode ser, é tal história, porque há jogadores que são emprestados.
5: Por exemplo.
0: E eu acho que já disse isto. Mas, ó Presidente, aqui há um... A nível do agenciamento, a maior parte do não sei se é o Filipe Stoa do outro morado...
1: Não, está à vontade, não. O nosso foco principal será a Liga 2, se não tivermos tempo de ir à Liga 3, não...
0: Os clubes hoje, a nível do agenciamento, também não é possível, porque não é fácil, com exceção de Jorge Mendes, que chega ali e pega lá um Ferrari, e porque legalmente são 2 anos o contrato. Como é que geralmente os clubes podem sobreviver e podem ter uma política de sobrevivência com uma situação de negócio? Eu tenho estudado isso, por isso é que eu estou aqui a ver alguma coisa nesse sentido. Nós temos um jogador com 19, 20 anos. Nós não podemos investir num jogador de 19, 20 anos. Chega aos 21 anos, acaba o agenciamento. O jogador começa a arrebentar aos 22 anos e vem um Jorge Mendes qualquer e... Como é que se prende? Os clubes podem fazer contratos até 5 anos com os jogadores. E, portanto, 2 anos de agenciamento, mais os 5 anos de Globo, dá ali uma margem para que... Porque não há hipótese nenhuma, pode vir um Jorge Mendes qualquer. O Presidente vem um Jorge Mendes qualquer, compra, tem que comprar ao Feirense, depois há um contrato paralelo com a gente em relação àquilo, e, portanto, e volto a dizer, isto aqui, muito dinheiro estrangeiro, como em todas as atividades, o futebol não é exceção, há dinheiro, podem ver uma ideia de negócio, há outros que é só para rodar dinheiro, que pode ser só para rodar dinheiro, mas há uma coisa que eu vou dar, e o Presidente sabe melhor do que eu, sabe muito melhor do que eu, os orçamentos não são só esses que estão aí. Há equipas para subir divisão, além do orçamento que vem expresso na Liga, muito mais dinheiro, mas muito mais dinheiro, seja ele o Presidente mais pintado que for, que esteja aqui à minha frente ou que não esteja à minha frente.
3: À frente é o Filipe.
0: Muito mais dinheiro. Mas muito mais dinheiro. E para descer
1: não
0: divisão...
1: Não tem nada a ver com o futebol.
0: E para descer para divisão, muito mais dinheiro. Portanto, isto é só para dizer que nós não somos aqui, como diz o Mourinho, não somos parvos. Não somos parvos.
1: Nós estamos mesmo a terminar, porque hoje temos que terminar um pouquinho mais de programa, mas eu tenho aqui um pequeno desafio, portanto, só lembrar aos nossos ouvintes que na próxima semana vamos fazer aqui uma análise também à Liga 3, o Amarante e a Académica sobem à segunda Liga, o Belenenses vai jogar o play-off com o Farense, e no play-off de subida teremos um Casa Pia Torriense. Eu ia apenas lançar aqui um desafio, porque amanhã temos a convocatória para o Mundial do Roberto Martínez. Eu ia perguntar quem é que acham que são as surpresas, quer na convocatória, quer aquelas que ficaram fora da convocatória. Um exercício assim de rapidez. Xavier, vamos começar por ti. Peço alguma brevidade para ainda irmos às notas finais.
2: Acho que não é uma grande surpresa. A equipa está mais ou menos toda feita. Foi bom recuperar o Ruben Dias, que era uma posição que estava assim um bocado preocupado, porque só temos o Gonçalo Inácio, e mesmo o Gonçalo Inácio ficou com algum problema, teve alguns problemas físicos durante a época. Tomás Araújo teve problemas. Eu pessoalmente não gosto do outro central que está em Espanha, o Veiga.
1: Renato Veiga.
2: Não aprecio muito o jogador, e portanto não sei se na zona central é bom que o Ruben Dias esteja bem. No meio campo poderá, entre o Samu Costa e o Palhinha, um dos dois é que vai ficar de fora, na minha opinião. Com todo o respeito, isto não é clubite, mas ir o Rodrigo Mora, um jogador que pouco jogou no Porto este ano, a não ser na Liga Europa e nas taças da Liga, não sei se o miúdo está preparado para uma competição com esta exigência, dado que não é um titular indiscutível até no próprio clube. Mas é um jogador com valor, com talento, com qualidade, e pode com a sua irreverência fazer alguma moça. Olhando aos problemas físicos que o Pote teve durante a época, não sei se ele será uma opção ou não, se é uma surpresa para ficar de fora. Hoje ouvi ou li que pode haver aqui uma grande surpresa de uma das maiores promessas do futebol na Premier League, que está a jogar no Bournemouth. É um miúdo que tem a mãe que é portuguesa e o pai é francês, ou a Costa do Marfim. A Costa do Marfim está a tentar persuadir o miúdo a jogar pela Costa do Marfim, ele está-se a recusar. Não foi convocado pelo Deschamps para a França, e há aqui uma janela de oportunidade de ele poder ser convocado para Portugal. Eu não consigo, já não me lembro do nome do miúdo, é o miúdo do Bournemouth, que está avaliado em 100 milhões de euros, e estão os grandes clubes europeus atrás dele, que pode ser aqui uma surpresa. Na frente, acho que não haverão grandes novidades. Fala-se um bocadinho na surpresa que o Paulinho pode ser convocado pelo que fez no México. Honestamente, acho que não estou a ver o Roberto Martínez abdicar de alguém na frente para levar o Paulinho, até porque os que ele costuma levar são melhores que o Paulinho, na minha opinião. Portanto, não estou assim a ver grandes surpresas.
1: É o Croupinho, ok. Já dá a perceber, porque ele é francês.
2: Pois,
1: é
2: sinal para... Mas a mãe é portuguesa, a avó.
1: É o Júnior Croupinho.
2: Exato, acho que é um fenómeno na Premier League.
1: 33 jogos, 12 gols.
2: Por acaso, quando estive no agenciamento, tive o prazer de conhecer o Tiago Pinto, que é o diretor-geral do Bournemouth, e segui um pouco, às vezes ele faz poucas publicações nas redes sociais, o Tiago, e uma delas este ano foi a frisar esse miúdo, que iria ser um jogador fenomenal no futebol europeu. Portanto, fala-se que poderá haver essa surpresa, não sei se será essa ou não.
1: Rodrigo.
2: De resto, os 26 que forem são os nossos 26, e isso vão ser os campeões do mundo.
3: Eu não acredito que o treinador, o selecionador, vá fazer muitas invenções, e esse miúdo podia ser o melhor jogador do mundo, que ele não ia convocar.
2: Também acho que...
3: E ele tenha o grupo dele.
6: Ele não marcou 12 golos nos últimos 15 dias, perdão, 3 semanas ou um mês.
2: Quem é que faz isso?
6: Esse jogador.
2: É o S. Miúdo.
6: Mas durante, não foi agora.
2: Não, foi durante a época. Durante a época. Sim.
3: Não acredito que ele vá...
2: Falam que é mesmo.
3: Que ele vá inventar. A história do Rodrigo Mora não fez, mas faz parte do grupo do selecionador, se calhar vai. Se formos a ver isso, o António Silva também não devia vir.
2: Nem vai.
3: Mas vai, e acho que deve vir, porque não temos assim tantos centrais.
2: Somos 4 centrais.
3: Tantos centrais como isso. O Pote, se calhar, é a altura em que menos merece ir à seleção, portanto, se ficar de fora não é surpresa para mim. O Trincão, acho que sim. O Paulinho, nós não temos que olhar para o facto, opa, o Paulinho é o mal amado do futebol.
2: É o Éder.
3: E continua a ser, porque ele. O Éder. Não é o Éder, muito mais que o Éder. O Éder tira
1: tanto. Não tem nada a ver.
3: O Paulinho é dos melhores avançados de Portugal dos últimos uma dúzia de anos.
1: Ele neste momento tem 33 golos em 47 jogos.
3: Portanto, chamar o Paulinho não tem que sair ninguém. Tem é que, se calhar, não ir outros que têm ido e que não têm feito grande coisa.
2: Desculpe só interrompê-lo. O Paulinho tem uma particularidade: é que o campeonato do mundo vai ser disputado num clima e num país onde ele é lá perto, o México, e ele está habituado àquele ambiente, àqueles fuso horários.
3: E depois tem outro jogador que eu acho que ele fez uma época fantástica. Para mim foi uma surpresa, apesar de toda a gente achar que ele era bom jogador no Vitória de Guimarães e andava o suporte interessado, depois foi para a Juventus, acaba no Porto, que é o Alberto, o defesa direito, que...
2: Tem concorrência.
3: Eu sei que tem concorrência, mas se quer dar mérito
4: nas convocatórias as jogadores que fizeram grandes épocas.
6: O Alfa Conteira, tu crescia.
4: Exatamente, é um jogador que poderia fazer parte da seleção, mas nada disso vai acontecer porque o Martínez vai escolher aqueles e depois, pior do que isso, vai pôr a jogar sempre os mesmos. E há muito jogador que já não merece fazer parte do 11 da seleção e continua mesmo andando a arrastar-se por lá.
1: Mário Teixeira?
7: Eu não tenho muitas coisas a dizer sobre isso. É evidente que as escolhas, portanto, enfim, são do treinador, do selecionador, e quem tem que decidir, de facto, por vezes comete erros, porque não é fácil, com toda a franqueza, estar no lugar de que está o nosso selecionador.
4: Eu espero, não é fácil no bom sentido.
7: E no mau também, Rodrigo. Não é fácil ter que decidir, de facto, a escolha.
2: Deixar alguém de fora.
7: É muito complicado.
4: A meritocracia tem que imperar.
7: Mas isso não impera. Mas, por exemplo...
4: Por culpa dele, ele selecionador.
7: Por exemplo, eu compreendo a história o rapaz está no ainda há bocado falar
1: o Alberto
7: no, não, o Alberto, estou de acordo, no ponta de lança
1: que está, é Paulinho.
7: E o Gonçalo Ramos, é evidente de que entre um e outro, portanto, ele pode se escolher. Para mim, qualquer um serve. Quem tem que decidir é sempre complicado, e eu espero que ele decida bem, e mesmo que decida mal, que seja campeão do mundo.
1: Faz isto lá.
2: Exatamente, isso é que é o maior desejo de todos.
6: Eu percebo, mas qualquer tomada de decisão é difícil. Agora, se tomara eu ter as problemas. Tomara eu ter os problemas da equipa nacional.
2: Os jogadores, nós estávamos aqui a falar que podem ficar de fora, que ainda há muita seleção.
6: Eu concordo com tudo o que disseram, e não vou entrar muito por decisões, porque depois é ele que tem a ideia. Percebemos que há um grupo. Que é um grupo fechado, que dificilmente vai ser muito aberto a novas situações. Agora, se me perguntam a minha opinião, acho que o Paulinho, não, porque três pontas de lança para um campeonato do mundo não é muito.
2: E
6: não é muito porquê? Na minha perspectiva, não é muito porquê? Porque nós não sabemos, foi até no Europeu, curiosamente, foi na final que aconteceu aquilo com o Ronaldo. Mas suponhamos que até tem um jogador que tem menos posição, tem isto, tem aquilo. Acho que em detrimento de um jogador qualquer que não joga, porque se o Pote, por exemplo, for, dificilmente vai jogar. Se o Rodrigo Mora for, dificilmente vai jogar. Se calhar, na minha perspectiva, e até porque e corrobora aquilo que o Xavier falou, se há jogador que está adaptado às condições onde vai o Portugal jogar, é efetivamente claro. De resto, a decisão é do treinador, é do selecionador, a equipa, independentemente de tudo, a equipa vai estar qualificada e vai ser uma equipa qualificada, e esperamos que tenha muito sucesso.
1: Vamos ainda para as notas finais. Américo Teixeira.
7: Olha, a minha nota final, a primeira, é para o Daniel Teixeira Santos, um miúdo, portanto, de que é só neto de meu falecido irmão, é campeão, portanto, distrital de Aveiro de sub-15, e para ele o meu abraço, porque representou bem o avô dele. A outra é para o Afonso Lólio, que não podia deixar de ser, primeiro porque é português, e depois porque representou duas equipas, portanto, do nosso concelho.
1: Francisco?
6: Eu queria dar uma nota ao Pizzi, mais um jogador que acabou por encerrar a sua carreira numa linda festa de homenagem, quis caprichosamente o calendário que juntou o último clube onde ele está a militar com um dos dois clubes onde se notabilizou, que foi o Benfica, e uma nota muito importante. A segunda nota é para uma curiosidade, dois irmãos que sobem primeiro e segundo classificado, dois irmãos que sobem à Primeira Liga, os irmãos Correia, não é? Portanto, os dois centrais, um do Marítimo, António Correia, e outro Correia do Académico de Viseu, que é uma coincidência extraordinária, ou seja, dois irmãos conseguem festejar. E por último, há muitos e muitos anos que a Rádio Sintonia, todos nós em uníssono, dissemos que eram precisos 40 pontos para a sobrevivência. Nós dissemos aqui, em viva voz, falámos dos 40 pontos há muitos e muitos meses. Portanto, quem quiser saber para o próximo ano quantos pontos é que você passa a sobrevivência, consultarem-nos.
1: Cheyenne.
2: Olha, terminado, não é um, um campeonato que nós falámos aqui muito, mas esperei pelo final do campeonato, dar os parabéns ao Futebol Clube do Porto pela conquista do campeonato. Foi o clube que melhor trabalhou para isso e, portanto, está de parabéns por essa conquista. Parabéns ao meu Benfica pelo milagre de ter conseguido ficar em terceiro lugar. Eu pensava que ele ia ficar em quarto. Conseguiu miraculosamente um terceiro lugar. É muito difícil o Benfica ficar melhor que o que ficou. Portanto, parabéns ao Benfica por esse extraordinário terceiro lugar. É um milagre, de facto, conseguimos ter ficado à frente do Braga. Depois, eu sempre que venho cá gosto de aprender e aprendo com todos. Vou só individualizar um de nós que está aqui na nossa mesa, porque no início da época eu levei uma lição de scout lá fora do Mr. Chaló. Tivemos ali fora quase uma hora a cavacar, a falar do nosso futebolês, que nós às vezes também estamos todos lá fora, gostamos de falar um bocado. A terceira parte do programa também é gira. E o Mr. Chaló, no início da época, deixou-me um bocado feliz, porque eu pensava que era burro a ver futebol. E não sou assim tão burro a ver futebol. Porque o Mr. Chaló fez-me quase um relatório de scout de um jogador de futebol, esta época, em que eu disse, pá, será que sou eu é que vejo isto? Mas não, o Mister elucidou-me de uma forma tão perfeita, escalpelizou de tal maneira aquilo que ele é como jogador de futebol e que estrategicamente foi retirado de fazer o último jogo no Estádio da Luz para o campeonato, estrategicamente foi retirado desse jogo, lá está os tais milagres que são precisos para se concretizar os objetivos, e só falta realmente o remate fora da área. O Rios é um jogador tremendo, Mister, você tinha razão.
1: Para fecharmos, Rodrigo Nunes.
3: Eu entendo, Xavier, que ele está...
2: Mas a sua nota final foi agora ou bem preparada? Ou bem preparada?
3: Esta não vinha.
2: Esta
3: estou a ouvi-lo e estou-me a deliciar.
2: Claro.
3: Com a sua conversa, com as bicadas que mandei. Não percebi, o Porto foi campeão porque foi o que trabalhou melhor para isso.
2: Claro.
3: Eu, no próximo programa, tente-me explicar o que é que a dizer trabalhou melhor para isso.
1: Estás a falar dos sinais.
2: Eu já mandei uma televisão para o ano, já mandei uma televisão, comprei uma televisão e ofereci ao Benfica.
3: Passa-me.
2: Ó, para o Rui Costa, tens que pôr lá uma televisão no balneário e depois mando as imagens. Tens que pôr lá o intervalo dos jogos.
3: Depois...
2: Em loop.
3: A segunda, não consigo perceber porque é que achavas que o Braga iria ficar à frente do Benfica. Eu acho que o Benfica não está assim tão mau, não tem um treinador tão mau, não tem jogadores assim tão maus como o Rios, que é mesmo mau. É evidente que se nós pusermos um planeta a jogar e ele foi mesmo planeta e depois de vez em quando faz um jogo ou outro e acaba a coisa a jogar normal, agora sei o que estou a falar, a jogar normal, nós vamos achar que ele realmente é um jogador fabuloso. Eu percebo, também o António Silva já era um jogador também fabuloso. Parabéns ao Afonso Eulálio. O Afonso Eulálio, achei piada também ao senhor Américo, de dois clubes do concelho onde ele esteve no Feirense 6 anos e tem 22 e acabou no Feirense 6. Pronto.
7: Também estamos a jogar.
3: Pronto, eu também percebi. Estes fomos todos muito enigmáticos. O Afonso Eulálio está a fazer uma coisa que eu sabia que ele um dia ia fazer isso. É o mesmo miúdo de sempre, que conheço bem, e mesmo com a camisola rosa da volta à Itália, continua com o mesmo sorriso, a falar da mesma forma, sem grande euforia. É um miúdo fantástico, e se fosse jogador de futebol seria convocado pelo Martínez para o campeonato do mundo e era um dos melhores jogadores do mundo. Parabéns também ao sub-17 do Feirense, portanto a equipa Clube Desportivo Feirense Quito, que agora as equipas B chamam-se Clube Desportivo Feirense Quito e já as Clube Desportivo Feirense Henrique Nunes, está estipulado isto no Feirense, portanto a equipa Clube Desportivo Feirense Quito foi campeão de Aveiro e poderá, se a equipa Clube Desportivo Feirense Henrique Nunes ficar na primeira divisão, o Clube Desportivo Feirense Quito poderá subir à segunda divisão nacional, feito que não conseguimos no sub-18, porque o Arrifanense foi melhor. Em relação ao seu neto do sub-15, ele joga no Beira-Mar, então?
7: Não, joga no Lourosa.
3: Mas o Lourosa
7: foi campeão distrital. da Associação
2: de Futebol. São 15
3: foi o Beira-Mar e não saímos os resultados deste fim de semana.
7: Seja, jogou contra o Oliveirense e ganhou a final. Portanto,
3: então deve ser a taça.
1: A taça, sim, já vai.
3: Mas a taça de Suíça ainda não foi. Não, agora sem brincar. O campeão, não sei qual foram os resultados deste fim de semana, mas o campeão este fim de semana ia se decidir entre o Beira-Mar e o Oliveirense. O Feirense vai ficar em terceiro. Mas o Beira-Mar, acho que foi o Beira-Mar que foi campeão.
2: Só para fechar um bocadinho no Torriense, se você falou, eu quero que o Sporting ganhe a taça, porque o Benfica, se o Sporting perder a taça, tem que jogar 3 pré-eliminatórias da Liga Europa. Portanto, está a ver, vou ser Sportingista de mim. Só espero que ninguém calque a cabeça a nenhum jogador do Torriense.
1: Vamos terminar então o nosso programa de hoje. Está tudo terminado relativamente ao Sintonia de Ataque. Regressamos na próxima segunda-feira com a partir das 8h30 com os melhores ouvintes do mundo.
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2: Boa noite, são 21 horas.
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8: Boa noite, o essencial da informação segue agora. Chega ao fim o campeonato, sabe-se, com todas as equipas do Conselho da Feira a manterem-se no principal escalão do futebol aveirense. O Passos de Brandão fechou a competição com um triunfo por 2-1 perante a Juvé Force, equipa já despromovida ao partir para este duelo. A Briosa encerrou assim uma temporada de ouro em que garantiu, mais de 20 anos depois, a presença na Taça de Portugal ao conquistar a vice-liderança do campeonato. 69 pontos, fruto de 21 vitórias, 6 empates e 7 derrotas. São estes os números que marcam a temporada da Briosa. No final do duelo com a Juvé Force no estádio Dona Zulmira Sai Silva, o técnico branduense Cajó revelou que deverá manter-se no comando do Passos na próxima temporada e afirmou que o objetivo será sempre melhorar.
9: Temos feito um trabalho e uma relação cada vez mais forte entre todos. Foi assim que conseguimos estes resultados. Estamos a conversar porque acreditamos muito no futuro. Há uma sintonia grande, claro que no futebol as coisas às vezes podem seguir outro rumo, mas também estamos tranquilos quanto a isso. É a vontade de ambas as partes que o projeto que iniciámos com a minha vinda para cá, era um projeto que já existia do clube, que continuo. Se for eu a ter a felicidade de representar, vou continuar a representar com a mesma vontade, o mesmo orgulho, a mesma motivação. Este clube está numa fase, diria, sempre decente, independentemente dos resultados futuros. É um clube que cada vez vai ser maior, até isso tenho a dizer. A direção é como eu, qualquer que sejam os argumentos a nível, que às vezes os orçamentos implicam muitas coisas, os adversários, certamente para o ano vai haver equipas com grandes argumentos. Mas é isso, trabalhar para ser pior não é impossível e melhorar o que está feito é um grande desafio, mas é esses desafios também que nos movem. E acredito que pode ser um ponto de partida.
8: O Passos fez toda a primeira volta sem jogar em casa devido às obras de substituição do piso sintético no Dona Zulmira Sai Silva. Questionado se acreditava no segundo lugar, Cajó apontou que a vice-liderança foi conquistada com todo o mérito.
10: Com duas equipas estratosféricas em relação ao que é o Distrital de Aveiro, com o cenário de não jogar em casa durante semanas e semanas, acreditava que este segundo lugar era realmente possível.
9: É verdade que era difícil acreditar e foi um bocado a opção nós convidarmos os clubes a inverter a jornada, correndo o risco, porque uma coisa seria jogar até fora sempre a segunda volta, quando a equipa já está automatizada, porque relembramos que houve uma mudança drástica no nosso elenco, no nosso plantel, e nessa fase de construção da equipa, da forma de jogar, treinarmos sempre ao meio campo, o desafio foi muito maior do que seria jogar agora fora à segunda volta, mas foi o que foi, nunca seria uma desculpa. Olha, quem trabalha comigo sabe que é assim, focar-nos no que temos, no que podemos fazer, melhorar todos os dias, melhorar os nossos jogadores, melhorar a nossa equipa para chegarmos ao domingo e aumentarmos a probabilidade de sucesso. E acho que foi muito na base do trabalho diário, na crença, nunca facilitar nada. lixar muito a cabeça aos jogadores todos os dias para que eles sejam melhores, e acho que há um crescimento tremendo em muitos jogadores, e uma equipa que joga nesta fase, diria, não digo olhos fechados, mas joga, na minha visão, um bom futebol, é bonito de se ver, com jogadas bastante interessantes, de envolvimento de muitos jogadores, muitas vezes combinadas em golo ou em remate, ou situações com princípio, meio e fim, que neste nível não se vê muitas equipas a conseguir fazer isso, mas cada vez este campeonato também está mais forte. E uma nota muito importante foi que até num grupo com bastante juventude, mesmo quando faltou este ou aquele jogador que tem um peso fundamental, penso que nunca se notou muito, porque trabalhámos muito toda a gente para ser forte, e isso refletiu-se num segundo lugar, com todo o mérito, batemos os números que teriam sido feitos aqui há duas épocas, 21 vitórias, mais 2 golos por jogo, hoje sofremos um gol, tínhamos o objetivo de não sofrer mais de 34 golos, aconteceu aquele gol, mas é o que é, mas muito, mais, muito feliz porque tudo conseguimos, acho que é incalculável para quem está fora o mérito deste trabalho, talvez tenha sido o meu melhor trabalho como treinador. Estou muito feliz, sinto que os jogadores estão muito felizes. E agora é descansar.
8: As palavras de Cajó no desfecho do campeonato, sabe-segue. O Fiães fechou a competição no sábado, no Estádio do Bolhão, com uma vitória perante o Formentelos por 3-2, que lhe valeu o 5º lugar da competição. A turma fianense termina o sabe-segue com 54 pontos, fruto de 15 vitórias, 9 empates e 10 derrotas. A temporada ainda não acabou para a equipa orientada por Tiago Barroqueiro. Pensa já na meia-final da Taça de Aveiro, onde terá pela frente ao Ovarense no próximo fim de semana. Em 7º lugar ficou o Lubão com 48 pontos após o desaire por 2-1 na recepção ao Estarreja, equipa que fechou o pódio da competição com 65 pontos, relegando o Espinho para 4º lugar. No rescaldo da temporada, o técnico lubonense Paulo Campos lembrou que o objetivo firmado era a permanência, mostrando-se satisfeito por conquistar o 7º lugar na classificação.
11: O que nós nos publicamos era garantir a manutenção. E depois ficar no melhor lugar na tabela. Ficamos entre 7 primeiros, estamos satisfeitos com o trabalho. Fica sempre a sensação que poderíamos ter feito mais qualquer coisa, mas isso é perfeitamente normal. Agora é descansar, refletir, e porque não posso não seja ainda melhor.
8: E quanto à próxima época, Paulo Campos afirma que é preciso conversar com a estrutura, mas mostrou-se disponível para continuar a comandar os Lobos.
11: Vamos reunir, vamos ver o que é que vai.
12: Estava de continuar.
11: Estávamos a continuar, mas agora tem que haver uma conversa entre as duas partes, a direção e equipa técnica, e vermos o que é melhor para o longo, sobretudo isso.
8: No que toca ao jogo, Paulo Campos admitiu que a equipa voltou a criar muitas oportunidades, mas pecou na finalização.
11: Tem sido, ao longo da época, temos acontecido muito isto, ou seja, criamos muito, mas não estamos a conseguir meter a bola lá dentro, e lá está, quando não se marca, por norma toque.
8: O rescaldo da época por parte do técnico do Lubão, Paulo Campos, do outro lado da margem. O timoneiro do Estarreja mostrou-se feliz por terminar a época no pódio do sabe-segue. João Couras, aos microfones da Sintonia, fez a análise ao encontro e acabou também por fazer um rescaldo positivo da época.
13: Eu acho que a primeira parte estivemos bem, começámos logo rapidamente a ganhar, e isso também tranquilizou a equipa, porque nós tínhamos um objetivo que era obviamente o terceiro lugar, queríamos estar no pódio, e isso fazia sempre parte de nós. E foi isso que nós fizemos. Esta equipa agarrou, depois com o 2-0 tranquilizou-nos. Depois da segunda parte tínhamos que surgir o jogo, optámos por baixar um pouco mais as linhas. O Lubão ia começar a ter que arriscar mais para chegar à baliza, e nós tínhamos que depois ferir em questão de transições. Foi isso que fizemos, tivemos oportunidades para dilatar o resultado mais que uma vez, não conseguimos fazer. Pena o gol sofrido, porque depois acabamos por sofrer e ter que sofrer até ao fim, mas a nossa equipa já está habituada a isso, sofrer sempre até ao fim, mas a garra e a demonstração de atitude, de união que eles tiveram aqui, foi demonstrada ao longo de toda a época, e isso é mérito deles. Este trabalho que é feito, um campeonato super competitivo, muito exigente, uma equipa que mostra reja, além de ter o Palmeiras de temas, é uma equipa que tinha acabado de subir ao campeonato sabe-segue. Fazer este trajeto todo é inacreditável, e eles estão de parabéns, porque o mérito é todos os jogadores.
8: Questionado se pensava terminar no terceiro lugar, João Couras admite que não. O técnico afirma que a equipa acabou por ir redefinindo os objetivos ao longo da temporada.
13: Tem que ser realista. Não pensávamos, nós delineámos a nossa caminhada, e no início o objetivo era claro que era, que era a manutenção. Olhando-os para os outros e percebendo a qualidade que havia, poderíamos chegar mais além. Fomos redefinindo os objetivos com o passar da época. Isto foi ali um momento em que nós acreditámos e foi o que aconteceu. E acreditámos que era possível chegar ao segundo. Não foi possível, foi aquilo que eu lhes disse. A partir da semana que passou, deixámos de poder pensar no segundo. Nós tínhamos que obrigatoriamente olhar para o terceiro lugar e ficar no pódio, porque eu acho que é justo. Isto aqui não se trata de mérito de um, é mérito daqueles que trabalham e que ficam nos lugares. É a mesma coisa que o Padre ficou em segundo, teve mérito por isso, nós tivemos mérito, mais que os outros clubes para ficar em terceiro. Vai ser para o ano. Não quero pensar nisso agora. O meu foco está muito agora no jogo com a taça, porque nós queremos muito, muito chegar à final. Uma época muito desgastante. Nós queremos ter a oportunidade de jogar a final, ou a oportunidade de jogar a super taça, e depois sim pensar no futuro, mas provavelmente passará por Estarreja.
8: O Estarreja tem agora as atenções voltadas para a prova rainha do futebol aveirense. Vai disputar as meias finais da Taça de Aveiro com o Sporting de Espinho, o atual detentor do troféu, no próximo sábado. O timoneiro lembra o histórico do Estarreja. É o clube que mais taças conquistou no distrito e parte para esta eliminatória com o objetivo de chegar à final.
13: O Estarreja é o clube com mais taças no distrito de Aveiro. Isso é uma ambição do clube e nós queremos muito ganhar em casa de quem for. Vamos a Espinho, com o maior respeito pelo Espinho, mas com uma ambição enorme que é passar a final, essa final que nos poderá dar a Taça de Portugal. Não conseguimos através do segundo lugar, éramos da única equipa ou das únicas que poderia ser através das duas formas, ou pelo campeonato ou pela taça. Não conseguimos pelo campeonato, temos que ir pela taça.
8: O rescaldo do encontro entre Lobão e Estarreja. Ainda no que toca às equipas de Santa Maria da Feira, o Relâmpago Nogueirense fechou o campeonato no 12º lugar, após o empate a duas bolas com o Alba. A turma de Nogueira da Redoura encerra a competição com 43 pontos, fruto de 12 vitórias, 7 empates e 15 derrotas. No que toca às descidas, estava já confirmada a despromoção de Avanca, Alba e Juve Force. Os Muris preenche a última vaga e vai disputar a primeira divisão distrital de Aveiro na próxima época, após ter empatado a duas bolas com o Águeda. Os homens da Barrinha estiveram a vencer por 2-0, mas deixaram-se empatar pelos galos do Botarel, resultado que permitiu ao Pampilhosa ocupar a última posição que garantia a permanência, após os ferroviários golearem o Avanca por 7-0. Ainda nesta jornada, dar nota do empate a zeros do líder ovarense na visita ao Vista Alegre. A turma de Ovar fecha a época com 87 pontos, graças a 27 vitórias, 6 empates e apenas uma derrota. Vai disputar o Campeonato de Portugal na próxima época. Tem ainda a meia-final da Taça de Aveiro pela frente, onde vai defrontar o Fiães. Ainda nesta ronda, Oliveira do Bairro e São Roque empataram a duas bolas, enquanto o Espinho venceu por 3-1 o Cesarense. Os Tigres da Costa Verde, candidatos assumidos já à subida de divisão no arranque da época, fecham a competição no 4º lugar com 63 pontos. Na última jornada da 2ª Liga, o Feirense empatou a duas bolas no terreno do União de Leiria, num encontro emocionante, decidido apenas nos descontos. A equipa da casa entrou praticamente a vencer, com Pablo Fernandes a marcar logo aos 25 segundos. O Feirense reagiu bem e conseguiu chegar ao empate aos 51 minutos, graças a um grande remate de Jojó na sequência de um canto. Os fogaceiros cresceram na partida e chegaram mesmo à vantagem aos 73 minutos, por intermédio de Dos Santos, que tinha acabado de entrar. No entanto, já em tempo de compensação, Juan Munhoz aproveitou vários ressaltos na área para fazer o 2-2 final. Com este resultado, o União de Leiria termina a época no 6º lugar com 50 pontos, enquanto o Feirense fecha o campeonato na 8ª posição com 46. Já o Lourosa perdeu por 2-1 na visita ao Leixões, num jogo marcado pelas expulsões que condicionaram a equipa lourosense. Marco Ribeiro viu o cartão vermelho direto aos 17 minutos e Ibrahim Alassane acabou expulso no início da segunda parte, deixando o Lourosa reduzido a 9 elementos. O avançado hondurenho Brian Rochas foi a figura do encontro ao apontar os dois golos do Leixões aos 39 de penalti e aos 74. Apesar da inferioridade numérica, o Lourosa ainda reduziu aos 81, também de grande penalidade convertida por Miguel Pereira, mas não conseguiu evitar a derrota. O Leixões termina a 2ª Liga no 7º lugar com 50 pontos, enquanto o Lourosa conclui a época em 12º com 43 pontos, garantindo a manutenção de forma tranquila. A Associação Cultural e Desportiva da Lavandeira de São João de Ver sagrou-se vencedora da Taça Distrital de Aveiro do Inatel após derrotar o Guetim por 2-0 na final da competição. Num jogo decisivo, a formação da Lavandeira garantiu o troféu com golos de Vitinha e Gui, num encontro em que a equipa demonstrou eficácia e espírito competitivo do primeiro ao último minuto. No final da partida, a emoção marcou também a celebração do título, com o clube a destacar que esta conquista vai muito além do resultado desportivo, simbolizando memórias, saudade e orgulho. A ACDL deixou ainda uma mensagem especial a todos os que fizeram parte do percurso da equipa, sublinhando o apoio dos adeptos como elemento fundamental ao longo da época. A vitória foi também dedicada a uma figura incontornável do clube, Ninja, que faleceu em julho de 2024. Com este triunfo, a Lavandeira escreve mais uma página importante na sua história, coroando uma época de entrega, união e forte ligação entre a equipa e a comunidade. A Autoridade Nacional de Segurança Rodoviária, a GNR e a PSP lançam esta semana uma nova campanha de prevenção rodoviária dedicada aos motociclistas e condutores de ciclomotores. A iniciativa decorre entre esta terça-feira e 25 de maio, sob o lema Duas Rodas, Agarre-se à Vida, e pretende alertar para os perigos associados à condução de veículos de duas rodas a motor. Segundo as autoridades, os motociclistas continuam entre os utilizadores mais vulneráveis na estrada, sobretudo em meio urbano e em estradas nacionais, onde se registam muitos dos acidentes graves. Nos últimos 3 anos, Portugal contabilizou mais de 34 mil acidentes com vítimas envolvendo motociclos e ciclomotores. Desses acidentes resultaram 439 mortos e mais de 3 mil feridos graves. Durante esta campanha, haverá ações de sensibilização promovidas pela Autoridade Nacional de Segurança Rodoviária e operações de fiscalização da GNR e da PSP em zonas consideradas de maior risco. As autoridades vão estar particularmente atentas a comportamentos perigosos, como excesso de velocidade, ultrapassagens arriscadas, circulação irregular entre filas de trânsito, condução sob efeito de álcool e utilização incorreta do capacete. A Autoridade Nacional da Segurança Rodoviária recorda ainda que o uso de capacete homologado e equipamento de proteção adequado pode reduzir significativamente a gravidade dos ferimentos em caso de acidente. A campanha integra o Plano Nacional de Fiscalização 2026 e enquadra-se na Estratégia Visão Zero 2030, que pretende reduzir drasticamente o número de vítimas mortais nas estradas portuguesas.
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1: Boa noite. São 22 horas.
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1: Catorze graus.

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1: E 2 46.

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2: Boa noite. São 23 horas.
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1: 14 graus.

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1: E 3, 49.

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2: Bom dia.
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2: Bom dia. Uma hora.
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